0: mas sempre um patrocinador master que pode variar ao longo do tempo. Atualmente é a Shell. Qual é a importância desse prêmio? Eu gosto de dizer que prêmios são importantes em todas as atividades humanas. Acabamos de ver um exemplo de um prêmio que foi um fracasso para nós brasileiros. Qual é o brasileiro que não ficou frustrado com a Copa do Mundo? E qual é o brasileiro que não ficou contente com o desempenho do Wagner Moura e da Fernanda Torres na premiação do cinema? Então, prêmios são importantes em quaisquer atividades, e na ciência não é diferente. A particularidade desse prêmio, que é um prêmio para tentar fisgar um jovem promissor. Então não é o prêmio, não é um prêmio Nobel, não é o prêmio Álvaro Alberto, então não é o prêmio para o pesquisador já consolidado. Então é uma tentativa, nos mantendo na questão do futebol, de você olhar para a divisão de base e dizer: aquilo ali tem futuro. Essa que é a ideia. Na última rodada, nós premiamos várias pessoas, algumas delas foram tão destacadas que na comemoração dos 75 anos do CNPq, nós convidamos alguns deles, Emanuele, Elisângela, o Raul, para apresentarem seus trabalhos para aquele público, que era um público diversificado, que estava comemorando os 75 anos do CNPq.
1: Bom, presidente, esse ano qual que é o tema do Prêmio Jovem Cientista e por que que ele foi escolhido?
0: Então, isso é muito importante porque o tema ele orienta a escolha e orienta quem vai se candidatar, e a gente sempre busca um tema na fronteira da pesquisa. Já tivemos o tema, como no ano passado, o problema da mudança climática em escala global, e o tema desse ano é inteligência artificial relacionada ao bem comum. Esse dilema que o mundo inteiro hoje atravessa, de uma transição tecnológica disruptiva, mas uma transição em que nós estamos preocupados com o modo como a sociedade incorpora e não se perde nessa transição.
2: E como é que o investimento em jovens talentos pode contribuir para esse desenvolvimento tecnológico, científico do país?
0: Veja, os prêmios, eles são importantes também pelo valor financeiro, pelas bolsas que são atribuídos. Mas eles também colocam luz sobre certos projetos. Eu falei dos projetos desse ano. Um dos projetos que eu posso reportar para vocês é um projeto que foi destacado. Era um projeto de você ter uma célula fotoelétrica portátil que aquele coletor de castanha na floresta amazônica, veja que eu estou falando de um produto que o Brasil vende para o mundo inteiro. Não, Brasília Noites, aqui a gente chama de castanha do Pará, o pessoal do Acre, do Amapá vai me matar, mas eu estou fazendo a ressalva, é a castanha do Brasil. Então o prêmio é um kit portátil que você carrega nas costas. Eu confesso para vocês que eu participei da entrega desse prêmio, eu achei importante, mas eu não entendi a profundidade do impacto desse prêmio. Eu só compreendi tempos depois, numa viagem ao Amapá, e eu conversando com mais calma com o orientador da Manuele, e aí ele me explicou o tempo que o castanheiro passa sem contato telefônico, sem luz à noite, 40 dias, 60 dias. Então você veja que é algo que é claro que ainda é um projeto, é um piloto, ainda precisa chegar, ter escala para chegar no mercado, mas é algo que impacta na vida dos povos da Amazônia e impacta na economia brasileira, porque é o pessoal que coleta um dos produtos de exportação do Brasil.
1: Então são projetos que podem fazer a diferença realmente, né?
0: Exatamente, exatamente.
2: E quem pode participar desse prêmio que vai falar de inteligência artificial, que é um tema tão atual, como o senhor disse, né?
0: Em princípio, porque o prêmio tem faixas, então em princípio todos os alunos do segundo grau da universidade, aluno de mestrado, aluno de doutorado, um jovem pesquisador já com doutorado, todos esses podem se candidatar. Aí tem que olhar no edital qual a faixa em que ele se enquadra.
2: E vamos lembrar que o endereço para quem tiver interesse no prêmio é jovemcientista.cnpq.br.
0: Perfeito.
2: Todo mundo pode participar e tentar impactar, mandar projetos que impactem, né, a vida, não só do cientista, mas também do país, né, presidente?
0: E se tiver alguma confusão, bota lá no Google, Jovem Pesquisador CNPq, não vai dar outro endereço, é isso que você acabou de falar.
1: Agora, presidente, vamos falar rapidamente sobre a SBPC, a Sociedade Brasileira para o Progresso da Ciência, que começa agora. Como é que vai ser a participação do CNPq?
0: Veja, a SBPC é uma entidade da sociedade civil, até um pouco mais antiga do que o CNPq, né? Mas que tem tido um importante papel ao longo da história do Brasil. É a voz do cientista, que como sociedade civil se dirige à própria sociedade e ao governo. Então, o CNPq sempre apoiou essa reunião da Sociedade Brasileira do Progresso da Ciência e sempre participou dessa reunião. Esse ano, em Niterói, belíssima cidade, nós vamos participar com uma atração, dentre outras, que essa atração eu queria chamar a atenção. Nós concebemos uma linha do tempo, a propósito dos 75 anos do CNPq, uma linha do tempo que dá corpo e voz ao lema dos 75 anos, que é: olhando bem, tem CNPq. É a ideia de que em muitas das atividades de ciência e tecnologia que nós brasileiros nos orgulhamos, por vezes a gente não percebe que tem a marca do CNPq. Então, nessa linha do tempo, a gente vai encontrar, por exemplo, pesquisa de petróleo em águas profundas, tem o DNA do CNPq. A atividade do ITA, que permitiu a criação da Embraer, que hoje o Brasil tem a terceira empresa de aeronáutica do mundo, tem o DNA do CNPq. Citei esses exemplos, mas tem, eu diria, vários outros. O desafio do enriquecimento do urânio, o desafio de ter transformado o Brasil nessa enorme potência agrícola, tem lá o selo da Embrapa, né? Então, por vezes, o selo do CNPq não aparece tão diretamente. É preciso olhar bem para ver o apoio do CNPq. Então, quem tiver a oportunidade de ir a Niterói, eu convido para que passe no estande do CNPq para ver essa linha do tempo.
2: Muito obrigada pela sua participação aqui na Voz do Brasil. A gente conversou com o presidente do Conselho Nacional de Desenvolvimento Científico e Tecnológico, Olival Freire Júnior. Muito obrigada, presidente.
0: Eu agradeço a vocês pela possibilidade de falar do CNPq, de falar da pesquisa no Brasil, e agradeço também, claro, à EBC e ao público que nos acompanhou.
3: E a consulta ao terceiro lote de restituição do Imposto de Renda 2026 será aberta nesta sexta-feira, dia 24 de julho.
2: Quem ainda não recebeu a restituição deve verificar se há inconsistências.
3: Saiba como verificar a restituição e resolver possíveis pendências.
4: A consulta ao terceiro lote da restituição do Imposto de Renda será liberada nesta sexta-feira, dia 24, a partir das 9 horas. Mais de 2 milhões e 700 mil contribuintes serão contemplados e o pagamento está previsto para o dia 31 de julho. Para saber se a sua restituição foi liberada, basta acessar o serviço Meu Imposto de Renda no site da Receita Federal ou consultar pelo aplicativo oficial do órgão em celulares e tablets. De acordo com a Receita Federal, cerca de 165 mil restituições não foram creditadas, porque o contribuinte informou o CPF como chave PIX para recebimento, mas não possui conta bancária vinculada a essa chave. Nesses casos, é possível cadastrar uma chave PIX CPF junto a uma instituição financeira, atualizar os dados pelo serviço Meu Imposto de Renda ou enviar uma declaração retificadora. Após o processamento, permanecerão pendentes apenas restituições que ficaram retidas em malha fiscal ou que apresentam inconsistências nos dados bancários informados para recebimento, como os casos relacionados à chave PIX. Thaís de Araújo, para a Voz do Brasil.
2: Atenção, microempreendedores individuais e microempresários.
3: A implantação do novo Cadastro Nacional da Pessoa Jurídica pela Receita Federal vai suspender temporariamente os serviços de abertura, alteração e baixa de empresas realizadas pelas juntas comerciais.
2: Até o próximo sábado, às 7 horas da manhã, a base do CNPJ fica disponível apenas para consultas.
3: No sábado, a base ficará totalmente indisponível, impossibilitando consultas e qualquer outra operação relacionada ao cadastro.
2: O prazo para o restabelecimento total dos serviços está previsto para segunda-feira, 27 de julho.
3: A emissão do novo formato do CNPJ alfanumérico está marcada para o dia 31 de julho.
2: E atenção, estudantes, termina amanhã o prazo para os pré-selecionados da primeira chamada do ProUni entregarem a documentação que comprova as informações de inscrição à instituição de ensino onde foram selecionados.
3: Neste segundo semestre, o programa oferece mais de 471 mil bolsas de estudos parciais e integrais em todo o país.
5: Os estudantes pré-selecionados no programa Universidade para Todos, o ProUni, do segundo semestre deste ano, têm até sexta-feira, dia 24, para comprovar as informações passadas durante a inscrição. A documentação exigida pode ser apresentada diretamente na instituição em que o aluno foi pré-selecionado. É responsabilidade do candidato verificar com a universidade os horários e locais para realizar este processo. A perda do prazo ou não comprovação das informações implicará na reprovação dos alunos. Quem não foi pré-selecionado nesta etapa poderá participar da segunda chamada do ProUni, prevista para o dia 5 de agosto. Também será possível manifestar interesse na lista de espera entre os dias 26 e 27 de agosto. A divulgação da lista ocorrerá no dia 1º de setembro e a comprovação das informações deve ser feita entre 1º e 14 de setembro. Nesta edição, o ProUni recebeu mais de 529 mil inscrições e ofertou 471.304 bolsas de estudo em 380 cursos de graduação. A iniciativa oferece bolsas de estudo integrais que cobrem 100% do valor da mensalidade e parciais que correspondem a 50%. A iniciativa é realizada duas vezes ao ano. Mais informações em acessounico.mec.gov.br/ProUni. Thaísa Vitória para a Voz do Brasil.
2: O Ministério da Educação recebe até o dia 31 de julho a declaração do Censo Escolar 2026 e orienta gestores a preencherem os dados referente aos alunos da educação especial.
3: Eles podem acessar um guia do INEP com orientações específicas sobre oferta de atendimento educacional especializado.
2: Os dados devem ser fornecidos em educacenso.inep.gov.br.
3: E essas foram as notícias do governo federal.
2: Uma realização da Secretaria de Comunicação Social da Presidência da República.
3: Com produção da empresa Brasil de Comunicação.
2: Fique agora com as notícias do Poder Judiciário e do Congresso Nacional. Uma boa noite.
3: Boa noite e até amanhã.
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8: Decisão do Supremo Tribunal Federal permite retomada da cobrança de IPTU em Teresina, no Piauí.
9: STJ reafirma que quando a vítima de homicídio deixa filhos menores, essa consequência pode aumentar a pena base do condenado.
8: TSE orienta tribunais regionais a criarem parcerias com instituições especializadas para combater a desinformação eleitoral.
9: Boa noite, eu sou Marcela Luiza.
8: Eu sou Walter Lima.
9: O Supremo Tribunal Federal suspendeu liminar do Tribunal de Justiça do Piauí, que havia interrompido a cobrança de IPTU na cidade de Teresina.
8: De acordo com a decisão do ministro Alexandre de Moraes, o município declarou que a queda da arrecadação poderia causar grave impacto na economia pública e comprometer a execução de serviços essenciais. Fernanda Porto.
10: Diante da urgência, o caso foi julgado pelo ministro Alexandre de Moraes, que está na presidência do STF nesta segunda quinzena de julho. Ao atender o pedido para restabelecer a cobrança do imposto, o ministro Alexandre de Moraes considerou o levantamento da Secretaria Municipal de Finanças de Teresina, que indica que a paralisação da cobrança do IPTU impactou em arrecadação de mais de 84 milhões de reais. Na decisão, o ministro Alexandre de Moraes ressaltou que o município demonstrou que a queda de arrecadação poderia causar grave impacto na economia pública e comprometer a execução de serviços essenciais.
11: Quando a vítima de um homicídio deixa filhos menores, essa consequência pode aumentar a pena base do condenado.
12: Esse entendimento foi reafirmado pelo Superior Tribunal de Justiça. Fátima Uchoa.
13: Agora, sob o rito dos recursos repetitivos, a terceira sessão do STJ fixou essa tese que deve ser observada por juízes e tribunais. De acordo com o relator ministro Reinaldo Soares da Fonseca, o fato de a vítima do crime deixar filhos menores pode repercutir no aspecto material e gerar impacto em questões emocionais. Mas esse posicionamento não pode ser aplicado automaticamente porque transformaria uma circunstância judicial em fator objetivo de aumento da pena. Ainda segundo o ministro, não é necessário exigir a comprovação de impacto excepcional ou individualizado para os dependentes da vítima, sob o risco de se esvaziar a própria finalidade da análise dessa circunstância judicial.
11: O Tribunal Superior Eleitoral orienta tribunais regionais a criarem parcerias com instituições especializadas para combater a desinformação eleitoral.
12: A ação permitirá a ampliação da capacidade técnica da Justiça Eleitoral, garantindo segurança jurídica na análise de processos que envolvam desinformação e conteúdo gerado por inteligência artificial. Juliana Cariri.
14: Os acordos poderão prever o compartilhamento de metodologias, o acesso a profissionais especializados, laboratórios e ações de capacitação. O TSE ressalta que as parcerias não alteram as competências das autoridades judiciárias nem as garantias.
11: Tribunal Superior do Trabalho mantém decisão que anulou reintegração de metalúrgico demitido por justa causa.
12: O trabalhador foi dispensado após comentar em rede social sobre a empresa em que ele trabalhava. Marla Lacerda.
15: O metalúrgico havia sido reintegrado por decisão provisória em primeira instância, alegando que sofria de depressão e que não podia ser dispensado por motivo de doença ocupacional. Mas o TRT de Campinas, São Paulo, suspendeu a medida. O caso foi analisado então pela SDI2 do TST, que confirmou a decisão de segundo grau. Para o colegiado, ainda não há elementos suficientes para concluir que a demissão foi irregular. Os ministros destacaram também que a instabilidade pela doença ocupacional não impede a dispensa por justa causa. Portanto, a validade da demissão ainda será analisada na ação principal após a produção das provas necessárias.
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11: Uma boa noite.
12: E até amanhã.
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17: Eu sou Humberto Pinheiro e estes são os destaques de hoje do Jornal do Senado, que começa agora. Nova lei fortalece a produção nacional de medicamentos e vacina. Piso dos professores, frete rodoviário e renovação da CNH estão entre as medidas aprovadas pelo Senado. Emendas parlamentares para shows podem ser proibidas. Boa noite. Foi sancionada a lei que cria a Estratégia Nacional para o Desenvolvimento do Complexo Econômico Industrial da Saúde. A nova legislação busca fortalecer a produção nacional de medicamentos, vacinas, equipamentos e insumos médicos. O objetivo é reduzir a dependência do Brasil de produtos importados, ampliar a capacidade da indústria nacional e garantir mais segurança no abastecimento do sistema de saúde. A reportagem é de Patrícia Oliveira.
18: São mecanismos para incentivar empresas e instituições de pesquisa a desenvolver e fabricar esses produtos no país. A nova lei também amplia parcerias entre o governo, universidades e empresas e prevê linhas de crédito. Para o relator do projeto que deu origem à lei, senador Rogério Carvalho, do PT de Sergipe, a pesquisa tecnológica em saúde deve se voltar para soluções dos problemas brasileiros.
19: A pandemia de Covid-19 demonstrou que buscar a autossuficiência em fármacos, vacinas e equipamentos hospitalares é um dever do Estado para assegurar o direito constitucional à saúde.
18: A nova lei também altera normas do SUS e a lei de licitações para facilitar as compras públicas no setor de saúde.
17: No primeiro semestre de 2026, o Senado aprovou medidas provisórias que tratam do piso salarial dos professores da educação básica e do frete rodoviário de cargas. Os senadores também deram aval à renovação automática da Carteira Nacional de Habilitação. Repórter Pedro Pincer.
20: O Congresso Nacional aprovou medidas provisórias importantes, como a que reajusta o piso salarial dos professores da educação básica para R$ 5.130,63 em 2026, um aumento de 5,4% sobre o valor anterior, com ganho real de 1,5 ponto percentual acima da inflação. O texto aprovado estabelece novo cálculo para reajuste anual. A senadora professora Dorinha Seabra, do União do Tocantins, destacou a importância de valorizar o trabalho dos docentes.
21: Não tem educação boa, nem educação de qualidade, se os profissionais da educação não forem devidamente respeitados e valorizados. Esse é o nosso apelo para que, a partir do piso, as carreiras sejam reorganizadas nos diferentes municípios brasileiros e nossos estados.
20: Outro destaque foi a medida provisória que altera as regras e o cálculo do piso mínimo do frete rodoviário de cargas para considerar custos operacionais. A medida beneficia os caminhoneiros por estabelecer novas regras de regulamentação para empresas que contratem caminhoneiros para a realização de transporte rodoviário de cargas. Para o senador Stevenson Valentim, do Podemos do Rio Grande do Norte, a medida faz justiça e traz tranquilidade para a categoria.
22: Entendo que esse viés da multa já atingiu a sua pedagogia e permanecer com essa injustiça é passar uma ideia de vingança e que não contribui em nada para a sociedade. É importante que o caminhoneiro esteja preocupado com a carga, com seu horário de entrega, com a distância da família, com as condições das nossas rodovias.
20: Outra medida provisória aprovada no primeiro semestre do ano garante a renovação automática da Carteira Nacional de Habilitação de motoristas que, ao término da validade do documento, estiverem no Registro Nacional Positivo de Condutores. O cadastro mostrará o nome das pessoas que não tenham cometido nenhuma infração de trânsito nos últimos 12 meses.
17: E o Senado deve analisar a partir de agosto um projeto que cria o Prêmio Nacional da Educação Brasileira. A proposta busca reconhecer iniciativas de estados, municípios, escolas e estudantes que contribuam para melhorar a educação. O objetivo é valorizar boas práticas e incentivar ações que fortaleçam a educação em diferentes etapas, da educação infantil ao ensino médio. A proposta prevê categorias específicas para reconhecer experiências bem-sucedidas em todo o país. Os detalhes com o repórter Rodrigo Rezende.
23: O Senado deve analisar a partir de agosto um projeto que cria o Prêmio Nacional da Educação Brasileira. A ideia, apresentada pelo senador Camilo Santana, do PT do Ceará, reconhece estratégias e iniciativas para a promoção de avanços na melhoria da qualidade da aprendizagem na educação básica feitas por estados, municípios, escolas ou estudantes brasileiros. Camilo Santana, atual presidente da Comissão de Educação do Senado, ressalta que todas as formas de desenvolvimento da educação brasileira devem ser valorizadas.
24: Eu sempre digo que a educação precisa estar acima de qualquer questão política ou partidária nesse país. Está em jogo a qualidade da educação para nossas crianças e jovens desse país. Temos muito ainda a fazer, muito caminho a ser percorrido.
23: O prêmio terá 8 categorias e regulamento posterior irá definir a forma de seleção dos vencedores. A proposta de criação do Prêmio Nacional da Educação Brasileira ainda será analisada pelas comissões do Senado.
17: Um projeto apresentado no Senado tipifica como ilícito o uso de emendas parlamentares para o financiamento de shows e apresentações artísticas. A medida pretende modificar a lei de improbidade administrativa para penalizar os gestores públicos infratores de maneira mais dura e até mesmo com a perda da função. Mais informações com o repórter Douglas Castilho.
0: Apresentado pelo senador Eduardo Girão, do Novo do Ceará, o texto prevê que o uso de emendas parlamentares para financiamento de shows e apresentações artísticas seja enquadrado como ato que causa prejuízo ao erário. Essa modalidade de infração tem também como sanções a perda dos direitos políticos por até 8 anos, multa de até 2 vezes o valor do dano causado e o ressarcimento integral dos danos verificados.
1: É um dinheiro que se evapora e que, se for em equipamentos para o hospital, fica lá por anos, por décadas, né? E esse projeto nosso visa normatizar isso e considerar como improbidade administrativa, com punição.
0: O autor do projeto justificou ainda que a medida pode combater o superfaturamento e os desvios que costumam ocorrer nesse tipo de transação. Além disso, segundo ele, haveria diversas vezes um conflito de interesses, pelo fato de gestores usarem dinheiro público para contratarem bandas ou grupos que têm eles próprios como empresários. O projeto aguarda a destinação para discussão nas comissões do Senado.
17: Mais de 158 milhões de brasileiros estão aptos a votar nas eleições de 4 de outubro. O número é o maior da história e representa um crescimento de mais de 2 milhões de eleitores em relação a 2022. No primeiro turno, os eleitores vão escolher presidente da República, governadores, 2 senadores, deputados federais, deputados estaduais e distritais. A reportagem é de Rodrigo Rezende.
23: 158 milhões e 700 mil pessoas devem decidir os mandatários dos próximos anos para a presidência da República, governos estaduais e distrital, Senado, Câmara dos Deputados e Assembleias Estaduais. Em relação às eleições de 2022, houve um acréscimo de 2 milhões e 200 mil eleitores. As mulheres representam quase 53% do eleitorado e cerca de 3 milhões e 500 mil eleitores têm 18 anos ou menos. O presidente do Tribunal Superior Eleitoral, ministro Nunes Marques, ressalta que a população brasileira é soberana para escolher seus representantes e definir o futuro do país.
2: O futuro da nossa democracia não será delineado por máquinas, mas pelos milhões de brasileiras e brasileiros que depositam nas urnas sua mensagem de esperança, traduzida no voto direto, secreto, universal e periódico.
23: Os 3 maiores colégios eleitorais estão na região sudeste: São Paulo, com 34 milhões, Minas Gerais, com 16 milhões, e Rio de Janeiro, com quase 13 milhões de eleitores. 918 mil brasileiros vivendo no exterior estão aptos para votar.
17: O senador Wellington Fagundes, do PL de Mato Grosso, defendeu o projeto de lei que permite a destinação de emendas parlamentares da saúde para o atendimento pré-hospitalar realizado pelos corpos de bombeiros militares. Na análise dele, a proposta reconhece que esse serviço integra a rede de atendimento em saúde e amplia as responsabilidades de investimento na estrutura das corporações. Com trabalhos técnicos de Josivaldo Souza, o Jornal do Senado fica por aqui. Acompanhe agora as notícias da Câmara dos Deputados. Boa noite.

0: Câmara dos Deputados. Câmara transforma em lei atendimento a brasileiras que vivem no exterior.
1: Herdeiros poderão retirar valores de até 40 salários mínimos sem inventário.
0: Comissão aprova inclusão digital de alunos com deficiência da rede pública.
1: Boa noite. A Comissão de Educação aprovou a criação da Política de Alfabetização Digital das Pessoas com Deficiência. A repórter Sofia Peçanha tem os detalhes da votação.
2: A Comissão de Educação da Câmara dos Deputados aprovou o projeto que institui a Política Nacional de Alfabetização Digital das Pessoas com Deficiência. Antes disso, o texto também foi aprovado pela Comissão de Defesa dos Direitos das Pessoas com Deficiência. A proposta tem como objetivo garantir o letramento digital de estudantes com deficiência da rede pública de ensino. Isso inclui desde o uso básico de computadores e internet, até ferramentas que auxiliam na comunicação, no acesso à informação e no desenvolvimento escolar. A relatora do projeto na Comissão de Educação, a deputada Maria Rosas, do Republicanos de São Paulo, destacou a importância da medida para promover a inclusão.
3: Aprovar essa política nacional de alfabetização digital, especificamente para as pessoas com deficiência, é um marco para que nós possamos trazer e falar na ação a pessoa com deficiência, dizendo: nós lutamos pela inclusão dos direitos da pessoa com deficiência.
2: Para isso, o projeto prevê a capacitação de professores e gestores, a adaptação dos métodos de ensino e investimento em infraestrutura tecnológica nas escolas, como equipamentos e conexão à internet. A ideia é que a tecnologia deixe de ser um obstáculo e passe a ser uma ferramenta de inclusão, como ressaltou a relatora ao afirmar que a transformação digital precisa considerar as necessidades de todos os estudantes.
3: A transformação digital da educação somente se realiza plenamente quando contempla a diversidade dos estudantes e assegura a eliminação de barreiras que dificultam o acesso, a participação e a aprendizagem das pessoas com deficiência.
2: A política de educação digital para pessoas com deficiência também estabelece que o desenvolvimento dos alunos e da instituição deverá ser acompanhado bimestralmente. Segundo o autor da proposta, o deputado Carlos Henrique Gaguin, do União de Tocantins, com mais acesso e preparo, os estudantes com deficiência podem ter mais autonomia nos estudos, mais participação nas atividades escolares e melhores oportunidades no futuro, inclusive no mercado de trabalho. O próximo passo para a aprovação da Política Nacional de Alfabetização Digital das Pessoas com Deficiência será a análise pela Comissão de Finanças e Tributação. Da Rádio Câmara de Brasília, Sofia Peçanha.
0: Educação. Bibo Nunes, do PL do Rio Grande do Sul, é autor do projeto que proíbe a aprovação automática de alunos não alfabetizados nos três primeiros anos do ensino fundamental. O texto altera a Lei de Diretrizes e Bases da Educação Nacional e aguarda análise pela Comissão de Constituição e Justiça.
4: Tem que saber ler e escrever, isso é o mínimo. Escola é para educar, que acima de tudo o objetivo das escolas é a educação. Se não for educação, não tem o menor fundamento. Espero que aprove para o bem da educação no Brasil. Não tem fundamento uma criança no primeiro, segundo, terceiro ano serem aprovados sem saber ler e escrever. Essa é a minha luta para melhorar de fato a educação no Brasil.
1: Bibo Nunes acredita que a promoção automática dos alunos serve apenas para melhorar indicadores educacionais. Na avaliação do deputado, a medida desestimula estudantes e professores, cria uma falsa sensação de aprendizado e compromete a qualidade da educação.
0: Justiça. Comissão aprova a proposta que permite até 40 salários mínimos para a retirada de valores a herdeiros. A repórter Júlia Lopes explica a atualização dos valores.
5: A Comissão de Finanças e Tributação da Câmara dos Deputados aprovou um projeto que atualiza para até 40 salários mínimos, o equivalente hoje a R$64.840, o valor que poderá ser liberado a herdeiros sem necessidade de inventário em cadernetas de poupança e fundos de investimento. A proposta foi apresentada pelo deputado Celso Russomano, do Republicanos de São Paulo, e altera a lei que trata do pagamento a dependentes ou sucessores de valores não recebidos em vida pelo titular, como restituições no imposto de renda e outros tributos. A regra vale para casos em que não há outros bens sujeitos a inventário. No texto, o autor explica que, nesses casos, os herdeiros costumam utilizar os valores recebidos para cobrir despesas como impostos, custas judiciais e honorários de advogados, entre outros gastos. O relator da proposta, deputado Hildo Rocha, do MDB do Maranhão, afirma que a atualização é necessária, porque a legislação atual utiliza como referência a obrigação do Tesouro Nacional, a OTN, que não existe mais, o que gera dificuldades de interpretação.
6: Essa regra já existia, só que como ele estava estipulado, referenciado em cima de um título do governo, que era a antiga OTN, e como a OTN não existe mais, não existia mais a referência de até quanto poderia ser pago de forma imediata para a viúva, ou para o viúvo, ou para o filho. Então isso impedia a evolução e a facilidade e a rapidez da transferência desses recursos de uma conta para a conta do herdeiro. E isso é facilitado agora.
5: Além disso, a proposta altera o Código de Processo Civil para estabelecer que o juiz não poderá negar o pedido de gratuidade da justiça apenas com base na renda de um herdeiro ou na posse de um imóvel. O projeto, que busca atualizar o limite a ser retirado por herdeiros em cadernetas de poupança e outras aplicações no valor até 40 salários mínimos, segue em análise na Comissão de Constituição e Justiça. Da Rádio Câmara de Brasília, Júlia Lopes.
7: Economia.
1: A Câmara aprovou proposta que garante imunidade tributária aos templos religiosos e suas entidades filantrópicas, também sobre tributos incidentes no consumo de bens e serviços. Marcelo Crivella, do Republicanos do Rio de Janeiro, afirma que a medida regulamenta um direito já previsto na Constituição.
8: Essa é a grande, eu diria, notícia para os templos religiosos, é fazer com que a imunidade prevista na Constituição Federal se torne realidade com relação aos tributos que incidem no consumo de bens e de serviços. Essa PEC foi aprovada no plenário com 385 votos favoráveis, 93 votos contrários e 7 abstenções. Portanto, teve ampla maioria.
0: Na opinião de Marcelo Crivella, a medida pode reduzir os custos de igrejas e instituições beneficentes na aquisição de equipamentos e insumos utilizados em atividades religiosas, assistenciais e sociais. A proposta agora será analisada pelo Senado.
8: No consumo de bens e de serviços. Essa PEC foi aprovada no plenário com 385 votos favoráveis, 93 votos contrários e 7 abstenções. Portanto, teve ampla maioria.
0: Na opinião de Marcelo Crivella, a medida pode reduzir os custos de igrejas e instituições beneficentes na aquisição.

0: prazo para transferência de domicílio eleitoral está pronto para ser votado pelo plenário da Câmara.
1: A proposta também altera as regras para comprovação de vínculo com a localidade, como informa a repórter Silvia Munhato.
2: A Comissão de Constituição e Justiça da Câmara aprovou o projeto que amplia de 150 para 180 dias antes das eleições o prazo final para o pedido de transferência do domicílio eleitoral. Pelo texto, o tempo de residência mínima no novo município também muda de 3 para 6 meses. A deputada Júlia Zanata, do PL de Santa Catarina, relatora do texto, foi favorável à mudança.
3: A prática do turismo eleitoral, a transferência fraudulenta de domicílio com fins meramente eleitoreiros, constitui uma burla que corrói a representatividade democrática e a soberania popular em sua dimensão municipal. O voto é o exercício de soberania localizado e a fraude de domicílio rompe o nexo da pertinência essencial entre o eleitor e a comunidade política local, cujos rumos ele pretende definir.
2: A proposta também altera a forma de comprovação de vínculo com a localidade. Será exigida a apresentação de comprovante de residência oficial em nome do eleitor, como contas de água, luz, gás, telefone fixo ou correspondência oficial de órgãos governamentais. A lei atual permite a comprovação por meio de declaração do próprio eleitor ou outros meios que forem considerados convincentes pelo juiz eleitoral. Da Rádio Câmara de Brasília, Silvia Munhato.
4: Desenvolvimento Regional.
0: Rodrigo Hollenberg, do PSB, teme que o empréstimo de 6 bilhões de reais feito pelo governo do Distrito Federal para cobrir o rombo do Banco de Brasília, no caso Master, comprometa a saúde e a educação públicas. Por isso, o deputado acionou a justiça em defesa de crianças e famílias atípicas.
5: Nós, então, oficiamos ao Ministério Público do Distrito Federal e Territórios, solicitando que determine que o governo do Distrito Federal faça concurso para orientadores educacionais para que essas crianças, esses jovens com deficiência possam ser acolhidos adequadamente na rede pública de educação do Distrito Federal. Do mesmo modo, nós estamos solicitando ao governo do Distrito Federal que realize a contratação de médicos, de enfermeiros, de técnicos de enfermagem, que possam garantir o atendimento a essas famílias.
1: Presidente da Comissão de Defesa dos Direitos das Pessoas com Deficiência, Rodrigo Hollenberg, relata o drama de famílias atípicas sem atendimento adequado e lamenta a falta de concurso para orientadores educacionais no Distrito Federal desde 2017.
4: Previdência.
0: O tempo para a aposentadoria de policiais militares e bombeiros poderá ser reduzido. Uma proposta aprovada pela Câmara permite que os estados e o Distrito Federal editem leis locais para diminuir esse prazo. Confira na reportagem de Maria Neves.
6: Aprovado na Comissão de Constituição e Justiça da Câmara dos Deputados, projeto que reduz o tempo de serviço de policiais e bombeiros militares para ter direito à aposentadoria integral, pode seguir para o Senado. Pela proposta, os estados poderão editar legislação própria para reduzir em até 5 anos o tempo mínimo de exercício na função para receber proventos integrais. O autor do projeto, deputado Júnior Amaral, do PL Mineiro, argumenta que a medida busca trazer justiça para policiais e bombeiros militares que trabalham em condições difíceis e são pouco valorizados.
7: Os profissionais de segurança pública no Brasil já sofrem com falta de retaguarda jurídica, já sofrem com falta de logística adequada para trabalhar, já sofrem com baixos salários. Então essa questão da previdência é algo mínimo que a gente pode fazer aqui na Câmara dos Deputados para impedir que esses homens e mulheres sejam ainda mais desprestigiados, como infelizmente são historicamente no nosso país.
6: Atualmente, a lei exige 35 anos de serviço para militares receberem a aposentadoria com valor integral. Desse tempo, pelo menos 30 anos devem ser em atividades militares. Com o texto aprovado, o período mínimo de atividade militar poderá cair de 30 para 25 anos. Na regra de transição vigente, militares que ingressaram no cargo há mais tempo antes de 2020 e ainda não cumprem os requisitos, têm de contar pelo menos 25 anos de serviço militar

0: mais um pedágio. Eles devem trabalhar mais 4 meses para cada ano que falta. A proposta também permite que os estados reduzam esse tempo de pedágio para 20 anos por lei local. Da Rádio Câmara de Brasília, Maria Neves.
1: Tarcísio Mota, do PSOL do Rio de Janeiro, apresentou projeto que estabelece regras para a aplicação de recursos dos regimes próprios de previdência dos servidores públicos. A proposta busca reduzir os riscos nas aplicações financeiras e aumentar a segurança do dinheiro destinado às aposentadorias.
2: Nós não podemos deixar que os institutos de previdência e os governos apliquem os recursos dos servidores em bancos que não têm condições de garantir a liquidez e garantir a rentabilidade e garantir que esses recursos não serão perdidos. Então, a proposição desse PLP é de que os institutos de previdência de cada município brasileiro e dos estados brasileiros, eles tenham um limite, que 80% dos recursos dos servidores sejam obrigatoriamente aplicados em títulos que estão lastreados no Tesouro Nacional e em bancos públicos que dão garantia de que esse recurso não será perdido. E os demais 20% sejam aplicados em critérios muito rígidos de solidez dessas instituições financeiras.
3: Segundo Tarcísio Mota, a medida evita perdas em aplicações de alto risco e garante maior segurança aos recursos descontados de cada servidor. Ele argumenta ainda que o texto reduz a influência de interesses políticos e financeiros na gestão dos fundos previdenciários dos servidores.
1: Habitação. Padre João, do PT de Minas Gerais, defende a aprovação de projetos que incentivam cooperativas habitacionais a participarem do Minha Casa Minha Vida. Ele avalia que a contribuição dessas entidades pode ampliar o acesso à casa própria com unidades mais acessíveis e de melhor qualidade.
4: Então temos que continuar avançando e avançando também com a nossa relatoria, com o projeto de lei que garanta a autogestão. Ou seja, além da responsabilidade e disposição de estados, do Distrito Federal e municípios, a sociedade civil organizada em forma de entidade ou cooperativa poder não só construir as moradias na forma de autogestão, mas também outros equipamentos importantes para a comunidade.
3: Padre João observa que o déficit habitacional atinge quase 5.700.000 famílias no país. Ele afirma que a autogestão dá segurança jurídica a experiências já existentes e permite incluir equipamentos comunitários nos empreendimentos habitacionais.
1: Segurança Pública. A Câmara aprovou proposta que transforma em lei o atendimento a brasileiras no exterior. Saiba mais sobre o assunto na reportagem de Paula Bittar.
5: A Comissão de Constituição e Justiça da Câmara aprovou uma proposta que transforma em lei a política de atendimento a brasileiras que vivem no exterior por meio dos espaços da mulher brasileira. A iniciativa, desenvolvida pelo Ministério das Relações Exteriores em consulados brasileiros, oferece orientação e apoio especializado com prioridade a mulheres em situação de vulnerabilidade. Entre os objetivos da política estão o combate à violência doméstica, a orientação sobre direitos e o apoio à capacitação profissional, ao empreendedorismo feminino e ao aprimoramento educacional. O texto aprovado também prevê que o atendimento poderá contar com profissionais especializados e instituições parceiras em áreas como imigração, direito de família, legislação trabalhista e previdenciária, apoio psicológico e capacitação linguística, educacional e financeira. A proposta estabelece que a implantação dos espaços da mulher brasileira ocorrerá de forma gradual, conforme a avaliação do Itamaraty. A prioridade será dada às localidades onde houver maior necessidade de reforço do atendimento às mulheres, conforme a disponibilidade de orçamento, funcionários e de espaço físico nas repartições consulares. De acordo com dados do Ministério das Relações Exteriores, a rede consular brasileira realizou 1.556 atendimentos a brasileiras vítimas de violência doméstica e de gênero no exterior em 2023. Segundo a relatora na comissão, deputada Maria do Rosário, do PT do Rio Grande do Sul, o projeto garante a segurança jurídica de uma prática que o Itamaraty já desenvolve com sucesso.
6: Os objetivos específicos da criação deste espaço da mulher brasileira é o combate à violência doméstica, é a defesa das imigrantes contra a discriminação e a orientação a elas para a salvaguarda dos seus direitos humanos, é garantir a sua capacitação, o apoio ao empreendedorismo feminino, o apoio ao respeito, o aprimoramento educacional. Então, estas mulheres brasileiras que vivem no exterior passarão a ter um apoio maior dentro dos consulados como mulheres. E esse trabalho, sinceramente, será muito importante para a valorização dessas mulheres e tranquilidade das suas famílias que se encontram aqui no Brasil.
5: O projeto que transforma em lei a política de atendimento a brasileiras que vivem no exterior por meio dos espaços da mulher brasileira já pode ir diretamente para o Senado, a menos que haja recurso para votação antes pelo plenário da Câmara. Da Rádio Câmara de Brasília, Paula Bittar.
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3: Delegado Palumbo, do Podemos de São Paulo, é autor de projeto de lei que aumenta a punição para quem maltratar animais. O deputado explica que a proposta eleva a pena máxima de prisão dos atuais 5 para até 12 anos para os condenados por esse tipo de crime.
2: Nós estamos lutando. O meu projeto estipula uma pena de até 12 anos de cadeia. O indivíduo que maltrata um animal tem que ficar encarcerado, de preferência trabalhando para pagar o próprio sustento. É assim que a gente trata criminoso, gente desalmada, que não tem coração, que maltrata os animais. Se esse projeto for aprovado, espero que seja, nós estamos lutando para isso, o criminoso que maltratar animal vai ficar 12 anos enjaulado, que é onde ele tem que ficar.
8: Delegado Palumbo argumenta que a legislação atual não consegue manter presos os autores de maus tratos. O parlamentar também destaca sua atuação em defesa da causa animal e cita outras iniciativas apresentadas por ele ao longo da vida pública.
3: Termina agora o Jornal Câmara dos Deputados, produzido pela Rádio Câmara, com trabalhos técnicos de Everson Urani e a apresentação de José Carlos Andrade e Luciana Vieira. Uma boa noite para você.
8: Ótima noite, a Voz do Brasil volta amanhã. Você ouviu a Voz do Brasil. Boa noite.
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1: Olá, e a informação agora é sobre esporte. Uma campanha online que pede a exclusão da Argentina da Copa do Mundo 2030 ultrapassou 23 milhões de assinaturas e ganhou repercussão internacional. O movimento começou após a vitória da seleção argentina sobre a Inglaterra na semifinal do Mundial. Depois da partida, jogadores exibiram uma faixa defendendo a soberania da Argentina sobre as Ilhas Malvinas. Os organizadores da campanha também alegam que a equipe foi favorecida pela arbitragem durante a competição. Segundo a CNN, a FIFA informou que irá analisar o abaixo-assinado e investigar a conduta de jogadores argentinos após a confusão no final contra a Espanha. Entre os citados estão Nahuel Molina, Leandro Paredes, Thiago Almada e o auxiliar técnico Roberto Rayala. Se forem confirmadas infrações ao código disciplinar da FIFA, os envolvidos poderão sofrer punições. Até o momento, a entidade não anunciou qualquer decisão sobre um possível afastamento da seleção argentina da próxima Copa do Mundo. Direto da redação, Kelly Felipe.
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4: Uma excelente sexta, tá no ar o Patrulha do Consumidor. As regras para garantir o seu direito a bilhetes especiais no transporte público, como passe estudantil, gratuidade para idosos ou vale transporte, devem ser divulgadas de forma clara e visível, inclusive dentro dos próprios ônibus e canais oficiais. Essas informações são fundamentais para você entender os custos envolvidos e saber exatamente onde e como emitir o seu benefício. Exija transparência no seu dia a dia. O Patrulha do Consumidor fica por aqui. Um bom final de semana e até mais.
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5: Mari Fernandes.

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5: Boa tarde para todos os ouvintes da Vang. A sexta-feira vai chegando ao seu final com uma boa variação de nuvens intercalando com algumas aberturas de sol. Boa parte das próximas horas, em grande parte aqui do norte do estado, é assim, mais nebulosidade associada a tempo seco do que com chuva. Porém, pessoal, até terminar o dia, especialmente ao final, a gente ter uma rápida pancada de chuva não pode ser descartado, tá? Chance pequena, acontecendo poucas áreas, é mais para quem está na parte de Santa Catarina, mas isoladamente até pode. Poucas áreas, mas aonde ocorre com trovoadas, com algumas descargas elétricas. Bom, sábado, sol entre nuvens, também tem alguns momentos mais nublados, mas com o tempo mais seco, o sol aparece entre essa nebulosidade, um pouquinho de frio de manhã, uma tarde em torno de 19, 21 graus. Mais ou menos por aí, temperaturas do domingo, outro dia que mescla momentos de nuvens e aberturas de sol, com outros de céu encoberto, e no domingo volta a condição de chuva. De novo, mal distribuído, não vai chover em todas as áreas, vai ser por algumas regiões, mas aonde chove no domingo, de novo, uma trovoada, uma descarga elétrica, não pode ser descartado. Abraço para todos, informações do tempo, da Metsul, Leandro Puchal.
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9: Oi, meus amigos, tudo bem? Chegou a sexta-feira, um bom final de semana pra você. Amanhã, sábado, dia 25, é o dia do colono e também o dia do motorista. E no domingo, dia 26, é o dia dos avós. Então, um abraço bem apertado a todos vocês. E atenção, motorista, vamos à dica de hoje. Muito usada e pouco compreendida, a direção elétrica funciona de um jeito super moderno. Ao ligar o veículo, o volante avisa um módulo eletrônico que aciona um motor elétrico próprio. Esse sistema inteligente substitui totalmente a bomba, o óleo, as correias e as mangueiras da antiga direção hidráulica. O resultado é um carro mais leve, que não rouba a potência do motor e ainda ajuda você a fazer manobras com máxima precisão.
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2: Olá, e o assunto agora é economia. Os Estados Unidos anunciaram nesta quinta-feira a aplicação de uma nova sobretaxa de 12,5% sobre produtos brasileiros, sob a alegação de que o Brasil não adota mecanismos eficazes para impedir a importação de mercadorias produzidas com um trabalho forçado. A medida entrou em vigor na madrugada desta sexta-feira. A nova tarifa substitui a taxa global temporária de 10% aplicada desde fevereiro e se soma a sobretaxa de 25% sobre produtos brasileiros em vigor desde o último dia 22. Com isso, parte das exportações do Brasil para o mercado estadunidense poderá enfrentar tributação de até 37,5%. A decisão foi tomada pelo escritório do representante de comércio dos Estados Unidos após investigação baseada na seção 301 da Lei do Comércio de 1974. Segundo o governo estadunidense, o Brasil integra o grupo de 54 países que não proíbem nem fiscalizam de forma efetiva a entrada de produtos fabricados com trabalho forçado em seus mercados internos. Direto da redação, Kelly Felipe.
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3: Meus queridos, já estamos por aqui nessa sexta-feira para te fazer companhia com meu amigo Pet, aquela dica especial temos, pode contar conosco. E você sabia que os dentes dos coelhos nunca param de crescer? Pois é, esse crescimento contínuo é uma resposta da natureza para compensar o desgaste que acontece quando eles mastigam alimentos ricos em fibras, como feno ou verduras escuras. Por isso, manter uma alimentação correta é fundamental para a saúde bucal do seu orelhudo. Então fique de olho, hein? Pois dentes grandes demais podem causar ferimentos e sérios problemas de saúde.
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2: E sexta-feira também chegou. Já estamos aqui junto com ela. Oi pra você, tudo bem? Eu sou a Kelly Gomes e o diagnóstico de alergia à proteína do leite de vaca não deve interromper a amamentação, tá? O leite materno continua sendo o melhor alimento do mundo, mas a mãe precisa seguir uma dieta rigorosa de exclusão de leite e derivados. Além do cuidado com o cardápio, lembre-se de nunca isolar a criança do convívio social por conta da restrição alimentar. Incluir o pequeno nos momentos em família e com os amiguinhos é vital para o seu bem-estar emocional. É só ter um cuidado a mais e dá tudo certo. Ótimo final de semana. A gente volta a se encontrar na segunda-feira. Não esquece. Tchau.
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6: Boa tarde para todos os ouvintes da Vang. A sexta-feira vai chegando ao seu final com uma boa variação de nuvens intercalando com algumas aberturas de sol. Boa parte das próximas horas, em grande parte aqui do norte do estado, é assim, mais nebulosidade associada a tempo seco do que com chuva. Porém, pessoal, até terminar o dia, especialmente ao final, a gente ter uma rápida pancada de chuva não pode ser descartado, tá? Chance pequena, acontecendo poucas áreas, é mais para quem está na parte de Santa Catarina, mas isoladamente até pode. Poucas áreas, mas aonde ocorre com trovoadas, com algumas descargas elétricas. Bom, sábado, sol entre nuvens, também tem alguns momentos mais nublados, mas com o tempo mais seco, o sol aparece entre essa nebulosidade, um pouquinho de frio de manhã, uma tarde em torno de 19, 21 graus. Mais ou menos por aí, temperaturas do domingo, outro dia que mescla momentos de nuvens e aberturas de sol, com outros de céu encoberto, e no domingo volta a condição de chuva. De novo, mal distribuído, não vai chover em todas as áreas, vai ser por algumas regiões, mas aonde chove no domingo, de novo, uma trovoada, uma descarga elétrica, não pode ser descartado. Abraço para todos, informações do tempo. Da Metsul, Leandro Puchal.
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15: Oi, meus amigos, tudo bem? Chegou a sexta-feira, um bom final de semana pra você. Amanhã, sábado, dia 25, é o dia do colono e também o dia do motorista. E no domingo, dia 26, é o dia dos avós. Então, um abraço bem apertado a todos vocês. E atenção, motorista, vamos à dica de hoje. Muito usada e pouco compreendida, a direção elétrica funciona de um jeito super moderno. Ao ligar o veículo, o volante te avisa um módulo eletrônico que aciona um motor elétrico próprio. Esse sistema inteligente substitui totalmente a bomba, o óleo, as correias e as mangueiras da antiga direção hidráulica. O resultado é um carro mais leve, que não rouba potência do motor e ainda ajuda você a fazer manobras com máxima precisão.
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4: Três pessoas ficaram feridas após um acidente de trânsito na RS 129 entre Serafina Correia e Casca na tarde desta quinta-feira, dia 23. A colisão frontal envolveu dois veículos, um Volkswagen Saveiro emplacado em Passo Fundo e um Chevrolet Onix de Guaporé, sendo que uma pessoa ficou presa às ferragens. Segundo a PRE, o acidente aconteceu na altura do acesso à linha 17 Parobé. Na caminhonete que trafegava no sentido Serafina Correia a Casca, estavam dois homens. No outro carro estava um homem de 38 anos que transitava no sentido contrário. Por motivos que serão apurados, a Saveiro invadiu a pista contrária e colidiu frontalmente com o Onix. O condutor ficou preso às ferragens. Os ocupantes da Saveiro sofreram ferimentos de menor gravidade, receberam os primeiros atendimentos no local e foram encaminhados ao hospital. Ao longo do atendimento, a trafegabilidade no trecho ficou totalmente interrompida nos dois sentidos. Direto da redação, Diene Gazola.
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5: Meus queridos, já estamos por aqui nessa sexta-feira para te fazer companhia com meu amigo Pet, aquela dica especial temos, pode contar conosco. E você sabia que os dentes dos coelhos nunca param de crescer? Pois é, esse crescimento contínuo é uma resposta da natureza para compensar o desgaste que acontece quando eles mastigam alimentos ricos em fibras, como feno ou verduras escuras. Por isso, manter uma alimentação correta é fundamental para a saúde bucal do seu orelhudo. Então fique de olho, hein? Pois dentes grandes demais podem causar ferimentos e sérios problemas de saúde.
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4: Boa tarde para todos os ouvintes da Vang. A sexta-feira vai chegando ao seu final com uma boa variação de nuvens intercalando com algumas aberturas de sol. Boa parte das próximas horas, em grande parte aqui do norte do estado, é assim, mais nebulosidade associada a tempo seco do que com chuva. Porém, pessoal, até terminar o dia, especialmente ao final, a gente ter uma rápida pancada de chuva não pode ser descartado, tá? Chance pequena, acontecendo poucas áreas, é mais para quem está na parte de Santa Catarina, mas isoladamente até pode. Poucas áreas, mas aonde ocorre com trovoadas, com algumas descargas elétricas. Bom, sábado, sol entre nuvens, também tem alguns momentos mais nublados, mas com o tempo mais seco, o sol aparece entre essa nebulosidade, um pouquinho de frio de manhã, uma tarde em torno de 19, 21 graus. Mais ou menos por aí, temperaturas do domingo, outro dia que mescla momentos de nuvens e aberturas de sol, com outros de céu encoberto, e no domingo volta a condição de chuva. De novo, mal distribuído, não vai chover em todas as áreas, vai ser por algumas regiões, mas aonde chove no domingo, de novo, uma trovoada, uma descarga elétrica, não pode ser descartado. Abraço para todos, informações do tempo, da Metsul, Leandro Puchal.
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7: Oi, oi, meus amigos, tudo bem? E aqui no Sinal Verde, a dica de hoje é essencial para manter o seu carro em dia. Vamos conferir. O sistema de arrefecimento do seu motor precisa de água, mas não de qualquer água. A mistura correta exige o aditivo recomendado pela montadora para conservar as peças contra o desgaste. Lembre-se de verificar esse nível sempre com o motor totalmente frio e complete se necessário. Agora, fique esperto! Se o nível de líquido continuar baixando com frequência, é sinal de vazamento. E hora de correr para o seu mecânico de confiança.
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2: Oi, oi, tudo bem? Eu sou a Kelly Gomes e criar um ritual de relaxamento antes de dormir é o grande segredo para o seu filho ter uma excelente noite de sono. Para os bebês, a combinação de leite morno, banho quentinho, luz baixa e uma canção de ninar funciona que é uma beleza. Já para os maiorzinhos, estabeleça uma sequência clara: escovar os dentes, vestir o pijama e ouvir uma boa história na cama. O cérebro entende o recado e o sono chega rapidinho. Vale tentar, tá? Começa por hoje.
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6: Seu veículo segurado sofreu perda total ou foi roubado e ele ainda estava financiado, o primeiro passo é solicitar à financeira o saldo devedor atualizado já com o desconto proporcional pela antecipação das parcelas. Com o documento em mãos, você pode quitar a dívida para receber o valor integral da seguradora ou negociar diretamente a transferência do saldo entre as empresas. Proteja o seu patrimônio sem dores de cabeça. O Patrulha do Consumidor de hoje fica por aqui. Até mais.
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1: Olá, meu amigo Pet já está por aqui. E você sabia que a temperatura corporal dos felinos é mais alta que a nossa? É, fica entre 38,5 até 39,5 graus. Por isso, mudanças bruscas do clima fazem com que eles sintam frio facilmente, principalmente se não tiverem um cantinho bem aquecido para se abrigar. Assim como os humanos, alguns gatos são bem mais friorentos que os outros. E dependendo da idade, de características individuais também. Cuide do conforto do seu bichano no inverno.
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2: Oi, oi, meus amigos, tudo bem? E aqui no Sinal Verde, a dica de hoje é essencial para manter o seu carro em dia. Vamos conferir. O sistema de arrefecimento do seu motor precisa de água, mas não de qualquer água. A mistura correta exige o aditivo recomendado pela montadora para conservar as peças contra o desgaste. Lembre-se de verificar esse nível sempre com o motor totalmente frio e complete se necessário. Agora, fique esperto. Se o nível de líquido continuar baixando com frequência, é sinal de vazamento. E hora de correr para o seu mecânico de confiança.
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4: Boa tarde para todos os ouvintes da Vang. A sexta-feira vai chegando ao seu final com uma boa variação de nuvens intercalando com algumas aberturas de sol. Boa parte das próximas horas, em grande parte aqui do norte do estado, é assim, mais nebulosidade associada a tempo seco do que com chuva. Porém, pessoal, até terminar o dia, especialmente ao final, a gente ter uma rápida pancada de chuva não pode ser descartado, tá? Chance pequena, acontecendo poucas áreas, é mais para quem está na parte de Santa Catarina, mas isoladamente até pode. Poucas áreas, mas aonde ocorre com trovoadas, com algumas descargas elétricas. Bom, sábado, sol entre nuvens, também tem alguns momentos mais nublados, mas com o tempo mais seco, o sol aparece entre essa nebulosidade, um pouquinho de frio de manhã, uma tarde em torno de 19, 21 graus. Mais ou menos por aí, temperaturas do domingo, outro dia que mescla momentos de nuvens e aberturas de sol, com outros de céu encoberto, e no domingo volta a condição de chuva. De novo, mal distribuído, não vai chover em todas as áreas, vai ser por algumas regiões, mas aonde chove no domingo, de novo, uma trovoada, uma descarga elétrica, não pode ser descartado. Abraço para todos, informações do tempo, da Metsul, Leandro Puxal.
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2: Oi, oi, tudo bem? Eu sou a Kelly Gomes e criar um ritual de relaxamento antes de dormir é o grande segredo para o seu filho ter uma excelente noite de sono. Para os bebês, a combinação de leite morno, banho quentinho, luz baixa e uma canção de ninar funciona que é uma beleza. Já para os maiorzinhos, estabeleça uma sequência clara: escovar os dentes, vestir o pijama e ouvir uma boa história na cama. O cérebro entende o recado e o sono chega rapidinho. Vale tentar, tá? Começa por hoje.
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2: Olá, meu amigo Pet já está por aqui. E você sabia que a temperatura corporal dos felinos é mais alta que a nossa? É, fica entre 38,5 até 39,5 graus. Por isso, mudanças bruscas do clima fazem com que eles sintam frio facilmente, principalmente se não tiverem um cantinho bem aquecido para se abrigar. Assim como os humanos, alguns gatos são bem mais friorentos que os outros. E dependendo da idade, de características individuais também. Cuide do conforto do seu bichano no inverno.
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2: Alô?

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1: Oi, oi, meus amigos, tudo bem? E aqui no Sinal Verde, a dica de hoje é essencial para manter o seu carro em dia. Vamos conferir. O sistema de arrefecimento do seu motor precisa de água, mas não de qualquer água. A mistura correta exige o aditivo recomendado pela montadora para conservar as peças contra o desgaste. Lembre-se de verificar esse nível sempre com o motor totalmente frio e complete se necessário. Agora, fique esperto! Se o nível de líquido continuar baixando com frequência, é sinal de vazamento. E hora de correr para o seu mecânico de confiança.
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7: Boa tarde para todos os ouvintes da Vang. A sexta-feira vai chegando ao seu final com uma boa variação de nuvens intercalando com algumas aberturas de sol. Boa parte das próximas horas, em grande parte aqui do norte do estado, é assim, mais nebulosidade associada a tempo seco do que com chuva. Porém, pessoal, até terminar o dia, especialmente ao final, a gente ter uma rápida pancada de chuva não pode ser descartado, tá? Chance pequena, acontecendo poucas áreas, é mais para quem está na parte de Santa Catarina, mas isoladamente até pode. Poucas áreas, mas aonde ocorre com trovoadas, com algumas descargas elétricas. Bom, sábado, sol entre nuvens, também tem alguns momentos mais nublados, mas com o tempo mais seco, o sol aparece entre essa nebulosidade, um pouquinho de frio de manhã, uma tarde em torno de 19, 21 graus. Mais ou menos por aí, temperaturas do domingo, outro dia que mescla momentos de nuvens e aberturas de sol, com outros de céu encoberto, e no domingo volta a condição de chuva. De novo, mal distribuído, não vai chover em todas as áreas, vai ser por algumas regiões, mas aonde chove no domingo, de novo, uma trovoada, uma descarga elétrica, não pode ser descartado. Abraço para todos, informações do tempo, da Metsul, Leandro Puxal.
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13: Oi, oi, tudo bem? Eu sou a Kelly Gomes e criar um ritual de relaxamento antes de dormir é o grande segredo para o seu filho ter uma excelente noite de sono. Para os bebês, a combinação de leite morno, banho quentinho, luz baixa e uma canção de ninar funciona que é uma beleza. Já para os maiorzinhos, estabeleça uma sequência clara: escovar os dentes, vestir o pijama e ouvir uma boa história na cama. O cérebro entende o recado e o sono chega rapidinho. Vale tentar, tá? Começa por hoje.
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2: 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Proteja-se. É seu direito.
3: Seu veículo segurado sofreu perda total ou foi roubado e ele ainda estava financiado, o primeiro passo é solicitar à financeira o saldo devedor atualizado já com o desconto proporcional pela antecipação das parcelas. Com o documento em mãos, você pode quitar a dívida para receber o valor integral da seguradora ou negociar diretamente a transferência do saldo entre as empresas. Proteja o seu patrimônio sem dores de cabeça. O Patrulha do Consumidor de hoje fica por aqui. Até mais.
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0: Previsão do tempo. Sábado, sol entre nuvens, também tem alguns momentos mais nublados, mas com o tempo mais seco, o sol aparece entre essa nebulosidade, um pouquinho de frio de manhã, uma tarde em torno de 19, 21 graus. Mais ou menos por aí, temperaturas do domingo, outro dia que mescla momentos de nuvens e aberturas de sol, com outros de céu encoberto, e no domingo volta a condição de chuva. De novo, mal distribuído, não vai chover em todas as áreas, vai ser por algumas regiões, mas aonde chove no domingo, de novo, uma trovoada, uma descarga elétrica, não pode ser descartado. Abraço para todos, informações do tempo, da Metsul, Leandro Puchal.
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1: Olá, meu amigo Pet já está por aqui. E você sabia que a temperatura corporal dos felinos é mais alta que a nossa? É, fica entre 38,5 até 39,5 graus. Por isso, mudanças bruscas do clima fazem com que eles sintam frio facilmente, principalmente se não tiverem um cantinho bem aquecido para se abrigar. Assim como os humanos, alguns gatos são bem mais friorentos que os outros. E dependendo da idade e de características individuais, também. Cuide do conforto do seu bichano no inverno.
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2: Olá, sou Luana de Oliveira. Vamos começando o nosso horóscopo. Áries, Touro e Gêmeos.
1: Áries.
2: Ariano, mesmo que as circunstâncias não pareçam favoráveis para você seguir em frente com seus intuitos, pior para elas, porque sua alma se sentirá desafiada e seguirá em frente, a despeito de todos os sinais contrários. A cor para hoje é o creme.
1: Touro.
2: Oi, Touro. Falar as coisas certas para as pessoas erradas é tão ruim quanto falar as coisas erradas para as pessoas certas. Melhor você frear a língua antes de comunicar qualquer coisa que o valha e observar o cenário. A cor para hoje é o roxo.
1: Gêmeos.
2: Oi, Gêmeos. Tudo que é barato acaba saindo mais caro com o passar do tempo. Tenha isso em mente na hora de fazer pechinchas. É importante poupar recursos, porém tão importante quanto isso é investir bem seu dinheiro. Frente. A cor pra hoje é o preto. Já, Câncer, Leão e Virgem.
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2: Oi, de volta na programação. Agora você de Câncer, Leão e Virgem.
1: Câncer.
2: Oi, Câncer. Apesar de haver relacionamentos que se baseiam em interesses materiais, não seria sábio avaliar os relacionamentos apenas por esse índice, porque sempre há envolvidos fatores subjetivos muito importantes também. A cor para hoje é o rosa.
1: Leão.
2: Oi, Leão. Mais vale calar e conceder, ainda que a contragosto, do que você se desgastar através de discussões que seriam contraproducentes. O tempo está ao seu favor, mas é preciso saber se conter agora para desfrutar depois. A cor para hoje é o vinho.
1: Virgem.
2: Oi, Virgem. De alguma maneira, sua alma sempre precisará de ajuda. Não importa o quanto tenha feito isso para ser completamente independente. É sábio cultivar a independência, mas tendo cuidado de não negligenciar os relacionamentos. A cor para hoje é o salmão. Daqui a pouquinho, Libra, Escorpião e Sagitário.
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3: Sábado, sol entre nuvens, também tem alguns momentos mais nublados, mas com o tempo mais seco, o sol aparece entre essa nebulosidade, um pouquinho de frio de manhã, uma tarde em torno de 19, 21 graus. Mais ou menos por aí, temperaturas do domingo, outro dia que mescla momentos de nuvens e aberturas de sol, com outros de céu encoberto, e no domingo volta a condição de chuva. De novo, mal distribuído, não vai chover em todas as áreas, vai ser por algumas regiões, mas aonde chove no domingo, de novo, uma trovoada, uma descarga elétrica, não pode ser descartado. Abraço para todos, informações do tempo, da Medsul, Leandro Puchal.
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6: Olá, de volta com o nosso horóscopo. Libra, Escorpião e Sagitário.
0: Libra.
6: Oi, Libra. Agora é o momento de expressão objetiva, no qual sua alma pode aproximar um pouco mais os sonhos da realidade concreta. Porém, não se esqueça de que isso não acontece espontaneamente. Você precisa fazer acontecer. A cor para hoje é o azul.
0: Escorpião.
6: Olá, Escorpião. Tudo que você precisa comunicar, há de encontrar o momento perfeito para isso. Senão sua alma corre o risco de perder a oportunidade de fazer os ajustes necessários aos relacionamentos. E na prática, só isso importa. A cor para hoje é o laranja.
0: Sagitário.
6: Oi, Sagitário. Procure avaliar direito a necessidade que se apresenta como urgente. Porque urgentes mesmo são os desejos. Já que as necessidades, por serem inerentes ao processo da vida, podem ser supridas com calma e sensatez. A cor para hoje é o vermelho. Daqui a pouquinho, Capricórnio, Aquário e Peixes.
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1: Sabe aquele papo de bar? Dois amigos falando sobre amores mal resolvidos. Aquela pessoa que tá sofrendo, deprimida. Vem cá, meu amigo, meu caso é diferente. Eu até tô sofrendo, mas eu tô vivendo.

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1: Oi, de volta na programação, você de Capricórnio, Aquário e Peixes.
0: Capricórnio.
1: Oi, Capricórnio, buscar culpados é uma tentação. E haverá plateia suficiente para isso. Porém, sua alma há de se perguntar se essa busca resultará em algum benefício real ou alívio. Porque se assim for, melhor desistir. A cor para hoje é o dourado.
0: Aquário.
1: Oi, Aquário, é tudo muito trabalhoso. Porque nenhum diamante é encontrado pronto na natureza. Ele é produto de milhares de anos de pressão e depois do talento das mãos humanas que sabem como lapidar. Tudo trabalhoso. A cor para hoje é o amarelo.
0: Peixes.
1: Olá, peixes. Amplie seus contatos sociais. Evite o distanciamento. Porque mesmo que esse seja seu movimento natural, neste momento as melhores oportunidades circulam através dos relacionamentos sociais. Vale a pena investir nisso, viu? A cor para hoje é o bege. Galerinha, obrigada pela companhia. Beijo e até a próxima. Tchau.
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7: Sábado, sol entre nuvens, também tem alguns momentos mais nublados, mas com o tempo mais seco, o sol aparece entre essa nebulosidade, um pouquinho de frio de manhã, uma tarde em torno de 19, 21 graus. Mais ou menos por aí, temperaturas do domingo, outro dia que mescla momentos de nuvens e aberturas de sol, com outros de céu encoberto. E no domingo, volta a condição de chuva. De novo, mal distribuído, não vai chover em todas as áreas, vai ser por algumas regiões, mas aonde chove no domingo, de novo, uma trovoada, uma descarga elétrica, não pode ser descartado. Abraço para todos, informações do tempo, da Metsul, Leandro Puxal.
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6: Sábado, sol entre nuvens, também tem alguns momentos mais nublados, mas com o tempo mais seco, o sol aparece entre essa nebulosidade, um pouquinho de frio de manhã, uma tarde em torno de 19, 21 graus. Mais ou menos por aí, temperaturas do domingo, outro dia que mescla momentos de nuvens e aberturas de sol, com outros de céu encoberto. E no domingo, volta a condição de chuva. De novo, mal distribuído, não vai chover em todas as áreas, vai ser por algumas regiões, mas aonde chove no domingo, de novo, uma trovoada, uma descarga elétrica, não pode ser descartado. Abraço para todos, informações do tempo, da Medsul, Leandro Puxal.
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0: Muito bem, muito bom dia. 25 de julho de 2026, um sábado cinzento, dia de São Cristóvão, dia do colono, do motorista. Um abraço a todos que estão nos ouvindo.
1: Você me permite dizer, minha mãe faria hoje 99 anos.
0: Que esteja no céu. Que esteja no céu.
1: Amém.
0: 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Está começando Ponto e Contraponto deste sábado de manhã. Bom dia, Lancaster Forest.
1: Muito bom dia. Chegando meu amigo Rafael Pastre. Nós vamos ter que dar um pitaco, né? Que a gente estava em dúvida aqui, eu e o Milton. E até o Guilherme.
2: Por quem?
0: O Mito, não o Milton.
2: Começamos bem.
1: Nós já começamos a brigar fora do ar. Não quero brigar contigo fora do ar. Quero brigar contigo no ar.
2: No ar, não me gravou.
1: Sai fora do ar.
0: Cara, só bom dia, vai palestrar, que nem diz o Luiz.
1: E vamos ter que falar ao menos um pouquinho da Copa, né? É. Espanha campeã.
0: Bom dia, Rafa.
2: Bom dia. Eu tô preocupado contigo, Lancaster.
1: Pois não?
2: Eu ouvi o comentário dele, quando foi o jogo do Inter, quinta de manhã, eu ouvi o comentário, vai dar um treco no veinho, pensei eu, tava muito bravo.
1: Não vai dar treco e nem no veinho, porque eu sou veinho. Sou um cara jovem.
2: E daí? Eu fiquei em dúvida, como é que é o nome do centroavante do Inter?
1: Alejandro.
2: Ele falou do Alexandre 10 vezes, meu Deus.
1: Mas também tem que rolar a língua. Alejandro. É que nem o Viagra do meio do campo. Vilagra,
2: Viagra.
0: Alejandro, diga Alejandro.
1: Alejandro.
2: Mas que semana, né? Que semana pra dupla grana. Vamos falar de Copa do Mundo.
0: Vamos dar um bom dia pro nosso amigo Guilherme de Abreu, como é que tá, Guilherme? Tudo certo?
3: Tudo ótimo, ótimo dia aí pra Timito, Pastre, Lancaster, um bom dia especial pra quem tá com a gente também na manhã desse sábado.
0: Beleza, então. A gente tá conversando fora do ar aqui, porque eu sou um defensor ferrenho do nosso treinador.
1: Não vamos começar com a Copa.
0: E de todos os treinadores. Daí agora, como o Lancaster me atrapalhou, vamos falar de Copa do Mundo.
1: O Rafael tinha anunciado que nós ia falar um pouco de Copa. Depois nós falamos das porcarias que
0: Copa, salame, vamos falar de tudo que você quiser. Cozinha, o que você quiser.
1: As projeções da Copa, as projeções antes de iniciar a Copa, porque depois se torna mais fácil. Elas foram bem, dizendo que a grande favorita para ser campeã era a França. E a segunda, das 48, era a Espanha.
2: As tanto apostas. Que nós ganhamos um dinheirinho.
1: Eu apenas recuperei o que eu tinha apostado na França, que eu achei que ia dar a França. Mas foram bem, né? Dando dos 48, realmente, desde o início, antes de começar a Copa, apontava primeiro.
0: Que os nossos palpites aqui, diga-se de passagem, não foi nenhum, não acertamos nenhum, né? Ninguém acertou aqui que era a Espanha, todo mundo apostou na França.
1: Sim, todo mundo.
0: Inclusive as grandes casas de aposta davam como a França franco favorito, ficou pelo caminho. Mas a gente tem que ressaltar, alô comunidade de argentinos, os hermanos são a valentia que eles têm de sobra, nós não temos nada.
1: Viu, falando nos argentinos, eu tenho que ter cuidado para falar e não gostei da atitude dos argentos no final.
0: Sim, do jogo. Ali foram mal.
1: Jogador, eu até quero descobrir quem foi um deles. Eu tô confundido de repente se foi o do Palmeiras, foi outro jogador. Enquanto os jogadores do argentino, enquanto a Espanha recebia o troféu, os argentinos viraram de costa quando estavam recebendo o prêmio. E fora as provocações de briga, isso aí não vamos nem discutir. Uma coisa. Mas teve umas cenas assim, né, que não precisava. Não precisava.
2: O que eu tenho aqui do meu auxílio, da minha inteligência artificial aqui do Google. Começou logo após o apito final, quando o lateral argentino Molina deu um encontrão no espanhol Rodri. E o volante Leandro Paredes deu uma rasteira e empurrou Eric Garcia. Gavi foi tirar satisfação com Paredes, que puxou o colete e derrubou o jogador espanhol no gramado.
0: Então, foi isso aí.
2: Quem começou toda a bagunça foi o Molina, esse.
0: Quem derrubou esse, era o reserva da Espanha, foi o Paredes daí.
2: Isso.
0: É. O Paredes que bateu o jogo inteiro, né? Aquele volantão, eles têm. Eles sempre têm os volantes. O Simeone, quando jogava as coisas, também não. É que não adianta, eles não aliviam ninguém. Eles,
2: o filho do. Eu confesso que eu não acompanhava, mas o filho também do Simeone, uhum, que é lateral, né?
0: Ele, não, atacante.
2: Não, lateral.
0: Não, só se ele tava jogando de ala. Ele joga lá no Atlético de Madrid, o time do pai, ele é atacante.
1: Já não tinha do pai?
0: Uhum.
2: Isso, mas ele tava jogando atrás.
0: Uhum, não, olha, que tinha sido expulso,
2: é,
0: né?
2: Atacante, isso, mas me pareceu que ele tava jogando, tava jogando à direita, mas é que ele foi, voltava.
0: É que foi expulso, né?
2: Ele voltava bastante por isso, então, isso.
1: Olha aqui, eu fui procurar aqui quem era o jogador, eu tava em dúvida se era o jogador do Palmeiras ou não.
0: O Flaco?
1: O jogador, qual foi o único jogador da Argentina que não virou as costas na comemoração da Espanha? E aí diz assim, o jogador foi José Manuel Flaco López, atacante do Palmeiras. Após a derrota da Argentina à Espanha no final da Copa do Mundo 2026, a maior parte dos jogadores argentinos, eu diria que a totalidade, com exceção do Flaco, virou as costas durante o momento em que a seleção espanhola levantava a taça. Flaco López foi a exceção. Permaneceu de frente para a cerimônia, assistindo à comemoração dos campeões. O gesto foi amplamente elogiado por veículos de imprensa e torcedores como uma demonstração de respeito esportivo. Vale destacar que, embora Lionel Messi também tenha sido elogiado por sua postura geral após a partida, as imagens da cerimônia mostram que o único jogador apontado de forma consistente como tendo permanecido de frente para a entrega do troféu, foi Flaco López. A gente tem que destacar, porque é uma atitude realmente de respeito.
0: Saber perder.
1: Exatamente. Exatamente. Você virar as costas. É que nem aqueles quando recebem medalha de segundo lugar, medalha de prata, não querem botar a medalha no pescoço, botam a medalha e tiram rapidamente, como se fosse. Mas foram aquilo que ganharam, aquilo que mereciam. E o Flaco López, além de bom jogador, gosto muito do jogou pouco na Copa, poucas vezes, mas eu gosto muito dele, é uma atitude louvável, e deu para destacar, deu para ver as imagens mostrando todos os jogadores virados para a arquibancada na frente da torcida da Argentina, e o Flaco López de costa para a torcida da Argentina, virado para onde estava a Espanha recebendo o troféu.
2: E a curiosidade do Flaco é isso, ó, é um apelido Flaco, né? Apelido Flaco de José Manuel López vem desde as suas categorias de base na Argentina e significa literalmente magro, sendo um apelido muito comum no país para pessoas esguias e altas. Então o Flaco dele ali é apelido. E ele chegou no Palmeiras, aquilo que nós já falamos sobre ele, chegou no Palmeiras em 2022. Ele era muito novo.
0: E reserva.
2: E o Palmeiras teve tempo para ele para trabalhar, para ele estourar só em 25, que não o que aqui no Rio Grande do Sul, outros clubes não conseguem fazer, né? O Monsalve, o projeto do Monsalve era esse. Monsalve chegar e depois, quem sabe, para uma, duas temporadas para frente estourar. Mesma coisa o lateral agora que tá até jogar bem, acho, no Red Bull lá, como é que é o nome dele?
0: Juninho Pernambucano?
2: Não, Juninho.
0: Juninho para.
2: Esse aí.
0: Ele lá.
2: Ele veio pra cá, era uma aposta, ele tinha 18, 19 anos. Também teve que jogar, não se achou. Aí sai e com um, dois anos depois ele joga mais, de forma mais consistente em outro clube, né? Essa é a questão aqui. Nós pegamos os nossos jovens, 16, 17 anos, botamos o guri na fogueira. Se eles não jogam bem, já são escanteados. E o Palmeiras conseguiu fazer isso com vários, mas o exemplo do Flaco López é sempre lembrado, porque ele teve uma baita temporada no passado, né?
0: A seleção, a Argentina, não tinha nenhum motivo porque a encrenca deles era com a Inglaterra, por causa de coisas da Ilha das Malvinas, né? Mas com a Espanha não tinha nada que ver, e eles caíram.
2: Jogam contra desde sempre, né? Na Espanha,
0: e caíram
2: desde ali bagunça, né?
0: E eles caíram de pé, eles não tinham motivo, eles iam ser elogiado porque eles fizeram uma baita de uma Copa, eles não eram favoritos, era o quarto, quinto, né?
2: Tu viu o Gog pela primeira vez na história, os quatro melhores do ranking da FIFA chegaram na semifinal. Você vai ver o ranking da FIFA, os quatro melhores é os quatro que estavam na semifinal. É a primeira vez que isso que acontece na história.
0: Passou, assim, agora ficou a Espanha, né?
2: Provavelmente, né? Não...
0: Ficou a Espanha agora.
1: Mas todo mundo tinha anunciado, né, que a final da Copa foi antecipada, que foi na semifinal.
2: O ranking da FIFA aqui, ó, última atualização, 20 de julho. Espanha, Argentina, França, Inglaterra. Em quinto, o Brasil.
0: O Brasil está perdendo todas. A Venezuela estava dando luz de tudo que é coisa.
2: Mas nós já chegamos, está em sétimo, oitavo, lá para trás. O ranking da FIFA, então: Espanha, Argentina, França, Inglaterra, Brasil, Marrocos, Portugal, Bélgica, Holanda e México. Esses são os 10 primeiros.
0: Tu veja o Marrocos, que era uma seleção que você, quando nascia aqueles timaço ali, a gente só dizia quanto vão ganhar e nem fazia um treino com esses timeco ali, porque agora tá na frente de Bélgica, de Holanda, de Itália nem aparece mais, eu acho.
1: Não, né?
0: Não aparece
1: três
0: mais.
1: Três Copa, que não bom. Quem foi o melhor jogador da Copa para vocês?
2: É, porque a FIFA escolheu
1: o Rodri,
2: porque mas, é o campeão, né? O vencedor pesa bastante, mas a Copa foi do Messi, né? Apesar de não ter feito uma bela final e méritos para a Espanha, né? Quanto a relação a isso.
1: Exatamente.
2: Mas que Copa que o Messi fez.
1: A Argentina só chegou onde chegou por causa do Messi. O Messi não jogou absolutamente nada na última. A bola não chegava nele.
0: Houve
1: uma marcação diferente, não houve marcação individual.
2: Mesma coisa o goleiro, né? O goleiro da Espanha tomou um gol só na Copa. Mas tu vai ver de atuação, quem teve as melhores atuações, de novo, o melhor
1: goleiro. Eu, pra mim, o Messi foi
0: o da Argentina, o Dibu da Argentina.
2: É, Dibu Martínez, tanto que na final, o que ele fez na final, né? Jogou super bem a final, só que pesa o quê? Pesa a defesa menos vazada, um gol só numa Copa. Ele é o goleiro com mais minutos sem tomar gol na história das Copas do Mundo. E claro, ser campeão. Então, por isso que foi escolhido o melhor.
0: Além da decepção da brasileira, eu tenho mais decepção do que o pessoal que foi bem, né? Que nem o Mbappé não disse para que veio. Fez 6-7 gols.
1: Jogou muita bola.
0: Mas eu tô falando da expectativa. Você sempre quer dizer. Não tô dizendo que ele.
1: Não, mas tu disse que o Mbappé não foi aquilo.
0: Aquilo que esperava.
1: Foi, sim, senhor.
0: Foi como?
1: Para mim ele foi o segundo melhor da Copa.
0: Não, eu acho que foi o Kane.
1: Não, mas por respeito da opinião, mas Mbappé jogou muito.
0: Tu acha que ele jogou muito?
1: Se a França fosse ela campeão, o Mbappé seria escolhido ele o melhor do mundo.
0: Mas será?
1: Acho
0: que não.
1: Jogou muita bola.
0: Sim, jogou muita bola. Acho que os outros atacantes.
1: Para mim, a grande decepção, vai ser escolhido o melhor do mundo, se não esse ano ou ano que vem, foi o.
0: Eu ia mal.
1: A grande decepção. Ele vinha de lesão. Fora de ritmo, mas é craquíssimo, não é craque, é craquíssimo.
0: O que eu quero dizer, Gog, não é que assim que eles não jogaram nada, a expectativa deles era muito mais.
1: Do Mbappé?
0: Muito mais.
1: Não, eu achei que.
2: Não, Mbappé foi.
0: Minha opinião.
1: Mbappé, mas eu tô rebatendo a tua opinião, porque não adianta nós ficar só com a tua opinião,
0: O Kane. O Cristiano Ronaldo, esses aí criaram uma expectativa lá em cima que podiam, sabe? Mas aquele desses... que botava embaixo do braço e quem botou foi o Messi.
2: Mas desses,
0: isso que eu quero falar.
2: Esse só o Yamal que ia
0: botar. O Vinícius Júnior.
2: É muito, muito jovem também, a primeira Copa do Mundo dele.
1: Mas não é por isso.
2: Não.
1: Não é porque é jovem.
2: Não.
1: É porque ele vinha de lesão, ele estava sem ritmo de jogo, ele começou a jogar na Copa. Ele estava fora.
2: Não, mas isso que eu quero dizer, ele é muito jovem, mas ele tem feito boas partidas no Barcelona.
1: Você não ganha esse ano aqui o melhor do mundo, ganha o ano que vem.
2: Sim.
1: Né? Dá para ver que a craque é o substituto do Messi. Ele tem uma técnica parecida com o Messi.
2: E agora tem isso também, Gog, o peso do Yamal na Espanha. Em razão da qualidade do time da Espanha, é muito diferente do peso do Kane na Inglaterra, do Messi na Argentina, eventualmente até do Mbappé na França, mas a França tem o quarteto,
0: França tem.
2: Aquele, o quarteto de ouro na frente.
0: Deu oito na semi, deu oito lá.
1: Gente, a Argentina faz 8 anos, sei, 12 anos, que joga só em função do Messi.
2: Sim.
1: Ela joga em função do Messi. Não tem nenhum outro time que joga em função de tal jogador. Quem você disse, a França joga em função do Mbappé? Não. Porque tem mais fulano.
0: Não, mas a Inglaterra
1: joga em função de quem?
0: Do quem?
2: Vai o Bellingham faz não, o quê?
0: É. Não joga. Dois.
1: Mas não é dois. Aí tu vai ver, a França tem 3, 4. A Espanha, o Rodri, esse já foi escolhido.
0: A França tem um monte.
1: Então, mas que nem a Argentina não tem nenhum parecido que faça o que a Argentina faz com o Messi.
2: Não, se tu vai
1: aquela botar... história, eu tô com a bola, eu posso dar o passe lá na frente, mas o Messi tá do meu lado, eu vou dar pra ele dar o passe.
2: Se tu vai botar, Gogi, na Argentina, se tu vai botar nos 10, quem sabe os 20 melhores jogadores do mundo, certamente tem meia seleção da França, meia seleção da Espanha, e olha lá, só tem o Messi mais um, acho, da Argentina, e olha lá, né? Essa é a diferença. A Argentina passa por uma crise.
0: Então tu veja como que a gente está tão para baixo. Nem é mais falado. Não tem. Quem que eles vão pegar do Brasil? Nem o Vini. Nem falam do Vini. Vão escolher ao segundo, ao terceiro. Nem esse não escolhe.
1: Mas não falam porque apresentou o que apresentou.
2: Daí
1: leva junto.
0: Mas
1: né?
0: Então é isso que eu te
1: mas
0: digo.
1: Mas não é o Vini o culpado disso, não é ele. Ele não jogou nada. Aquele pôde jogar foi o melhor em campo do Brasil.
2: Sobre o Brasil, a minha impressão, assim, é que pesou muito a questão da eliminação. Porque lembram, na primeira fase se falava do Vini, o Vini, não sei o que, protagonista da Copa. Se falou até bem do Ancelotti na primeira fase. Daí a eliminação e como foi a eliminação e em contrapartida o que a Argentina fez um, dois dias depois, acabou pesando bastante, tendo que tem, né? Hoje todo mundo tá falando que não deviam ter renovado com o Ancelotti e um mês antes todo mundo dizia, não, que baita iniciativa renovar.
1: Eu falei antes da Copa aqui nos meus comentários que achava precipitada a renovação com o Ancelotti antes da Copa, achava muito vibrava, porque eu gosto do Ancelotti, mas o Ancelotti fez bobagem na Copa. Desde a convocação ele fez várias bobagens.
0: Foi a pior Copa, nossa.
1: Ele fez várias bobagens. Se nós fosse reavaliar pelo que o Ancelotti fez na Copa, ele não teria que renovar. Só que a gente não tem quem pegar. Então, antes da Copa eu disse, olha, foi precipitada a renovação dele. Porque faz uma péssima Copa como fez e aí fica... Só que ele tem bagagem para tirar de letra e começar a treinar o Brasil e agora formar a seleção dele. Porque teve umas convocações e outras que não foram feitas que não dá para engolir no Brasil. Não tem como. Não tem como uma seleção do mundo
0: fica...
1: deixar o Pedro fora, por exemplo.
0: É isso aí que eu sempre falo, né? Um jogador daquela característica que a gente não tinha para mudar jogo. Que nem o que nós perdemos para a Noruega, aquele grandão lá na frente é goleador, né? E fez os gols. E o nosso, qual era o goleador lá na frente?
1: Ele experimentou o primeiro lá que eu nunca tinha ouvido falar.
0: O Igor Thiago.
1: Porque fazia um monte de gol na Inglaterra. E aí deu o que deu.
0: Então é o seguinte, a Copa, a nossa Copa, eu também acho. Daí o cara diz, comentarista é resultado. Não, a gente tava com o pé atrás. O que que ele vai fazer agora? Eu tô curioso para o que ele vai fazer agora. Ele... A gente tem um amistoso, acho que esse ano ainda, agora.
2: Tem, acho Austrália.
1: Acho que em setembro.
0: É, setembro tem um amistoso, eu tô curioso para ver quem. Será que ele vai levar os mesmos?
1: Não, ele vai levar gurizada, né? Vai ter uns mesmos, com certeza,
0: Mas será que Gogi,
1: vai levar gurizada?
0: O que ele fez? O Lisca meteu-lhe o pau nele. Ele disse, queria um estrangeiro, tá ali, ó. Não porque caiu fora. O que que ele fez de novidade? Ele fez pior que o Tite, foi pior que o Felipão, fez pior que uns quantos.
1: Ele pegou a seleção um ano, olha os outros técnicos todos. É 8 anos, 12 anos, 16 anos de seleção. Tem um que outro que pegou num ano e era. Ele não conhecia o jogador. O cara que ele convocou, o Anderson, aquele que ele convocou no lugar do.
0: O Ederson.
1: É, do Wesley.
0: É.
1: Que nem era lateral direito, que era
0: meio campo. Então,
1: tu acha que esse cara sabia alguma coisa dele?
0: Magog, tu diz assim, nós não temos quem pegar. Se o Dunga, que nunca treinou, foi melhor que ele, se o Falcão, que nunca treinou, não foi melhor
1: seja,
0: que ele.
1: Não seja, não seja,
0: mas aí assim, treinar,
1: não seja comentarista de resultado, não, foi melhor que ele.
0: Isso, deixa.
1: Ok.
0: Não, tu tá dizendo que ele pegou agora e não tem o que fazer. Os caras também, o Dunga pegou na hora e fez mais que ele.
1: Viu, o Celso Rocha, que
0: tinha
1: que ser treinador do Inter até hoje, ele foi campeão da Sul-Americana,
0: não,
1: campeão da Libertadores, não,
2: não,
1: não sei o
2: agora, três não, minutinhos, né, pro intervalo.
0: Não é isso.
2: Tem que comentar também o jogo do terceiro lugar.
1: Este foi jogo.
2: Solteiro quanto casado, por
1: isso. Este foi jogo. Os caras entraram mortos.
2: Já... Eu assisti o primeiro tempo, daí nós tínhamos um compromisso, nós fomos nos ajeitar. Banho, bagunça, quem tem criança em casa sabe como é que é. Uma confusão, quando pisquei o olho, olhei pra TV, tava já 4-2. Eu digo, meu Deus, o que tá acontecendo?
1: Não, eles entraram, a França entrou em campo como se fosse jogar. Não era pra nós estar aqui, era pra nós jogar amanhã. E era pra nós jogar amanhã, que era a decisão no domingo.
0: Mas eles pensaram, pensaram que iam ganhar a hora que quisesse, né? Quando eles viram,
1: se quisessem ganhar, eles ganhavam.
0: Desde o começo eles apertassem.
1: Quando,
0: né?
1: Quando saísse.
2: Ficou chato, eles tiveram que correr um pouco.
0: Mas essa disputa aí, e olha, eu vou te dizer.
2: Mas a menina que narrou, foi uma menina? Uma moça que narrou o jogo, a moça que narrou o jogo, disse que a média histórica de gols na disputa de terceiro lugar é 3,8. Sempre dá bastante gol nesses jogos. Por quê? Porque é bem isso, né? A turma queria estar na final, não está na final, às vezes joga com um time diferente, e foi isso que aconteceu, para o pessoal ter a chance de jogar também, né? E dá no que dá, né? Sempre dá bastante gol nesses jogos.
0: Você aí acha que um treinador brasileiro pegasse agora e desse, diz, ó, tu vai ficar até a Copa e tu vai contratar agora.
1: Contratar?
0: Convocar. Não faria a mesma coisa?
1: Não.
0: Não?
1: Não.
0: Não.
1: Me diga quem que tu acha que faria?
0: Olha.
1: Quem?
0: Muitos.
1: Mas me diga um. Eu não quero dois. Um.
0: O próprio. Ó,
1: bola da vez. Agora parece que é o Renato Portaluppi. Parece que é a bola da vez que querem o Renato Portaluppi. É esse que tu tá querendo?
0: Não.
1: Mas quem então?
0: A gente tem que medir. Agora, tem, o Abel é português.
1: Não, brasileiro tu tá falando.
0: Brasileiro. É. Tava o Tite que não quer mais, né?
1: Graças a Deus.
0: O Dorival deixaram 10 meses.
1: É.
0: O próprio Diniz se deixassem? O próprio Diniz?
1: Eu só não levanto e vou no banheiro fazer as necessidades porque eu...
0: Mas é a minha opinião.
1: Mas tudo bem, mas é a minha opinião.
0: Eu tô dizendo que eu sou contra de pagar um deles, eu tô dizendo. Eu sou contra de pagar um treinador.
1: Eu também sou.
0: 6 milhões pra fazer isso aí.
1: Não é 6 milhões. É, tu, mas que seja, eu também sou contra.
0: Não é 6 milhões.
1: Eu acho que 1 milhão.
0: Todo mundo tá mentindo.
1: Eu acho que 1 milhão é muito já. Eu também sou contra. E daí?
0: O próprio Guardiola acho que é melhor que ele no momento.
1: Não, mas tu tá falando
0: brasileiro.
1: Que tem que ser um brasileiro.
0: Qualquer um desses aí.
1: Qualquer um, mas não diz nenhum, Rodimilson. Nenhum você não diz.
0: Fernando Diniz.
1: Então, Fernando Diniz pra ti. Tá bom. Então, anotem ali. Fernando Diniz é o técnico.
0: Não, já tiraram, agora não vamos botar mais ele, né?
1: Mas de repente vai de novo?
0: Não sei.
1: Mas,
0: eu tô dizendo não, que pegasse e desse tempo. Tu vai ficar até a Copa. Não o treinador do time, que nem foi. Aí um dia botaram o auxiliar dele, que era o aquele que jogou no Vasco, que foi auxiliar, ficou lá um pouquinho na seleção sub-20 e na seleção principal. Olha as merdas que nós fizemos nesses 4 anos.
1: Sim. Mas ninguém diz nada.
0: Como é que é o nome dele lá?
1: Mais uns 4, é mais de 4. É mais de 4.
0: Faz.
1: Que tá essa escolha passando?
0: 24.
1: Eu acho absurdo. 6 que copos. Pagam pro treinador também, acho um absurdo.
0: Daí um treinador que pega e vai contratando e dá tempo, ó. Vamos contratar todo mês.
2: Convocar.
0: Todos os meses convocando a gurizada. Não interessa se vai jogar isso, Libertadores, vai jogar Mundial, não sei o quê. Esses aqui vão pra Copa.
2: É o seguinte, daí na eliminatória começa a dar zebra, daí a pressão aumenta.
0: Mas nós temos que renovar, se não ganha igual, não interessa os piacos, velho. Tem que renovar.
1: Mas ele vai renovar.
0: Uhum.
1: Ele vai renovar. Ele vai ficar com o Vinícius Júnior, ele vai ficar com o
0: Só que faltava levar o Casimiro, aquela
1: não,
0: gente.
1: Não, esse não vai mais. Casimiro, Marquinhos, Monte não vai mais.
0: Os goleiros.
1: Vai o Estevão, Estevão, uhum. Estevão, Estevão. Vai o aquele outro menino do. Tem um monte de meninos jogando bem no Flamengo e no Palmeiras.
0: O aí. Rafinha.
1: O Rafinha vai de novo. Não, vai
0: Estevão,
1: o
0: Ryan,
1: tem um jogador pra ter. Eu disse um dia aqui num comentário, eu disse, até o Luiz depois falou. Eu disse, sabe que ele não está preparando uma seleção para 2030? Ele não conhecia a maioria dos jogadores. Ele não conhecia.
0: Então ele, um ano de ele trabalho. Comeu na mão de. Comeu na mão dos outros.
1: De vários ele comeu na mão. De vários.
0: Pra levar o Igor Thiago, ele não assistiu nada.
1: Eu também acho.
0: Pelo amor de Deus, um monte de gol. Tem um cara ali na Paraíba com 30 e poucos anos, que é o goleador do Brasil. E...
1: Mas eu tô louco, 9h32, eu tô louco pra te ouvir falar do.
0: Já vamos do falar, daqui um pouquinho nós já vamos falar.
1: Tô louco pra te ouvir.
2: Eu também.
1: Tô louco pra te ouvir.
0: Pra Cor e Metal, Centro Esportivo Perimetral, Loja Andrioli, Restaurante Churrascaria Marodim, Prate Contabilidades, Alô Celso, Servini Telentúlio, que vai ter que levar. E não é pouco o serviço lá. Além do resquício da enchente, ficou tudo aquele caquedo lá. Da enchente, acho que saiu a água, ficou os caquedos na dupla Grenal.
1: Estão né? Lá ainda. Já tem um saindo.
0: Daí, como é que estamos na grade aí, Guilherme? Tá tudo certo? Podemos ir? Então tá bom, vamos para o intervalo.
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0: Vamos de novo, estamos de volta. Este é o ponto e contraponto. O Gog tá ansioso para ver eu falar do Colorado.
1: Eu só, olha,
0: ele falou a semana inteira.
1: Olha aqui, ó.
0: Do Colorado.
1: Deixa só te dizer uma coisa, ó.
0: Diga.
1: Eu até citei teu nome essa semana, tu não ouviu depois do jogo do Inter. Acho que o Rafael deve ter ouvido.
0: Eu tava ouvindo.
1: Eu vou deixar você falar.
0: Tu vai
1: não vou
0: falar
1: te interromper.
0: Direito.
1: Não vou te interromper. Tu, por favor, depois que eu começar a falar, não me interrompa.
0: Tá. Primeiro eu?
1: Primeiro você.
0: Tá bom. Vamos lá, vamos por partes, que nem dizia o Jack Estripador.
1: Pega a caneta aqui.
0: É o Estripador ou o Escartejador? Tá. O nosso treinador, como sempre, eu sempre defendo quem tá lá. Não interessa se vai mal ou não, mas quem tá lá tem que apoiar.
1: Não, senhor.
0: Se cada...
10: Não, senhor.
0: Ó, senhor, não, só me interrompendo.
1: Eu vou botar aqui já, vou anotar então, não
0: porque
1: vou falar.
0: Porque o cara, que nem o treinador, vou fazer um parâmetro do Grêmio, todo mundo metendo pau e ele continua lá, porque os caras estão acreditando no trabalho dele. É isso que eu digo. Aí estão acreditando no trabalho. O nosso treinador ficou 52 dias treinando. Não treinou nenhuma vez contra o Curitiba, contra o Cerro Largo, contra o Caxias e nos treinos, nenhuma vez com três zagueiros. Isso dito por todo mundo. Eles não deixam aberto, mas todo alguém enxerga, né? Alguém vai lá ver. Aí chega no jogo, ele não botou nenhuma vez nos treinamentos, deve ter posto. Agora, nos jogos, ele não saiu jogando nenhuma vez com o lateral esquerdo, o Guri, que saiu jogando. Não me lembro nem o nome dele, acho que é Luiz Felipe, uma coisa assim, nome dele. Nenhuma vez. Aí ele treinou com o Matheus Bahia, com o Bruno Gomes. Algumas vezes ele botou de volante, outras de lateral, tá. Treinou assim. Chega no jogo, e bota três zagueiro, bota o Guri de lateral, que não tinha jogado em nenhum jogo de titular. O Vitinho jogou de ala, de ponta direita, de centroavante. E aí, o que que aconteceu? A gente tem que meter o pau nele, né? Que ele fez tudo essas M aí e nada. Só que, por outro lado, a culpa dele não é 100%. Porque quando surgem as oportunidades, aí falta qualidade. Aí nós estamos a passos largos para aquele lugarzinho lá. Temos, agora eu estava olhando a tabela, 7 times que nós vamos ficar brigando. Acho que nem o Vitória já não, a gente não pega mais. Tá, 4 pontos diferentes. O que que nós vamos fazer? Vamos trocar o treinador, senhor Lancaster? O que que o senhor acha da minha opinião?
1: Bom. Tu vai me deixar falar agora?
0: Vou, agora nem vou me meter mais.
1: Bom.
0: Pode ir para os comerciais, Guilherme.
1: Vamos começar aqui. Sábado passado, tu até te lembrar que eu disse que nas próximas 5 rodadas nós ia para a zona de rebaixamento.
0: Que tu disse que nós ia ganhar 4 pontos.
1: Não, eu tava torcendo para nós ganhar 4
0: tá
1: pontos.
0: Tá bom, então.
1: Eu disse que nós ia para a zona de rebaixamento. O que o Pezzolano fez
0: quarta-feira
1: é digno de demissão. Deixa eu te dizer, não quero que demita. Vamos deixar claro, não quero que demita, porque não tem outro para botar agora. Ninguém vai assumir essa barca furada até o final do ano, quando vai trocar a diretoria. Então, não adianta trocar. O que tem que dar, e eu não sei porque que o senhor Abel não faz isso também, tem que dar uma sacudida. Você praticamente resumiu, mas eu quero dizer mais alguma coisa. Primeiro lugar, Félix Torres,
0: rosca,
1: que quando eu falo dele, você diz, ah, tava jogando na Copa do Mundo.
2: Zagueiro de Copa do Mundo.
1: Copa do Mundo. Não joga no Gaúcho de Passo Fundo. Ponto.
0: Perdeu com o Ipiranga.
1: Botaram ele de lateral direito, ele não era nem zagueiro, ele jogou de lateral direito. E o Bruno Gomes jogou um pouquinho mais adiantado, fechado. Félix Torres, não tô dizendo isso desde que contrataram ele.
11: Desde que eu jantei com aquele amigo do Gilmar em São Paulo e que ele me disse que bom, muito obrigado por vocês estarem tirando do Corinthians essa ferida. Isso foi, se não me falha a memória, o ano passado que ele falou. Ponto. E aí coloca de lateral direito.
0: É, na verdade aí, ele estava jogando de três zagueiros e ele cobria o.
11: Mito. Assim, é. Para jogar de três zagueiros, em primeiro lugar. Para jogar de três zagueiros, você tem que treinar.
0: É isso que eu falei.
11: E bastante. E você tem que ter dois ala que
0: então
11: joguem.
0: Então botar o Bernabei.
11: Mas é lógico. Mas é lógico. Bota então o Bernabei de um lado. Quer botar o Bruno Gomes do outro, tudo bem. Mas bota o Bernabei de ala. Ah, vou botar quem no meio? Eu não sei.
0: O Alan Patrick, se não jogar...
11: Você não bota o Alan Patrick, que não quer que... Ele não botou o Alan Patrick. Bota outro, mas enfim. Aí bota o Mercado e o Manovo lá.
2: Maripan.
11: Marquespan. Que eu gostei da ideia da tua... Ele falhou e tal, tá, mas... Pela estreia eu gostei porque ele mostrou uma característica importante. Ele mostrou muita garra e liderança.
0: Que a gente não tem
11: depois. É o primeiro jogo, não dá para trabalhar. Eu posso daqui.
2: Entrevista e tudo, né? Eu achei interessante.
11: Eu posso daqui duas, três semanas voltar tudo atrás.
2: Mas é isso que se esperava dele, né?
11: Exatamente.
2: Não, ninguém esperava ninguém. Construção de jogo, não esperava nada. É butinada, é bola pro mato e é segurança na bola aérea. É isso que se esperava dele.
11: Isso aí. Então vamos lá. Então tinha. Bruno Gomes, Félix Torres, Mercado, Maripan e o menino Luiz Felipe. No meio de campo, tinha.
0: Não, o Bruno Gomes jogou na
11: ala direita, era pra ele jogar.
0: Mas
11: ele jogou com o Félix Torres de lateral direito. Não quero pra ser três zagueiro.
0: Os três zagueiros e ele botou o Vitinho.
11: Quer fazer agora? Quer fazer? Pode fazer, eu daí eu complemento depois, tranquilo.
0: Olha, se esquece daí.
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11: Vamos lá.
0: Complementa, seu Lencastre.
11: Vamos lá. Já falei da parte de trás. Agora vamos pro meio de campo. Setor mais importante do time. Tinha o Viagra, é assim que vocês querem que eu diga?
0: Por mim, Viagra, Vilagra,
11: Viagra.
0: Coisa.
11: Mas Viagra, que eu gosto muito, continuo gostando. E o articulador do Internacional, Bernabei. Esse
1: era o meio campo do Internacional, era esses dois. Ah, mas tu tinha o...
0: Não, virada.
1: Tinha o Bruno Gomes que vinha ajudar, tinha o menino Luiz Felipe que vinha ajudar, que fechava o meio, fazia uma linha de quatro, eu não quero discutir isso aí. O nosso meio de campo era Bijagra e Bernabé.
0: Bruno Gomes.
1: E Bernabé. Bijagra e Bernabé. O Bruno Gomes era para fazer a lateral direita apoiada, fechando pelo meio.
0: Mas não vimos o mesmo jogo, porque o ala era o
1: Nós Vitinho. Nunca vimos, graças a Deus, nós era nunca vimos o mesmo
0: o
1: jogo.
0: Era o Vitinho o ala direito. O ala pela direita era o Vitinho. O Bruno Gomes, Vilagra, Bruno Gomes e Bernabé.
1: O Vitinho jogou cobrindo, como sempre faz. Em todos os jogos que o Vitinho joga, lá na ponte direita, ele é. A função tática dele é dar cobertura pro lateral direito. Porque o Bruno Gomes fecha, eu já falei isso. Mas se você botar no papel, o meio de campo era o Vijagra e Bernabé. E o Bernabé, que andou fazendo uns gols importantes, era o jogador que tinha que dar a cadência pro time. Nós não podemos ganhar de ninguém. De ninguém. Segundo lugar, daí tinha o Vitinho,
0: o Alejandro e o
1: Olá, Alejandro, que mandaram embora. O Borré, que pelo que ganhava tinha que mandar embora também, acho. Desde que contratassem alguém. Vou esperar terminar o campeonato.
0: O Valência e o Borré.
1: E o Valência, que foi aquele fiasco na Copa. Ok, foi. Mas esse aí que tá jogando, a única diferença entre os três, sabe o que que é?
0: A gordura.
1: O salário. E aquilo que comem, que esse aqui come bastante X.
2: Tem fogo esse galo.
1: O gol que ele perdeu, o gol turro de Milson Nazari, gordinho como tu tá, gordinho. Tu não perde aquele gol. Tava sem goleiro.
0: Ele baixou a cabeça, chutou nas pernas.
1: Chutou nas pernas, o cara era só dar um toquezinho por cima.
0: Não para, a bola passa todo mundo pra
1: qualquer jeito, lado. Empatava o jogo. Tu viu, você ter jogador de técnica, de categoria, que nem o centroavante do Cruzeiro? Primeira bola que ele pegou, velocidade, paga. Gol. E na ponta esquerda, Carbonero. Que é o melhor jogador do Inter na atualidade, mas que tem uma preguiça, que é uma coisa de não, é o melhor jogador do Inter.
0: Com a tina pendurada.
1: Mas se não bastasse isso, Rodimilson, se não bastasse isso, quando você tá perdendo o jogo.
0: Ali que foi pior.
1: Tava 2-0?
0: A emenda que eu sou neto.
1: É, tava 2-0.
0: E um jogador expulso.
1: E um jogador expulso. Aí fizemos 2-1. E aí se nós perdemos de 3-1 ou 4-1, não interessa.
0: Não,
1: aí
0: o técnico. Antes de fazer o gol, ele trocou antes.
1: Trocou quem?
0: Tirou.
1: Quem?
0: Botou o Aguirre.
1: Não.
0: Não, botou.
1: Não, estava 2-1.
0: Botou o Vitor Gabriel no lugar do Mercado no intervalo.
1: Tá.
0: E depois botou o
1: Aguirre. Pra recompor a defesa? Quando é que foi expulso o jogador?
0: Não, é ele que foi expulso.
1: E um jogador expulso. Aí fizemos 2-1. E aí se nós perdemos de 3-1 ou 4-1, não interessa.
0: Não,
1: aí o técnico.
0: Antes de fazer o gol, ele trocou antes.
1: Trocou quem?
0: Tirou.
1: Quem?
0: Botou o Aguirre.
1: Não.
0: Não, botou.
1: Não, estava 2-1.
0: Botou o Vitor Gabriel no lugar do Mercado no intervalo.
1: Tá.

0: Agora depois expulso. Aí nós fizemos 2-1.
1: Aí mas 2-1 aos 37.
0: Tudo bem. Mais um motivo para a tese que eu vou dizer agora. Aí você precisa fazer o 2-2 ou toma 3-1, que não muda nada.
1: Bota atacante de monte. E ele botou
0: um
1: lateral.
0: Você tem um jogador chamado Alan Patrick. Se ele não pode jogar 15 minutos, que ele vai jogar parado lá na frente, que tava todo mundo, o Internacional com 10 estava em cima do Cruzeiro. O Cruzeiro tem aquela máquina de jogar futebol que é um. Se nós vamos fazer um mano a mano Internacional e Cruzeiro, não sei se nós pegamos 2.
1: Não, 2, acho que
0: não. Não sei, mito, se nós pegamos 2. Pois nós vamos fazer. Não sei. Aí ele coloca para jogar, nós precisando fazer o gol, ele coloca o Aguirre e coloca o Paulinho. Paulinho. O Paulinho não joga, mito, no gaúcho.
1: Não,
0: o Paulinho não joga no. O Paulinho pega a bola, ele recupera a bola e já entrega em seguida.
1: Não, ele vai pros lados. Quando tu notou que ele vai pros lados.
0: Aí você tem que colocar o Alan Patrick. Não tem como não colocar o Alan Patrick.
1: Qualquer atacante lá.
0: E aí não tem quem colocar, coloca o centroavante que você deixou no banco, que tem 16 anos, que é João Bezerra, acho o nome dele.
1: João Bezerra e o Fabrício Prado.
0: Coloca um desses guri que é atacante.
1: Fez 2 gols lá na.
0: Coloca! Ah, mas vamos abrir, matar no fim o jogo, gente.
1: Mas ele já tinha tirado o Bruno Gomes aquela hora, acho que ele tirou o Bruno Gomes.
0: Ele tirou o Bruno Gomes e o Vijagra.
1: É.
0: Tirou os dois. Tudo bem, tirou, tá cansado, não vou discutir. Mas quem vai botar? Faltando 10 minutos para terminar o jogo, nem isso. Bota o Alan Patrick. Ah, ele tava. Talvez ele tivesse machucado. Não, se tivesse machucado, não tava no banco.
1: Não, tá machucado, acho que tá em bronca com o treinador, alguma coisa. Perdeu a mãe, o treinador, né? Não tá, não vai hoje.
0: Quem sabe joga o Alan Patrick.
1: Não, eu ia no dizer,
0: treinador não vai dar.
1: Mas só que na.
0: Ah, mas aqui não dá para. Aqui não dá para ter base, né, Neto? Aí, ninguém escalou, ninguém da imprensa.
1: O meu time, eu já
0: Neto,
1: sei.
0: Ninguém da imprensa escalou, ninguém. Esse time que o Internacional jogou, mas nem perto não escalou.
1: Porque não treinou nenhuma vez?
0: Mas é isso que eu tô dizendo, não adianta nós olhar esse time que tá escrito aqui no jornal. É bobagem, eles não assistem treino. Não tem como eles colocar. Eles estão chutando aqui o que eles acham.
1: O Rocher tá com problema sempre.
0: Só para mim concluir. Então, escuta que eu estou. Escreva o que eu estou dizendo aí. Nos próximos 9 pontos, sabe quanto nós vamos ganhar?
1: Nenhum?
0: 0.
1: Não, nós vamos empatar hoje.
0: 0.
1: Vou empatar hoje.
0: 0 ponto. Isso é o que se pensa de futebol. Ah, pode ir lá e surpreender? Pode. Pode ganhar? Pode. O normal do
1: ganhou
0: futebol
1: do
0: é você jogar, vai perder pro Atlético, depois você joga, depois tem 2 jogos contra Flamengo. O Corinthians. Tomara que a gente perca pro Corinthians e caia fora da Copa do Brasil. Tô dizendo, os colorados podem ficar bravos comigo. Tomara que a gente caia fora do Corinthians e vai fora da Copa do Brasil, que eu não tô preocupado em ser campeão. Se nós não queimos pro Corinthians, nós queimos na próxima que vem time mais forte. Eu estou preocupado é cair para a segunda divisão. Nós vamos entrar nas próximas 3 rodadas, nem mais 5, dizia 5, agora nem é 5. Nas próximas 3, nós estamos na zona de rebaixamento. Perdemos para o Atlético, perdemos para o Palmeiras e perdemos para o Flamengo.
1: É, isso é quase certo, né? Mas a única chance que ele tem é buscar um ponto hoje.
0: O Atlético, porque... o Atlético é a grande sensação do Campeonato Brasileiro. Os outros, Flamengo e Palmeiras, que estão na frente, o Atlético é o terceiro. Flamengo e Palmeiras é normal estar onde eles estão. Quem não é normal estar onde está é o Atlético Paraná. Esse não é normal, ninguém esperava. Nós até achávamos que nós ia brigar, inclusive, com o Atlético Paraná para não cair.
1: Que tá veio da segunda divisão.
0: Ganhou do São Paulo quarta-feira 2-1.
1: Fora de casa.
0: Fora de casa. E o técnico da Irelman.
1: E o Inter, ele e o Chapecoense são os piores mandantes. Os pior mandantes.
0: Eu vou te dizer, falta 50% dos jogos e eu tô apavorado.
1: Tem.
0: Sabe por que eu tô apavorado, Mito? Porque agora nós contratamos o Caleb.
1: Que é bom jogador, eu acho. Bom jogador.
0: O Guerrinha, que às vezes tem umas coisas que essa semana ele falou.
1: O goleiro.
0: Tanto do Grêmio como do Internacional. O que o Grêmio, ele disse, o que o Grêmio

0: Internacional estão fazendo nas contratações, porque ele disse, estão se reforçando para disputar a segunda divisão. Quem que nós estamos contratando para resolver o problema?
1: Mas não tem dinheiro para nada.
0: Mas por isso mesmo,
1: ninguém,
0: eu não estou dizendo.
1: Vir. Aquele Arsenal não vem.
0: Mas não tem que vir. Mas como é que tu vai contratar um jogador de 3 milhões em suaves prestação se nem as prestações nós pagamos?
2: É verdade.
0: Mas não pagam. Os caras têm que vender à vista.
1: Fogo, tá tudo assim.
0: Aí vão vender o Alan Rodrigues, né? Parece que vão vender. Ou
1: o Brian.
0: O Brian, aí pra comprar o tal de Arce, que segundo alguns não
1: vão
0: vai resolver.
1: Vão vender o almoço pra comprar janta.
0: Tu venderia alguma coisa tua pro Internacional?
1: Nada.
0: Então,
1: a questão...
0: Daqui a pouco nós vamos falar do Grêmio, só pros colados achar que nós vamos falar do Grêmio.
1: Hoje seria um time assim. O pessoal falou, eu gostei da contratação do goleiro. Daí o cara diz, o terceiro goleiro do Cruzeiro. Tu viu o goleiro do Cruzeiro? Esse que jogou aí, esse piá?
0: Fraco.
1: Horrível. Esse goleiro que eu falei na outra, Rogério Ceni, avalizou. E é goleiro.
0: Sim. Tá, daí
1: ele querendo... falhou no clássico lá, por isso quem erra as coisas aqui é crucificado também. Errou no clássico lá.
0: Se esse goleiro, goleiro. Se o que nós contratamos era o terceiro.
1: Bom
0: e,
1: goleiro.
0: E contra nós jogou o segundo, imagina como é que é o terceiro então.
1: Não. Ele bom goleiro. O Rocher vai embora. O Rocher não vai embora, vai
0: não
1: jogar.
0: Não vai.
1: Matheus Cunha ou Rocher, tem que ser o goleiro. O Bruno Gomes, o esse Maripan, o Mercado e o Bernabé. Esse é o time lá. O Vijagra, daí tem que um meia, tem que ser o Alan Patrick pra... Tem alguém que tem que cadenciar o jogo, né? Aí o Alan Rodrigues, o Paulinho, esses aí, vai ser o Caleb, junto com o Alan Patrick, que eu acho que é dois que não marca e não vai jogar, tá sujeito. Aí lá na frente nós não temos opção, daí tem que jogar o Vitinho, o Alejandro, ou esse lá que você contratar, e o Carboneiro, nós não temos outra opção. Barra segunda divisão. Não, eu acho que aquele sete ali, pega a classificação ali e basta.
0: Quem?
1: Chapecoense, Remo.
0: Chapecoense já foi.
1: Chapecoense, Remo. O Mirassol acho que não vai ficar ali.
2: É, o Mirassol.
1: E Vasco. Tem só os quatro.
2: É o que o pessoal depois... fala do Mirassol, que quando o Mirassol sair da Libertadores, ele já
1: tá.
2: Sabe.
1: Então tá. É, ó. Chapecoense, Remo, Mirassol e Vasco. Depois fora ali tem o Inter, o Grêmio.
2: E o Santos.
1: E o Santos. Só até ali. São sete times que eu acho que vão brigar. Com o Vitória deu uma escapadinha, né?
0: Viu?
1: Mas.
0: Pode tirar o Santos dessa lista aí.
1: Também?
0: Pode tirar.
2: Mas então vai sobrar um lugar pra nós.
0: Vai aí. Sobrar um lugar. O Amilcar me mandou.
2: Eu tô rindo de nervoso.
0: É, o Amilcar me mandou essa semana aqui e eu concordei com ele. Ele disse: Gog, poderá dar no Grenal a decisão que vai pro segunda divisão. Grenal que vai ser feito na Arena. Por que eu tô dizendo que vai tirar o Santos daqui? Porque agora o Santos vai começar a jogar, vai voltar. Já vai jogar amanhã, hoje, não sei.
1: Neymar.
0: O Neymar e o Gabigol. Vamos se respeitar. Para nós joga o Vitinho e o Alejandro. E aí do outro lado, os atacantes do Santos é Neymar e Gabigol.
1: Esse é um time a ser batido aqui em casa. Nós temos que ganhar do Chapecoense fora, nós estamos ganhando o Remo daqui uns dias aqui. Nós temos que ganhar desses aí, torcer que eles percam também.
0: Tu sabe como é que foram os últimos três jogos do Inter no Brasileiro?
1: Sim, três derrotas. Foi com o Bragantino, foi com o Cruzeiro e contra o Vitória.
0: Três derrotas. Seguida.
1: O Vitória vão jogar em casa também no segundo turno. Então vamos fazer a conta de novo.
0: Que força nós temos em casa, nós somos um dos piores times que está jogando em casa.
1: O Sobes e o Valdomiro, quem mais que deu entrevista o dia, ele disse assim: ninguém respeita mais. O pessoal tem que. Quem joga no Internacional, o Valdomiro foi o maior ganhador de título de todos os tempos e o que mais jogou. Ele disse assim: eu sou o goleador do Brasileiro, ele disse. Ele disse: ninguém me alcançou ainda. Eu fui recorde de jogos e fui goleador. Sou goleador do Brasileiro, somando, né? Todos os anos que ele jogou.
0: Mito, outra
1: coisa. Quem joga nesse time tem que ter respeito.
0: Mito, outra coisa que eu aprendi em futebol. pela vida toda, que você, para fazer um bom time de futebol, você tem que ter, em primeiro lugar, um conjunto daquilo que você, tu tem que ter as peças definidas. Você tem que ter um esquema que você pode trocar de vez em quando, sim. Mas tu tem que ter, no mínimo, um esquema de jogo para dizer, bom, meu esquema é esse, conforme o adversário, eu posso alterar, botar um jogador mais de marcação no meio. Agora, você tem que saber, decore salteado o teu time. Ou vou ter que saber, no mínimo, 9 jogadores que podem jogar. Eu fui dizer lá durante a semana que eu não sabia o time que o Internacional ia jogar, eu não sabia quem ia escalar. E tanto é que se eu, qualquer coisa que eu escalasse, não ia dar nem parecido do time que jogou. Nós não soubemos mais.
1: Mas tu pode falar que frangueiro tudo, mas o Antônio não teve culpa, né? Essa vez. Daí os outros, quando não é um, é outro, quando a qualidade.
0: Mas não adianta só não tem jogo. Qualidade. Ele não dá, é um jogador, é um goleiro.
1: Ele dá segurança.
0: Se não é ele, nós tomava mais.
1: Mas tu não gostou da entrevista do nosso goleiro que contratamos?
0: O goleiro para mim, goleiro titular para mim é o Gauthier.
1: Meu, ele disse, só jogo bem com os pés. Como tu não é goleiro?
0: Ele joga bem nos pés?
1: Com as mãos. É. E daí ele disse, vim aqui para ajudar, para trabalhar bastante e fazer milagre.
0: Digo, a minha tá bom, preocupação,
2: então. Esse é o cara certo, então.
0: Viu? A minha preocupação, e serve pro lado do Grêmio, que nós já vamos falar, é que a gente acaba contratando por contratar. Para dar uma resposta pro torcedor. Ah, estão contratando, Caleb. Ok. A tua esperança, eu já vi, que ele seja o titular do lado direito, número 8. Que bom, eu também tenho esperança. Mas chega na hora.
1: E a canhota?
0: Chega na hora de jogar.
1: Não, daí o Piazão
0: disse que estava
1: arrebentando. Diz que o João Vitor estava arrebentando os treinos, se machucou.
0: Machucou. O Benjamin vive machucado.
1: Machucado.
0: É.
1: Aí o 3 que ele disse que ia botar, daí não sei quem que estava com febre, não sei o que, o Matheus Bahia. Ele deu entrevista,
0: o Pesolano. Quando você começa a achar, e nós estamos fazendo isso, que aqueles que estão fora, os melhores que estão dentro,
1: resolve.
0: É o primeiro passo para nós ir para a segunda divisão.
1: É verdade.
0: E os colorados que ouviram bastante coisa contra o Inter, escutem que vai ter coisa do Grêmio agora.
1: É. Para cor e metal.
0: Mesmo que o Rafael não queira falar. Eu vou esquentar a água.
1: 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Servini Telentulho, eu quando não boto óculos eu não enxergo nem o computador. Este é o ponto e o contraponto. Vamos para os auspícios publicitários. Vai, Guilherme.
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0: Muito bem, estamos de volta depois de uma aguinha quente. De novo, o Gog, vão ter que trazer uma de 5 litros. Alguém tem a disposição aí? Porque...
1: Eu porque saí atrasado, senão eu ia trazer uma térmica.
0: Claro, esquecemos, a gente era para trazer hoje.
2: Essa promessa eu tô ouvindo há tempo.
0: Não, né? Foi só sábado passado que eu disse que ia. Mas agora a gente vai falar um pouquinho do nosso co-irmão, que se botou à disposição, contratou o meia Giovanni Cabral, que olha, foi uma das grandes surpresas da Copa, né? Não o Giovanni, mas o time dele inteiro.
1: Ah, bom, eu
0: foi o Cabo Verde. É o time do Hulk, o Cabo Verde. Mas o Grêmio jogou, o Inter jogou na quarta, que foi um filme de terror. Depois a gente pensou, disse, bom, agora o Grêmio vai ser recuperar, né? Já tinha uns...
1: Não,
0: era esperado.
1: Nós sabíamos que íamos com um time alternativo lá para La Paz, tem a questão da altitude, então a ideia de lá era voltar vivo.
0: Não, de primeiro é assim, ó, alternativo porque o Casemiro não podia jogar porque estava expulso, não é alternativo, não foi por causa que ele não quis jogar, tava expulso. Uhum. E o outro, qual é o outro que tu botaria ali? O Amuso? Quem mais tu botaria ali? Nenhum, né?
1: Pera aí, vamos olhar aqui bem certinho, quer ver, ó.
0: Everton, Pavon, o menino lá, Eduardo, que também já mostrou que não é que nem o nosso, mais ou menos. O, como é que é o nome do Wagner Leonardo? E o Pedro. Pedro, lateral esquerdo. Vila Sante, Léo o quê?
1: Léo Pérez.
0: Nardoni, três volantes?
1: Isso.
0: Enamorado. O TT e o quem que é o outro na frente?
1: Agora, abriu pra mim aqui. O Everton, Pavon, o Guedes, o zagueiro, Wagner Leonardo e Pedro Gabriel. Vila Sante, Léo Pérez e Dodi, TT, Bright White e Namorado. Esse foi o time.
0: O Dodi é que nem diz o meu compadre Maurício.
2: Tá frio, né?
0: Não. Quando tu não manda embora, sempre vai jogar.
1: Sempre vai ter um espaço.
0: Não, o que que você achou? Eu quando vi o jogo, assim, eu digo, vocês estavam falando do jogo da França e da Inglaterra, eu me lembrei do jogo do Grêmio ontem, quinta. Eu digo, vai ser 8-8 esse jogo aí. O Grêmio saiu no primeiro lance e tomou o gol, né?
1: É.
0: Foi lá, o zagueiro furou e empataram. Aí foi lá, gente, o Pavon tomou dois bailes do cara lá nos dois gols. Que por favor.
1: Sim, às 23 do primeiro tempo já tava 2-2. Eu não tava acompanhando, né? Na quinta-feira eu tenho...
0: Quando o Grêmio perde, tu não
1: acompanha nunca. E daí, puxei o celular, tava 1-1. Aí tudo bem. Pisquei o olho, 2-2. Digo, meu Deus, que benção, o que vai acontecer? Vai dar, né? 6-4, vai dar.
2: E o segundo gol, o cara chutou e desviou.
0: Sim. Dois gols espírita, né?
2: Pelo jeito, a ala gremista aqui não vai falar muito a respeito dele. A ala gremista gosta mesmo de passar pano.
0: Mas ele disse que ele disse que era para estar vivo, pelo jeito estão vivo.
2: Mas gosta de passar pano, porque você enfrentar o Bolívar com altitude ou sem altitude e achar como a imprensa gaúcha e principalmente os identificados do Grêmio acharam que foi um belo resultado perder pro Bolívar, nós estamos realmente embaixo do cachorro. Nós estamos assim, nós achar que perder de pouco pro Bolívar e voltar vivo para jogar, o Grêmio ganha fácil aqui, passa fácil, porque o time do Bolívar é horrível.
1: Isso que se espera.
2: É horrível o time do Bolívar, não é ruim, é horrível. Internacional ganhou lá com altitude em 2023, quando foi jogar pela Libertadores, e ganhou 1-0.
0: Gol do Valencia.
2: Bom, mas o reserva do Alisson, o goleiro que não falha, no mínimo, que foi o ser o grande responsável por ter sido 3-2, era para ser 5 ou 6-2, não dito por mim, dito pelos identificados.
0: Para quem viu.
2: Pelo CCD, principalmente, que é o cara que representa a torcida, enfim, é do Grêmio. Que era para ser 6-2 se não fosse o Everton. 6-7, ele falou.
0: Mas falhou em dois.
2: Dois gols ele falhou claramente, nitidamente, sem problema. Mas isso você passa pano, porque se fosse o Alisson, imagina o que que iam falar do Alisson, que levou o gol lá na Copa, e aí do Everton, que foi o principal jogador do Grêmio e falhou em dois gols. Os laterais, quando lançaram aquele Pedro, não sei o que, lateral esquerdo, e eu não conhecia ele, aqui nessa roda, aqui se ouvia dizer que era mais um craque que estava surgindo das categorias de base no Grêmio.
0: O senhor Luiz.
2: Era mais um craque que estava surgindo.
0: Agora acho que volta o Marlon, né?
2: Hoje não.
0: Nossa, acho que não ainda. Mas já está treinando.
2: O Pavão, e ainda é o lateral direito. Pavão, que é lateral direito. Que é o lateral direito. Meu Deus do céu, não enxergaram ainda que botaram esse cara de lateral direito e o Grêmio não contrata, contratou agora um do Goiás, que não sei quem é.
0: Caíto, Diego Caíto.
2: Dizem até, sempre aqueles que vêm são bons, que é você dizendo, o Caleb, esse vai ser titular. Todos não, que são reserva ou que são de uma expressão menor são bons.
0: Mas time ruim é assim mesmo.
2: Mas é isso que eu estou dizendo. Aí contrataram um zagueiro reserva do time da terceira divisão, CRB.
0: Wallace.
2: Ah, esse é bom. Todos que vêm, nos que ninguém conhece e vêm jogar aqui, como eu estou dizendo do Enzo também, a apresentação que o Grêmio fez contra o Bolívar era de chorar. Era de chorar. Quem viu o Inter um dia antes e depois viu o Grêmio, tinha que se reunir tudo junto e chorar junto.
0: Eu falei com o Servini, ele veio lá.
2: Eu vou repetir de novo. O resultado melhor pro Grêmio não era ter perdido de 3-2, era ter perdido de 5-2. Para cair fora aqui na próxima contra aqui, para se cuidar do campeonato brasileiro. Assim como o Internacional na Copa do Brasil, tem que cair fora. Nós estamos com umas porcaria de time. Eu não sei quem é o pior. Não sei quem é o pior. Depois você faça sozinho ali, Rodimisson, o mano a mano, Inter e Cruzeiro, vê se tu consegue botar dois do Inter. Vê se tu consegue botar dois do Inter, dos que jogaram ali. Bom, e aí só se fala o que está se ouvindo da imprensa agora aqui no Rio Grande do Sul, que foi uma derrota. Boa! Gente, nós não estamos dando, não estamos pensando na grandeza que foi o time, o Grêmio e o Inter. Nós estamos achando uns resultados que é uma vergonha. Estamos achando um resultado bom, estamos passando pano. É horrível a posição do Grêmio e do Inter. É horrível, eu não sei quem que vai cair. Eu acho que um vai cair, não tem espaço para um não cair.
0: Viu?
2: O Internacional, vou repetir de novo, entra na zona de rebaixamento nos próximos três jogos e não sei se o Grêmio ganha do Fluminense amanhã.
0: Viu? Uma vergonha é assim, ó, você disputar 19, 57 pontos, 57 e ganhar 21.
2: Nós temos que fazer 24 pontos os dois. E no mesmo número do jogo nós fizemos 21. Se nós repetir o primeiro turno, nós vamos fazer 42 pontos.
0: Pois é.
2: Não chegamos nos 45.
0: Não, e
2: nós temos
0: dizer,
2: que fazer melhor do que o primeiro turno.
0: O segundo turno a gente tem 19, né?
2: 19 e 19.
0: 10 jogos. Nós temos 10 jogos em casa ou fora, acho que é fora ou nós. O Grêmio acho que é 10 em casa e 9 fora.
2: Mito, o que?
0: Então, se tu tem 9 jogos Mito, fora, tu tem que ganhar 8.
2: Mito, o que que tem mudado isso? Vamos lá pro. Já que ele não quer, o Rafael não quer, não gosta de conversar com o Grêmio. Ele só gosta de conversar com o por cima. Ele não gosta de papo contar por baixo. Então vamos conversar de novo do Inter. O que que adianta jogar no Beira Rio? Olha os jogos que nós perdemos no Beira Rio.
0: Vamos mandar em Caxias, então.
2: Não pode mais. Que a partir de hoje tem o sistema do.
0: As câmeras, sim.
2: Só podem estar que tem.
3: Né, agora, sim, até assim. E por que está demorando para todos estrearem?
2: Começou. Não está demorando, começa hoje. Todos.
3: Não, teste hoje.
2: Não, hoje é oficial.
3: Não atesta hoje?
2: Não, hoje é oficial. Começa Inter e Atlético e tem mais um jogo no mesmo horário, oficial. O Grêmio amanhã é oficial também.
0: Eu pensei que já era sábado passado, teste que eu falei.
2: Teste foi Inter e Cruzeiro, que a CBF testou. E teste foi um juniores do Grêmio, que jogou também não sei com quem ali, e testaram também na arena. Já é oficial a partir de hoje.
0: Eu pensei que fosse sábado passado, mas acho que é hoje. O cara disse que estádio que não tem, não pode mais.
2: Eles citaram até. Ah, o Grêmio Internacional dá um problema lá, interdita o estádio por um jogo. Não pode jogar em Caxias. Eles vão ter que jogar em Curitiba.
0: Não, onde tem.
2: Aonde tem. Não pode mandar para outro. Ou o interdito do Inter pode jogar no campo do Grêmio.
3: Sim, porque daí tem um desequilíbrio técnico. Jogos, por isso que os testes estavam sendo feitos, para liberar todo mundo. Isso que eu quer dizer, liberar todo mundo junto, porque não podia uns estádios ter e outros não.
2: Exatamente. E tanto é que tem a discussão. Tem a discussão que tem um jogo, se não me falha mesmo.
3: Isso, é uso. Olha, agora fui confirmar. É o primeiro dia com uso oficial do.
2: Tá, mas tem um jogo que está atrasado. É um só. Eu acho que é Flamengo e Mirassol, será uma coisa assim. E aí já questionaram.
0: É do Flamengo.
2: Já questionaram se este jogo do Flamengo. Se este jogo do Flamengo vai ter os. O impedimento automático esse. Ou se vão fazer jogar para. Sem desligando o manual.
3: É Flamengo e Mirassol que está atrasado.
2: Isso. Então eles estão discutindo se este jogo que é atrasado vai nessas regras, nessa modalidade nova ou não. Então a partir de hoje começa. Aqueles que já é alguma coisa, né? Já é alguma coisa.
3: E aquilo que eu te falei, são aparelhos celulares. São iPhones dentro de umas caixinhas.
2: São 20 câmeras.
3: É, são
2: de 18 a 20.
3: É, são aparelhos celular. Porque a câmera do aparelho celular, antes dos iPhone, é muito boa. Então não tem por que investir eventualmente numa câmera, sei lá o que, se tem essa possibilidade. E daí os celulares se comunicam e mapeiam o campo inteiro. Por isso que pode mudar, às vezes, por causa do ângulo, né? Tu falou 30 celulares, 20 e tantos. E daí eles mapeiam o campo inteiro e eles conseguem então calcular esse impedimento semiautomático.
0: Porque um ombro, é um dedo, é uma unha, os caras não vão agora vão mais usar rabo de cavalo, que eles
2: vai ter
0: a unha comprida.
2: Vai ter aquele negócio, que a gente vai dizer assim, por exemplo, mas matava um centímetro. Mas não interessa.
0: Mas é certo, mas não das linhas, né?
2: Claro, o da linha você coloca lá.
0: O da linha o cara botava assim, uns botavam no meio do jogador, outros botavam num lado.
2: Esse já vai direto.
0: Não conclusivo, gol do Corinthians, o cara dizia. Não conclusivo, mas gol do Corinthians.
2: Mas isso aí eu acho que é importantíssimo. Acho que vem uma hora boa. O Internacional vai estrear isso contra o Atlético Paranaense lá. Inclusive.
0: Para nós vai resolver bastante.
2: Inclusive a grama artificial é uma grama nova. Uma grama aprovada pela FIFA, trocaram todo o gramado.
0: Que os jogadores estavam reclamando, os do Corinthians trocaram e estavam reclamando.
2: Mas não, mas lá na arena do
0: Atlético. É 66.
2: É uma coisa autorizada pela FIFA e é uma coisa melhor, mais moderna, mais sei lá o quê, mais macia.
0: É, mas é assim mesmo que o pessoal lá na arena do Corinthians, os jogadores estão reclamando, que não é a que tinha antes, que era melhor.
3: É de 28 a 32 câmeras por estádio.
0: Isso. Viu, mas para nós as câmeras novas agora vai resolver, porque sempre anula um gol nosso, né? Não fizemos nem embaixo das traves, não fizemos.
3: Na TV, só para terminar, na TV passou, eles mostrando, é uma caixinha.
0: Sim.
3: Com o celular dentro.
0: É, e vai ser. Não sei, não vai cometer mais injustiça nem impedimento agora.
3: Agora não.
0: Agora acho que não, né?
2: Como?
0: Dos impedimentos.
3: Não, porque
0: agora,
3: de certa forma também, né, Gogi? Vamos pensar assim, por mais
0: que. O que deu na Copa? Deu também problema, né?
3: Pode ser que a máquina erre, mas ela tem um padrão, entendeu? Vamos dizer assim, pode ser que a máquina erre. Uma unha, um dedo, um cotovelo, ou sei lá o quê.
2: Eu acho que ela não erra.
3: Mas, não. Vamos dizer assim, mas ela pelo menos estabelece um padrão, entendeu? Erre no sentido de dizer, né? Mas é todo mundo igual.
1: Porque é uma máquina que faz, não é o João lá que vai com o mouse, com a mão
2: exatamente,
1: tremendo.
2: Exatamente, que você traça a linha, você puxa mais para cá, você puxa mais para lá, como era até então. Não vai ter alguém que vai puxar.
0: Vai cair o Corinthians.
2: Eu tava olhando o Corinthians aqui, que o pior é que o Corinthians não cai, não. O Corinthians tá com 27 pontos.
1: Tu vê, ó. Seis na nossa frente.
3: É a mesma coisa.
0: O Remo?
1: Nós perdemos a chance há 4, 5 rodadas atrás. Se o Grêmio e o Inter tivessem ganho um, dois joguinhos, nós tava no bolo de cima, né? Tu vê que loucura.
2: Por exemplo,
1: continua hoje, ainda apertado o campeonato, né? Vamos pensar.
2: Hoje, por exemplo, joga também no mesmo horário do Inter, Santos e Chapecoense. O Chapecoense está morto. O certo nesse jogo aqui, o certo, era torcer pro Chapecoense.
0: Mas que jeito?
2: Porque o Chapecoense tem 9.
0: Sim, mas que jeito?
2: Sim, só torcer, tô dizendo. E o Santos tem 21. Então, se o Chapecoense ganhar, vai para 12. Tá morto, vai cair. E o Santos não. O Santos vai ganhar e vai para 24. Tu entendeu? Então, nós estamos assim agora. Nós temos que olhar aqui o carnê. Saber com quem nós vamos jogar.
1: O carnê é boa.
2: O Fluminense, por exemplo, que joga com o Grêmio, é o quarto colocado.
1: Quanto serviço, temos que secar uma turma grande, tchê, tá louco?
2: 32 o Fluminense tem. 32, um atrás do Atlético Paranaense. E hoje o Fluminense tem a volta do Thiago Silva e vai jogar também o Hulk, eu acho que vai jogar.
0: Amanhã.
1: O Grêmio joga amanhã às 6:30 e o Inter joga hoje.
0: Às 6:30. Pois é. Não vou poder ir na missa de novo.
2: A grande verdade é que se eu pedir pra ti, Mito, ou pedir pro Rafael pra escalar o time do Inter de amanhã, de hoje, e o Rafael, o time do Grêmio amanhã, certamente não vão acertar 100%. E quando você tem um time que tá treinado, talvez o Flamengo e o Palmeiras sejam um pouquinho diferentes pelo excesso de bons jogadores. Pelo excesso. E aí você, de repente, fica na dúvida. Ah, vai jogar quem hoje? O De La Cruz?
0: Vai botar três zagueiros?
2: Quem?
0: O Inter de novo?
2: Provavelmente não. Mas teria que pôr, né?
0: Mas eu fico pensando assim no lugar do Alan Patrick. Ele diz assim, olha umas nabas.
2: Tu sabe jogando. Onde é que eu botava o Alan Patrick amanhã?
0: E falso nove.
2: Ali. Se ele não corre, se ele não marca... E o outro não faz nada, ao menos quando vai a bola no pé dele, ele sabe.
1: Vocês viram o time que está da zero hora aqui? Pro Inter hoje? Antony, Vitinho, Félix, Turcos, Mercado, Juninho, Maripã e Matheus Bahia. Bruno Gomes, Viagra e Bernabé. Carboneiro e Alejandro.
2: É o mesmo time que jogou?
0: É o mesmo time. Então você veja, nós temos que.
1: Sim, mas daí não é um 3, é um 5-3-2 aí.
0: Não, ó, isso que eu falei do Grêmio.
2: Os três.
1: Sim, mas eles saem com Vitinho, Félix Torres, Mercado, Maripã e Matheus Bahia.
2: 3-5-2, o mesmo time.
1: Ao contrário, eu digo 5, eles estão jogando. O jeito que eles escalam,
2: eles botaram o Vitinho de...
1: No Vitinho e o Matheus Bahia de lateral.
0: Eu acho que quando eu falo assim, ó, a imprensa gaúcha, eles sempre falam que nem aqui no Correio. Só do Inter. O Grêmio tem os mesmos pontos.
2: Mas como só fala do Inter?
0: Primeiro turno faz o Inter reviver o drama de 2025. O do Grêmio não.
2: Não, o drama não, né?
0: Não, drama não, mas eu tô dizendo. Olha, o Grêmio tem uma única vantagem.
1: Sim, mas a campanha
0: tem. Vai jogar em casa 10 e 9 fora. E o Inter ao contrário.
1: As campanhas, tanto do Inter quanto do Grêmio em 2026, são piores que em 25. E o Inter sangrou até a última rodada e o Grêmio escapou 3 rodadas antes.
2: Isso.
0: Ó, escuta.
1: Então quer dizer, a
0: vão ganhar do Flamengo.
1: A coisa é feia e vem se debruçando, né? Tá feio.
0: Vão ganhar do Flamengo?
2: Quem?
0: O Inter.
2: Evidente que não.
1: Tá. Evidente que não.
0: Então vamos fazer essa. Vamos fazer esse exercício aqui depois do intervalo.
2: Dos suspícios?
0: É, depois dos.
2: Deixa eu só dizer uma coisa que você já disse. Que você já disse aqui hoje no programa e eu só me esqueci de reforçar. Quando você começa com um jogador jogando na ponta direita, o mesmo depois vai para lateral direito e depois o mesmo vai para o centroavante,
0: a anarquia está instalada.
2: Não existe como você manter um
1: time
2: organizado.
1: Certo.
2: Não tem como, não existe. Na várzea não fazem assim. Na várzea não fazem assim. Ah, mas não tinha quem pôr. Tinha quem pôr, sim. Serve para improvisar o que tinha de centroavante e bota os guris jogar.
0: Viu? No Grêmio,
2: louco, eu vou enlouquecer antes de terminar esse campeonato.
0: No Grêmio, o Pavão na lateral direito, o Namorado começa do lado esquerdo, depois vai para o lado direito. O William começa na ponta esquerda, vai para o meio, vai para o lado.
3: Olha aqui, ó.
0: Então é a mesma história.
3: Na zero hora o Munari está falando, que eles estão reproduzindo o que o Munari já falou. Munari, quem não conhece, é o especialista em futebol sul-americano.
2: Eu gosto desse Munari.
3: Munari diz, penso que deve jogar com 3 zagueiros, mas mantendo uma linha de 5. Vitinho pode ser o ala para ajudar a marcar o forte lado esquerdo dos paranaenses, que tem Mendoza como um ala ofensivo. Por isso que a zero hora está botando um 5-3-2 e não um 3-5-2.
2: Então bota o Vitinho lá, bota o Bruno Gomes definitivamente no meio e bota o Bernabé de ala esquerda e bota mais um jogador de marcação no meio, bota o Vijagra, bota o Bruno Henrique se for preciso,
0: o Alan Rodrigues,
2: o Alan Rodrigues não joga, mas quanto tempo faz que o Alan Rodrigues não joga?
0: Ele quer embora também.
2: E quanto tempo faz? Ele veio, eu achei que fosse ser um baita de uma contratação, daí
0: mas
2: tomara que eu esteja enganado com o Caleb.
0: Tomara.
2: É, o bom é sempre o que não joga, o que está fora.
0: É verdade.
2: O que está chegando.
0: 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E nós vamos para os auspícios publicitários. Vai, Guilherme.
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4: Previsão do tempo. Sábado, sol entre nuvens, também tem alguns momentos mais nublados, mas com o tempo mais seco, o sol aparece entre essa nebulosidade, um pouquinho de frio de manhã, uma tarde em torno de 19, 21 graus. Mais ou menos por aí, temperaturas do domingo, outro dia que mescla momentos de nuvens e aberturas de sol, com outros de céu encoberto. E no domingo, volta a condição de chuva. De novo, mal distribuído, não vai chover em todas as áreas, vai ser por algumas regiões, mas aonde chove no domingo, de novo, uma trovoada, uma descarga elétrica, não pode ser descartado. Abraço para todos, informações do tempo, da Metsul, Leandro Puchal.
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0: Muito bem. É a Odisseia, é um, o Gog também, ele é consultor cinematográfico. Pode pedir para ele.
1: É função do Guilherme e do Ronaldo informar aí, mas nós estamos com uma intervenção no trânsito aqui, o pessoal está consertando o asfalto aqui na rua. Como é que é o nome da rua aqui?
0: Reinaldo Mate,
1: né? Então o pessoal busca evitar aqui, passar perto da rádio aqui, que está começando uma bagunça
0: na
1: boa.
0: Na quadra que compreende na Barão, entre a Barão e a Paz dos Capuchinhos.
1: Isso, a turma está consertando aqui.
2: Ou a famosa esquina da Vang também, para facilitar. Ou a famosa esquina da Vang, para facilitar.
1: A esquina da Vang, né? Claro, aqui na esquina da Vang. Ficaram tudo agora sim, ó. Fecharam a rua. Mas é isso aí, que nada.
0: Nós voltando para nossa.
3: Deixa eu dizer então que o filme Odisseia, quem não assistiu, eu recomendo. Em Passo Fundo, no cinema, tem que assistir este filme no cinema. Não em cabo, nem tem ainda nas. Como é que se diz?
1: Streaming.
3: No
1: gato não vai ter?
3: Vai ter mais tarde, mas eu recomendo no cinema pelo som, pelas imagens. Podem anotar aí. Vai ganhar um monte de Oscar, com certeza. Um baita de um filme. Odisseia.
0: Sobre o que é mesmo?
3: É sobre a história da. Até do cavalo de Troia, lá antigamente, lá. Muito boa. Eu recomendo.
0: Quem recomenda é o Gramadense, o emergente que subiu.
3: Tomara, né?
0: Foi campeão. Você lembra quando o Grêmio Amaral jogava lá?
3: Meu Deus, tu lembra aquela vez que nós chegamos lá e eu queria voltar com a delegação e o Ronaldo não me deixou?
0: Nós
3: tínhamos um jogo decisivo, eles tinham vindo aqui e nós tínhamos vencido aqui, 1-0, não me lembro. E depois fomos jogar lá. E aqui tinha dado uma confusão, nem me lembro com quem, não interessa. E chegamos lá, quando o ônibus chegou, fomos recebidos com um foguete contra o ônibus. E o Zeca Menegoto era o goleiro, tava atacando, os caras jogaram uma chaleira de água quente no Zeca. E para nós entrar no. Eu disse, Valdo, vamos embora. Disse, não, vamos embora, vai dar confusão. E não deu outra, fizeram uma. Como é que chama aquela.
0: Corredor polonês.
1: Cada que passava, tomava uma tapona.
3: Um tapão na orelha. Para quem acha que foi só moleza os jogos de amador, essas coisas aí, tá, esse é um exemplo. Gramadense. Depois fomos jogar, perdemos daí. Graças a Deus perdemos. E aí fomos jogar a disputa em Garibaldi, Carlos Barbosa, por aí. Aí ganhamos 1-0 gol do Horacídio. E aí passamos para a próxima fase.
0: Viu?
1: Mas conta a história.
0: Faturou a Copa. Faturou a Copa.
1: Que era Inter e Cruzeiro, 70 e o quê?
0: 4.
3: Inter e Cruzeiro 74, Beira Rio, morreram, eu acho que era mais de dois.
0: Duas pessoas.
3: Uma pessoa morreu na minha frente. E quando digo minha frente, não era na cadeira da frente, eram 50, 100 metros de onde eu estava. Quando ele caiu mal lá.
1: Mas por que era muita gente?
3: Infarto.
0: Ah, nervoso.
3: Da emoção do jogo. Emoção. Eu estava assistindo com meu pai. E a cara, na hora a gente não sabia.
1: Em 74 vocês não foram campeão, não?
3: Em 75, então eu não lembro que ano
0: não foi. Não,
3: foi
0: 74. O Inter virou. O Valdomiro contou essa semana.
1: Bom, virou pra quem?
0: 2-0.
3: Não foi campeão. Não
1: contou
3: foi
1: pra
3: campeão.
1: Quem? Zero, contou pra quem?
0: 74.
3: Mas nós ganhamos do
0: Cruzeiro.
3: Tá perto 2-0 e viramos 3-2. E num desses gols, não sei se foi o do empate ou outro, deu do empate dois, cara. Claro que na hora a gente não sabia se tinha.
0: O Valdomiro que fez o
3: passou
0: gol.
3: Passou mal o cara, recolheram e aí a gente ficou sabendo depois do jogo e tinha falecido.
0: Ele disse naquela época não tinha muito desconto, não tinha desconto. 44, ele disse, ou 47, dois de desconto, uma coisa assim.
3: Ah, dava um pouco.
0: É, não dava nada, máximo era 3.
3: É.
0: Tá, agora nós vamos fazer.
1: O campeão brasileiro de 74 foi o Vasco da Gama.
0: O Vasco da Gama. E depois nós pegamos eles na cena e tocamos 2-0 lá com o Chico Espina.
3: Tá, mas daí?
0: Em 75 daí.
3: Ah, sim.
0: Daí.
3: Não jogou o ponta direita nosso, que era o. Tava machucado, Valdomiro?
0: Valdomiro.
3: E jogou Chico Espina.
0: Fez 2-0.
1: Ó, eu tenho aqui, vamos ver se é o time, ó. Escalação, ó. Schneider.
3: Uhum.
1: Cláudio.
3: Figueroa. Marinho Pérez? Não.
1: Pontes
3: não.
1: E Vacaria.
3: Ah, Pontes.
1: Carpegiani, Falcão, Tovar. E Valdomiro. Claudio Miro e Lula.
3: Isso aí.
1: E entraram depois Escurinho e Sérgio Lima.
3: Isso.
1: E o time do Cruzeiro, Vitor, Nelinho, Darcy Menezes, Vanderlei e Roberto Perfumo.
0: Meu Deus do céu.
1: Piazza, Dirceu Lopes, Zé Carlos e Eduardo Amorim. Roberto Batata e Joãozinho. Entraram Baiano e Palinha. Esse Palinha era bom também.
3: Palinha era bom.
0: E o Joãozinho.
3: Joãozinho ponteiro esquerdo.
0: Credo.
3: Depois veio pro Inter. Mas no fim de carreira. E o Dirceu Lopes jogava pouco? Dirceu Lopes era um 10 tradicional, jogava muita bola.
0: Tinha Natal, tinha Grapete, tinha.
3: Não, Grapete era do Vasco.
0: O
3: Piazza jogou titular da seleção, depois ele era centro-médio no Cruzeiro, depois na seleção jogou quarto zagueiro.
0: Nesse time que eu tô falando jogou o Tostão. Tá.
1: Então, o Raul, só pra dizer que o Grasma não jogava daí?
3: Opa!
1: Porque não jogou esse jogo.
0: Ele começou, ficou 10 anos titulado.
3: Vai, né, goleiro? Jogava de camisa amarela. Aquele tempo amarelo, meu Deus, era só ele que tinha.
0: Não, eu só falei do Gramadense que ele vai disputar a Série D o ano que bom ali na Serra. Ali era o Caxias e agora mais um ali na Serra.
3: Muito bom.
0: Muito bom.
3: Muito bom.
1: Leon. Esquadrão Imortal. Muito Cruzeiro bem. 74, 75, 76.
0: O Valdomiro disse assim: o melhor jogo que eu disputei foi o 5-4. Nós perdemos o jogo.
3: Lá em Minas.
0: Lá no Mineirão.
3: Rafael, o bonito de ver nessa época, em 74, 75, era a disputa entre o Nelinho, que depois jogou no Grêmio, lateral direito, jogou na seleção, e o Manga, goleiro do Inter.
0: Esse na final.
3: As cobranças de falta que o Nelinho fazia. Fazia nas cobranças e as defesas que o Manga fazia era uma coisa assim que chamava a atenção. A bola do Nelinho era uma curva.
0: Ele disse.
3: E o Manga se jogava com aqueles dedos tudo torto, quebrado, vários dedos quebrados ele tinha da mão lá por causa das defesas que ele tinha.
0: Ailton Correia Arruda, nome do.
3: Morreu, né? Não faz muito.
0: O Valdomiro disse, sem sombra de dúvida, nos anos 70 não era Flamengo, não era Palmeiras, não era o clássico, era Inter e Cruzeiro.
1: Tava ali, tu assistiu o Valdomiro aonde?
0: Na Gaúcha.
1: Ah, por isso. Olha, eu aqui já mexendo aqui, achei semifinal do Fluminense 0, Internacional 1 em 75.
3: Lá ou aqui?
1: Lá. 97 mil pessoas no Maracanã. Manga, Valdir, Hermínio Figueiredo e Chico Fraga, Caçapava, Carpegiani e Falcão, Valdomiro, Lula e
0: Flávio.
1: 75.
0: Não, mas depois na semifinal nós pegamos de novo, ganhamos 2-0. Gol do Lula e gol do Carpegiani, deu uma meia lua no zagueiro.
3: Lá.
0: 2-0. E o Fluminense estava com o Rivelino, Caju, tudo, era
1: E o Inter daí foi campeão brasileiro em cima do Cruzeiro.
0: 1-0,
3: gol do Figueiredo.
1: Aí era assim: Manga, Valdir, Figueiredo, Hermínio, Chico Fraga, Caçapava, Falcão e Carpegiani, Valdomiro, Flávio e Lula. E o Cruzeiro, daí Raul, aí já era Raul. Nelinho, Darcy Menezes, Moraes e Isidoro. Piazza, que é o. Foi zagueiro?
3: Isso.
1: Ele jogou?
3: Jogou na seleção de 70 e quarto zagueiro.
1: Zé Carlos Eduardo, Roberto Batata, Palinha e Joãozinho.
0: Daí ele disse assim, sabe o que o Minelli fazia? Ele não tinha o que fazer. Ele só dizia, jogo que vocês sabem, ele não tinha, né? Sabia tudo o que fazer. Hoje tu tenta explicando, eles não sabem ainda. Ele não dizia, cada um, nós entrava em campo, mas só, nós se conhecia o passo do outro. Aí ele falou daquele gol, aquele gol mais bonito para mim, que o Inter deu os 5, 6 toques. De cabeça aí.
3: Do Falcão em
0: Falcão é um dos contra o Atlético Mineiro.
3: Isso.
0: E errou o pé ainda quando foi
3: bater. O goleiro era do Atlético, era aquele argentino que tinha uma fita no cabelo.
0: Ortiz, acho que é.
3: Ortiz.
0: É.
3: Ortiz.
0: Vamos fazer um.
3: Bade,
1: você foi a água, ô louco.
0: Vamos fazer o exercício que eu disse só para passar raiva.
1: Dos próximos jogos.
3: Já sabe todo
0: mundo. O Internacional tem no segundo turno agora, tem 9 jogos em casa e 10 fora. E o Grêmio é o contrário. O Grêmio tem 10 em casa e 9 fora.
3: Eu vou anotar.
0: Mas o Inter, o em casa, eu acho que ganhou só 3.
1: Tem
0: agora.
1: O que ocorreu do povo? Tem esses jogos aí?
0: Tem.
1: Mas
0: não. O Inter, então, a próxima rodada. Flamengo.
3: 0.
0: 0. Remo.
3: Aonde?
0: Em casa, tô falando jogos em casa.
3: Você bem otimista, 3.
1: Flamengo, Palmeiras, daí tem. Palmeiras
3: e o Palmeiras, tu pulou?
0: Não, aqui é fora o Palmeiras.
3: Ah, só casa, em casa tá colocando.
1: Tá em casa?
0: Então, jogos diga. De casa, porque nós temos que ganhar oito. Vamos ver qual é os oito.
1: Tá. Remo.
0: Remo, três.
3: Três, botei.
0: Atlético Mineiro.
3: Um.
0: Santos.
3: Puta. Um.
0: Corinthians. Um.
3: Vou botar um.
0: Botafogo.
1: Muito empate, eu já lembro. Botafogo não dá.
0: Três.
3: Mano. Vou botar três pra dar uma animada, mano.
0: Coritiba.
3: Três.
0: Vitória.
3: Três.
0: Bragantino.
3: Três.
0: Olha, tá. Quantos três, pontos
3: seis,
0: deu?
3: 6, 9, 12, 15, 18.
0: 18 com 21, 39. As outras duas vitórias fora vão ganhar de quem agora?
3: Vamos ver.
0: Atlético Paranense.
3: Zero.
0: Palmeiras. É hoje,
3: né? Zero.
0: Bahia.
3: Zero.
0: Chapecoense.
3: Opa, três. Tô sendo otimista.
0: São Paulo.
3: Fora?
0: É tudo fora.
3: Zero.
0: Grêmio.
3: Um.
0: Mirassol.
3: Oh. Ia botar zero, mas vou botar um pra nós chegar aos 45.
0: Fluminense.
3: Zero.
0: Vasco.
3: Um.
0: Cruzeiro.
3: Zero.
0: Quantos pontos deu?
3: Um, dois, três, seis.
1: 45.
0: 45.
1: Vamos com o Grêmio, então.
0: Grêmio, em casa. Fluminense.
1: Tu? Eu que tenho que fazer? Ai, meu Deus. Não, Gog me ajuda. Vamos lá.
0: Vai, Gog.
1: Fluminense.
3: De quem?
0: Grêmio.
1: Em casa.
3: Faz tu, né?
1: Não, vamos junto.
3: Tu vai dar uns 35 pontos, mais ou menos.
1: Zero.
3: Em casa?
1: É, Fluminense.
0: Amanhã?
1: Não. Ah, não, amanhã um.
3: Um tá bom. Eu colocaria um também.
0: São Paulo.
3: É em casa também?
0: Todos em casa.
3: Um.
0: Chapecoense.
3: Três.
0: Vasco.
3: Três.
0: Palmeiras.
3: Zero.
0: Inter.
3: Um.
0: Um. Cruzeiro.
3: Em casa?
0: É, tudo em casa. Atlético Paranaense.
1: Não, três. Três.
3: Três. Três.
0: Bahia.
3: Três.
0: Será?
3: Sendo bem otimista,
0: Mirassol.
3: Mas...
1: Em Mirassol.
3: Três. 3, 6, 9, 12, 15, 18.
0: Mesmo ponto que
1: tu botou. É, mesma coisa que o Inter. Ai, ai, ai.
3: 18. Vamos fora.
0: Botafogo.
3: Fora?
0: Fora. Tudo fora agora.
3: Vou botar um.
0: Atlético Mineiro.
3: Zero.
0: Bragantino.
3: Um.
0: Vitória.
3: Um.
0: Remo.
1: Ah, tem que ganhar ali, né?
3: Lá fora, o Grêmio.
1: Põe três aí.
3: Tá, vou pôr três.
1: Vamos ganhar alguma fora.
0: Curitiba.
3: Três. Sendo otimista, mas não dá isso aqui.
0: Flamengo.
3: Zero.
0: Santos.
3: Zero.
0: Corinthians.
3: Zero.
0: Quantos deu?
3: 3, 6, 9.
1: Uma mais que o Inter.
3: Uma mais. 46 o Grêmio.
0: Ai, ai, ai, ai, ai, ai, ai. Mas começa com empate amanhã e hoje o Gog já botou zero.
3: O Inter?
0: É.
3: Mas vamos jogar uma gradezinha de cerveja?
0: Que nós fizemos o quê?
3: Eu te dou empate por ganho.
1: Tu veja, ó.
0: Me dá.
1: Gog, tá, ó. Feito. Gog, nós terminamos dois com 21.
3: Isso.
1: E tu, na nossa projeção, quinto 24 no segundo turno Inter e o Grêmio 25.
3: 25.
1: Então veja como o negócio.
3: Não, o Grêmio deu 27 aqui na nossa.
1: Ah, 27.
3: Três
0: a... Mas começa com empate amanhã e hoje o Gog já botou zero.
3: O Inter?
0: É.
3: Mas vamos jogar uma gradezinha de cerveja?
0: Que nós fizemos o quê?
3: Eu te dou empate por ganho.
1: Tu veja, ó.
0: Me dá.
1: Gog, tá, ó. Feito. Gog, nós terminamos dois com 21.
3: Isso.
1: E tu, na nossa projeção.

0: 5, 6, 7, 8, 9 jogos, botamos duas vitórias só.
1: Remo e Coritiba.
0: E fora, e do Internacional nós botamos uma vitória só.
1: Bora. Frequência.
0: É. Mas em casa nós eu coloquei aqui 5 vitórias do Inter.
1: Você ganhou 3
0: e do Grêmio. Agora. 5 também.
1: É que o Inter deu a sorte de ganhar do Corinthians fora e ganhar do Santos.
0: E nós empatamos com o Flamengo fora, que achamos que foi a primeira rodada.
1: Não estava pior ainda.
0: O Palmeiras perdemos lá, que foi uma injustiça, mas perdei.
1: Só imagina com essa campanha dentro de casa. E tu certamente vai jogar hoje com o Santos lá e com o Corinthians, você não ganha. Então, desses 6 pontos, 2 só. 2. Com o Flamengo era certo perder. Então, menos 1. Então nós teria menos 4, 5 pontos nós estaria com 16 pontos hoje. Pensa, Milton, já estava rebaixado.
0: Milton, qualquer ponto que nós somar, ponto, não pontos, dos 9 a ser disputado,
1: é comemorar.
0: É maravilhoso agora.
1: É, hoje começa.
0: E se pode conquistar ponto, o mais, não é fácil, o mais provável seria hoje, porque eu não acredito que Flamengo e Palmeiras, lutando pelo título, vão perder, porque o Internacional vai tirar ponto deles, não acredito.
1: Não, eu fora com o Palmeiras não, o Internacional no sufoco ali.
0: O Flamengo em casa?
1: Uma só, 5. Eu acho que era melhor tu tirar o alto, mas que o cara tá tirando cada fininho, ó. Meu, aquele alto vermelho ali, não sei não, né?
2: Vamos confiar no galo aí, ó. Vamos confiar no galo, no operador aí, velho.
1: Né? Oh, tá indo embora.
2: O coqueiro.
1: Nós estamos narrando aqui,
2: nós estamos olhando
1: o cara fazendo as peripécias aí, com. Não, mas ele não fechar a rua e os caras estão passando, ele dando. Sim.
0: Eles fecharam, abriram, tem que descambar, botar o caminhão para.
2: Fecharam, mas é.
1: Fecharam, mas não fecharam.
2: E aqui em Marau, né, Guilherme? O pessoal que tá fazendo obra nas ruas fecha a rua e o pessoal não dá bola. O pessoal de Marau entra com você, né?
3: Não, tem espaço, né? O pessoal passa, né? Não adianta.
2: Não, aqui não é incrível aqui, Marau. Vocês não repararam? Tem assim obra e coisa e tal, aí o pessoal põe os
1: tira os cone, tira e entra.
2: Daí os caras não trancam assim, né? Passa às vezes o carro. E a turma passa, como você, né?
1: Ali tá um exemplo.
2: Uma obra ontem na Presidente Vargas, aí na frente do Pico, ali por aí. E o pessoal passando na boa, assim.
1: Na Barão?
2: É, na Barão ontem. Então, ontem, as semanas, eu reparei que, meu Deus, a turma não dá bola. Então, tentem não passar aqui pela rua da banca aqui.
1: Viu?
3: Olha, eu vou dar
1: Grêmio uma. Grêmio reforçado, vamos.
0: Olha aqui, deixa eu dar uma notícia aqui primeiro. O Grêmio hoje entra na zona de rebaixamento.
2: Não, faça isso, não diga, não faça assim.
1: Será?
0: Entra. Tem um jogo aqui que jogam hoje, Vasco e Mirassol.
2: Sem jogar, Grêmio sem jogar.
0: Sem hoje. Jogar entre as horas do rebaixamento. Tem Vasco e Mirassol.
2: Vasco ganha e Mirassol. Qualquer um.
1: Não ganha.
0: O Vasco, se empatar, vai para 21.
1: E aí o saldo de gol?
0: O saldo de gol, o
2: menos
0: Grêmio.
2: 8. E o Grêmio menos 4. Então, o Grêmio fica.
0: Mas não é vitória primeiro?
2: É. Daí o Vasco tem 5. Se empatar, 5. Continua com 5.
0: Ah, não. Só se um dos dois ganhar. Só se isso. Não dá empate, então. Se o Vasco ganhar ou o Mirassol ganhar.
2: Dá uma boa secada hoje, então.
0: É. Mas veja o que nós
1: vamos
0: estamos
1: dar rodada, chutando. Então. Hoje tem Santos e Chapecoense às 18h30. Atlético e Inter. Atlético Paraná e Inter às 18h30. Vasco e Mirassol às 8h30. E no domingo, às 16 horas, o jogo da TV, Cruzeiro e Botafogo, Bahia e Corinthians, e daí às 18h30, Flamengo e São Paulo, Bragantino e Coritiba, Grêmio e Fluminense, todas às 18h30. Daí às 19h30, Palmeiras e Atlético Mineiro, Remo e Vitória. Essa é a os aqui, jogos ó, de amanhã.
2: Hoje, né? Hoje Atlético e Inter, né? Isso?
1: É.
2: Está em terceiro lugar, o Atlético com 33 pontos e o Inter em 14º com 21. A Betano está dando 2,02 para a vitória do Atlético, 3,4 para o empate e 4,2 para a vitória do Internacional. Os últimos jogos, 5 vitórias do Atlético Paranaense, 2 vitórias do Inter e 3.

0: empates.
1: E qual é que é o do Grêmio agora?
0: Vamos pro Grêmio, Grêmio Fluminense. Fluminense está em quarto, muito parecido, né? Quarto com 32 e o Grêmio 16º com 21. Então, né? A bagunça é a mesma. A única diferença é que nós jogamos em casa, né? E o Inter joga fora. Os últimos, a Bebetano tá mandando o quê? 2,7 para o Fluminense, 3,35 para o empate e 2,65 então, para o Grêmio. Mas 0,05, né? Então, né, aqui
1: mais
0: a máquina.
1: Certo, o empate
0: é a máquina está dizendo que os dois, né? Os últimos jogos: 5 vitórias do Grêmio, 1 empate e 4 vitórias do Fluminense.
1: O Grêmio vai de Everton, Pavon, Gustavo Martins, Kahneman e Caio Paulista. Ai, ai, ai.
0: É, aqui a 0 hora eu falei em Pedro Gabriel.
1: Aí, Vila Sante, Nardoni, Gabriel Neck, TT, Amuso e Carlos Vinícius.
0: É, a 0 hora também põe a possibilidade do Bright White jogar no lugar do Gabriel Neck.
1: Mas porque o que houve com o Gabriel Neck? Não quer jogar mais no Grêmio?
0: É, e assim, e o Bright jogar no meio, infelizmente. Eu vi ele ao vivo jogando no meio campo. Ele fica perdido entre as linhas aí, ele não aparece no jogo. Não dá pra ele jogar no meio campo assim como isso, né? Teve um jogo que nós só assisti lá na Grêmio e Confiança. Fui assistir, eu fui esperto, né? Fui num jogo que era garantido aí.
1: É, mas não foi tanto se os caras acertam o pé, né?
0: Não, 3-0 deu.
1: No começo.
0: Daí o Bright entrou.
1: Não foi um expulso?
0: Acho que
1: claro que foi.
0: Aí o Bright entrou no meio. Daí ele não se achava, porque ele não, sabe, ele tava sempre no meio do caminho, ele não entrava na área e ele também não vinha para apoiar, então ele ficava para
1: e não marca, jogo, né? E não marca,
0: e daí não marcava ninguém, então ele ficava sempre no meio do caminho.
1: Fábio,
2: e vocês vão perder o Carlos Vinícius ou não?
0: Agora as notícias são que ele vai renovar.
1: Ele deu uma pressãozinha para ganhar mais de 1 milhão, né? Claro. É que o Grêmio não quer pagar.
2: Não, mas vai ter que pagar, né? Vai ter que pagar.
1: O Fluminense vai de Fábio, Guga, Thiago Silva, Freitas e René.
0: Aí tem 150 anos, 215 anos.
1: René, Hércules, Hércules, Martinelli, Lúcio Costa e Canóbio, Savarino e Hulk. Meu Deus do céu.
2: Olha só, tem uma beirada ali, mas o time é bom, né? Time bom.
1: Não, olha do meio pra frente: Hércules, Martinelli, Lúcio Costa, Canóbio, Savarino e Hulk.
2: O Hulk estreia hoje? Estreia, né? É o primeiro jogo, né?
0: O Martinelli não é o da seleção, né? É bom nós falar, né? Um pouco alguém vai achar que é o Martinelli da seleção.
2: Não, é outro.
1: Eu pensei que era o mesmo, mas.
0: É o mesmo.
1: Eu pensei que era o mesmo. E aqui no meu de escalação do Inter, acho que não dá nem pra gente comentar, porque eles vão fazer outra coisa.
0: É, aqui a 0 hora tá jogando num 5-3-2, é isso mesmo.
1: Antony, Félix, Torres,
2: não Mercado, é 5-3-2?
0: Mas a 0 hora tá falando em 5-3-2.
2: Mas tá só erro de digitação.
1: Vitinho, Bruno Gomes, Vijagra, Bernabé e Matheus Bahia, Carbonelo e Alejandro.
2: Alejandro.
0: Não, e tu sabe que.
2: Pra comer X.
0: Hã? Se a expectativa. Se o Inter tá começando a jogar assim com 3 zagueiros jogando fora com o Atlético Paranaense, a chance é grande de vir no mesmo esquema que jogou no meio da semana.
1: Viu, o Mandaka é ruim. Mandaka.
0: Que é,
1: é bom. Aquele que o Grêmio tá contratando. É. E o Jadson saiu de Juventude também, que era contestado, tá jogando titularíssimo no Atlético Paranaense hoje de noite. É o Jadson, que jogava no Juventude. Então. Eles também têm os pontos que não é bem assim. Eles têm um time certo. Daí tu queria o Daírio no lugar do Pezzulano?
2: Hoje?
1: É.
2: Não, né?
1: Ah, tá vendo? É isso aí.
2: Eu queria o Daírio antes no início do ano. Eu abri aqui que eu queria ele.
1: Pois é.
2: Mas ele não é burro. Continuou onde ele estava. O time que subiu na segunda divisão, que ele levou.
0: Nós já
1: ia... Não, é que os caras que renovaram, né?
0: Então, e amanhã então? Tu já falou todos os jogos, né?
1: Sim.
0: Engraçado que ontem não teve nem aqui na sexta-feira, normalmente é reservado para a Série B, né? Série B, Série C. Ontem tinha
1: Juventude, perdão.
0: Feminino também, teve bastante ontem do feminino.
2: Esta semana aqui nós temos Copa do Brasil, que vai entrar a Copa do Brasil e Sul-Americana, né?
1: Qual é o prognóstico para hoje, que já estão passando o tempo?
2: 1-1.
1: 1-1? Hoje?
2: Não, o Grêmio? O Grêmio? Hoje?
1: O Inter 1-0?
0: Hoje é Inter.
2: 2-0.
1: 1-1.
2: 2-0 pro Atlético.
0: Pra eles?
1: 1-1
0: pra
1: eles. E nós vamos sair ganhando. E o Grêmio 1-1 também.
2: Mas
1: amanhã.
2: De quem que vai fazer gol pra nós?
1: O Carbonero?
2: O Igor Golaço que ele fez? E é um preguiçoso.
1: É, mano. É um preguiçoso. Malala vai jogar. Então, tá assim, então. Para Cor e Metal, diga, Centro Esportivo Perimetral, Loja Andrioli.
0: Escuta, restaurante, manda um abraço. Para o Sarone, semana passada.
1: Prate Contabilidade.
2: O pessoal dos Rissi.
1: Um abraço, o pessoal, fomos bem servidos lá.
0: E levaram prato de
1: parabéns
0: de
1: vidro ou
2: não?
1: Comer,
2: não, senhor.
1: Não, você vê.
2: O balinho não estava lá porque prato de vidro.
1: Sou Antoninho, não, nem o balinho. Este foi o Ponto e Contraponto. Voltamos no sábado que vem. Tchau.
3: Sabadão. É sabadão.
4: 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Proteja-se. É seu direito.
5: Seu veículo segurado sofreu perda total ou foi roubado e ele ainda estava financiado, o primeiro passo é solicitar à financeira o saldo devedor atualizado já com o desconto proporcional pela antecipação das parcelas. Com o documento em mãos, você pode quitar a dívida para receber o valor integral da seguradora ou negociar diretamente a transferência do saldo entre as empresas. Proteja o seu patrimônio sem dores de cabeça. O Patrulha do Consumidor de hoje fica por aqui. Até mais.
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7: Oi, oi, meus amigos, tudo bem? E aqui no Sinal Verde, a dica de hoje é essencial para manter o seu carro em dia. Vamos conferir. 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A mistura correta exige o aditivo recomendado pela montadora para conservar as peças contra o desgaste. Lembre-se de verificar esse nível sempre com o motor totalmente frio e complete se necessário. Agora, fique esperto! Se o nível de líquido continuar baixando com frequência, é sinal de vazamento. E hora de correr para o seu mecânico de confiança.
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2: Às vezes a gente termina um relacionamento acreditando estar fazendo melhor pra nossa vida. O duro é quando bate o arrependimento e começa o showzinho de recaída.

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Muito buenas tardes, prendas e peões de Marau e região. Estamos chegando na Vang neste sábado, hoje, 25 de julho de 2026, com um tempo ensolarado aqui em Marau. Para mais uma edição aí do Poesia, Prosa e Canto. O melhor da música do Rio Grande, até às 14 horas. Apresentação Matheus Taborda, são mais de 23 anos no ar aqui pela Vang FM, por esta emissora. Hoje, dia do colono e motorista. Alô, motoristas, alô, colonos, parabéns para vocês aí por esta data especial, né? O que seríamos sem o colono e o motorista? Santo do dia, São Tiago. E hoje, portanto, 25 de julho, o signo é Leão, a estação inverno, passaram-se 206 dias, restam 159 dias, fase da lua crescente, dia do escritor também. Neste 25 de julho. Estamos chegando, você já vai mandando teu recado aqui pro nosso programa. Estamos ao vivaço através da nossa live, né? Então vai mandando teu recado aqui até às 14. 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Matheus Taborda e Dirley, para animação do teu evento. Estaremos animando hoje à noite o jantar dançante na comunidade aí São Gabriel, bairro Conforto. Restam poucos ingressos, então você garante o teu, né? Falando com o nosso amigo Márcio Crestani. Pois é, vamos passar o telefone aí na sequência, né? Para você falar com o Márcio Crestani para o jantar dançante na comunidade São Gabriel, bairro Conforto. 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Alô, Márcio Crestani, alô, Mari, alô, Joel, alô. Mari Antunes, também um abraço aí para vocês, né? Hoje à noite, jantar dançante aí no bairro Conforto, aqui em Marau. E para amanhã, domingo, então, a grande festa no bairro São Cristóvão. Grande festa no bairro São Cristóvão amanhã. 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Amanhã, grande festa no bairro São Cristóvão, em Marau. Garanta aí o teu lugar e também o churrasco para amanhã, a partir das 14 horas, o baile com o Matheus Taborda e Dirley. Daqui a pouco, mais agenda completa. 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
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Vamos com música na conversa, trazendo sucesso aí, né? Grupo Tchê Garotos voltando a ser gaúcho, né? Com a marca Amigos do Tempo Antigo. Alô, Aline Tímbola, né? Pedindo a loira casada para nós. Muito bem, ficaram felizes pela contratação para a festa de São Sebastião, é 24 de janeiro, a grande festa em São Sebastião da Vista Alegre. Animação Matheus Taborda e Dirley, grande abraço, família Tímbola, família Dalmor também aí, né? Tio Uridinho também, o Douglas e a família toda aí. Alô, Rosinha, ligadinha no programa, é deste jeito, Amigos do Tempo Antigo, a todos os amigos, tchê.

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1: Sábado, sol entre nuvens, também tem alguns momentos mais nublados, mas com o tempo mais seco, o sol aparece entre essa nebulosidade, um pouquinho de frio de manhã, uma tarde em torno de 19, 21 graus. Mais ou menos por aí, temperaturas do domingo, outro dia que mescla momentos de nuvens e aberturas de sol, com outros de céu encoberto, e no domingo volta a condição de chuva. De novo, mal distribuído, não vai chover em todas as áreas, vai ser por algumas regiões, mas aonde chove no domingo, de novo, uma trovoada, uma descarga elétrica, não pode ser descartado. Abraço para todos, informações do tempo, da Metsul, Leandro Puchal.
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3: Bueno, gauchada, agora meio-dia e 19, todo mundo ligado aqui no Poesia, Prosa e Canto. Alô, Alcimar Ângelo com Salter, boa tarde, amigo velho. Alô, tio Alcimar, um abraço, obrigado pela companhia. Alô, Paulo Padilha, boa tarde, um bom sábado. Alô, Milton Gomes, alô, Itacir da La Corte, alô, pessoal da Morangueira, um abraço, Morangueira Nova Alvorada. Estaremos em breve animando aí um grande jantar em Morangueira Nova Alvorada, né? É, será em agosto e todo mundo convidado, né? Meu amigo Itacir da La Corte, né? Será no dia 29 de agosto, jantar dançante em Morangueira Nova Alvorada, animação Matheus Taborda e Dirley. Alô, Vanir de Lima, ligadaço no programa. Alô, Vanusa Tronco, Sônia Gasparim, Milton Gomes, Isabel Siqueira, Silvana Basso Ebert, Valcir Guerra. Alô, Valcir, alô, Rogério Brena, alô também amigos acompanhando o programa, meu amigozinho Siqueira, também a Eliana, um abraço meu companheiro, obrigado, o homem que dança uma barbaridade nos bailes aí de Matheus Taborda e Dirley, né? O homem é bom aí no passo, né? Alô, Laude Tedesco, alô, família Tedesco, na escuta do programa, hoje tem jantar dançante aí no bairro, Conforto, né? Animação Matheus Taborda e Dirley. Família Tedesco estará por lá com certeza, né? Alô, Dilva Iscariote, alô, Vila Maria, alô, Andréia Bordim, boa tarde, Matheus Taborda na escuta, só pela noite e no conforto, né? Alô, Andréia, um abraço também. Marisa Sirlene Rodrigues, boa tarde, mando todo o programa para todos os marauenses com carinho, é a Marisa Sirlene Rodrigues. Alô, Adenor Casagrande, da capital dos gaúchos, Porto Alegre, grande abraço também. Alô, Érica Fortunati Aguirre, também ligados no programa, o Juscelino Daniel, ainda o Gildo Morelli, o Ari Bidim, alô tio Ari, alô dona Lourdes, um abraço lá em Nova Alvorada, também um abraço a Helena Panaroto Razeira, também mandando recados a Silvia Mara Zanata, boa tarde, ótimo sábado e até a noite no jantar dançante no bairro Conforto, olha só, todo mundo vai pro bairro Conforto hoje à noite. Alô Nilceia de Borba, um abraço, alô Gildo Antunes, alô Rodimar Strauss, alô também Everton Bernardi, o pessoal de Auxiliadora pedindo uma do Porca Véia, vai chegar daqui a pouco mais também. Alô meu amigo Eleandro Nene, é lá no Parazão, né? É Transportes Fragoso, ligadinho no programa aí. É por aqui um solzito velho, bueno, uma barbaridade, né, meu amigo Eleandro? Com certeza por aí o solzito de rachar também, né, tchê? Alô também a Glaci Gibon, alô, boa tarde, alô Derli Leitardi, alô Marli Poleto Iseli, enfim, vai mandando o teu recado e a gente vai mandando abraços também. 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Vamos lá então, 25 de julho, portanto hoje, segundo jantar do Colônia Motorista, servido nas mesas do ginásio do Clube dos Motoristas e baile com os Dalmagos. 26 de julho, baile da terceira idade no CTG Felipe Portinho, a partir das 14 horas. 26 de julho, portanto, amanhã, segunda etapa do Campeonato de Tiro de Laço no Parque de Eventos em Camargo. 31 de julho, mais um café colonial do restaurante Cita, música ao vivo com Matheus Taborda e Dirley. 1 de agosto, já tradicional o Costelão da Pai, que será realizado no ginásio do Clube dos Motoristas a partir do 12:30. 2 de agosto, já tradicional almoço com tarde dançante do grupo de jovens Tal 04 no Salão da Comunidade Santa Lúcia e baile com os mensageiros. 8 de agosto, jantar dançante servido nas mesas em Turas Camargo, baile com os manuais. 8 de agosto, jantar dançante do grupo de jovens CLJ no Salão Paroquial de Marau, baile com o Matheus Lodi. 9 de agosto, festa do Padroeiro São Roque na comunidade Alberto Borella, tarde dançante com a banda Balada. 9 de agosto, tradicional baile na comunidade dos Orsato Vila Maria com as bandas Alberi Ferro e Banda Dimensão e os Mateadores, início às 19 horas, mulheres não pagam a noite toda. 16 de agosto, festa do Padroeiro na comunidade da Gruta do Rio Marau, tarde dançando com os parceiros. Dia 16 de agosto, tradicional festa do Padroeiro no ginásio do bairro Fredelar, a partir das 14 horas, tarde dançando com Alberi Ferro e Banda e também musical São Francisco. 22 de agosto, grande jantar dançante no ginásio da comunidade Santo Expedito, após baile com Matheus Taborde de Leia, 22 de agosto, anote esta data e já faça a sua reserva. 6 de setembro, grande festa da padroeira na comunidade do bairro Rigo, tarde dançante com Fábio Martelo. 12 de setembro, jantar dançante servido nas mesas na comunidade de São Paulo da Cruz, após baile com os Dalmagos. 12 e 13 de setembro, grandiosa festa da padroeira na comunidade do Gramadinho, almoço no sábado servido nas mesas, domingo festa e tarde dançando com Matheus Taborda e Dilé, é dia 13 de setembro lá em Gramadinho. 20 de setembro, tradicional costelão na comunidade de Desvio Bonito Camargo, haverá tarde dançando com Matheus Taborda e Dilé. 26 de setembro, grande jantar dançante com venda de churrasco padrão na comunidade São Pelegrino Marau, né? Após baile. E 27 de setembro, grande festa do padroeiro na comunidade do bairro Conforto. 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Alô Alice Casagrande, boa tarde. Alô Terezinha Vivian Stefenon, Raquel Diane Dominski, é oferecendo para Darcila e pro Nene lá de Camargo, é a Raquel Diane que manda. Alô Inólia Dalquiavon, alô Silvia Brigoni, alô Volmar Minosso, boa tarde, muito bom programa. Alô Márcio de Oliveira, alô Heitor D'Ambros, né? Oferecendo música para a esposa, para a sua esposa, muito bem, é homenagem do Heitor D'Ambros, pessoal lá da comunidade da Lisboa Camargo. Alô Antônio Nascimento, boa tarde, alô também Marli Poleto Iseli, Glaci Gibon e demais amigos, hoje estaremos no Conforto, alô Alex, alô também o Enzo Gabriel, alô também a Eliane, alô pessoal do bairro é Colinas Nova Amaral. Alô também um abraço ligados no programa a minha amiga Berleia Lourenço e também é ligado no programa o Ayrton de Mamã. É, grande abraço a todos. Tá chegando música agora, quem canta para os senhores é o Trio da Terra e o Xot Gauchinha, não te quero mais é deste jeito assim. É o Xot Velho marcado.

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Bueno, gurizada, agora meio-dia e 37, hoje é 25 de julho e o sol está rachando de quente, né, vivente? Obrigado pela companhia, alô meu amigo Pire, alô também o tio Ney Cita, alô meu amigo Renato Pastre lá na querência do Portão. Então, parece que deu uma peixada lá, né? É, peixe no disco é coisa bem buena, um abraço gurizada. Daqui um pouquinho vai cantar para os senhores aí Adelar Bertúcio, sanfoneiro, Pachola, em homenagem meu amigo Renato e também meu amigo Pire, né? Que gosta uma barbaridade do sanfoneiro Pachola. Vamos só rodar um trechinho aqui para nós dar risada desse jeito assim, ó, quer ver, ó?

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1: É, vai ser desse jeito, mas daqui a pouco, né, gurizada? Segura por aí, meu amigo Pire dos Santos, né? Também é o Renato Pastre, que deve estar por lá, né? Se não tá pelo rancho, e também o tio Neicita, vai, vamos rodar aí depois, então, o sanfoneiro Pachola, tá certo, tchê? 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Não fique deste jeito, vivente. Bueno, nós vamos trazendo os patrocinadores, depois mais música também aqui na nossa programação, né? Vai chegar o sanfoneiro Pachola aí pra gurizada, né? Alô, tio Neicita, estaremos juntos hoje à noite aí, né? No jantar da comunidade do bairro Conforto. Lembrando que os ingressos são limitados, então você faz tua reserva, fala com o tio Márcio e o Crestani aí, né, para fazer a reserva para o ingresso para hoje à noite lá no bairro Conforto pelo 99978-3494. Vou repetir o telefone até você pegar a caneta aí, né, tio, eu anotar no celular. O telefone é o 99978-3494 para você falar com Márcio Crestani e fazer a reserva do ingresso para o jantar de hoje à noite aí na comunidade do bairro Conforto, comunidade São Gabriel, bairro Conforto. Alô, tio Márcio, trabalhando e acompanhando o nosso programa, né? É, você te aligera se quer ingressos, pois está no fim, né? E amanhã, domingo, a grande festa no bairro São Cristóvão e Marau, grande festa no bairro São Cristóvão e Marau, animação Matheus Taborda e Dirley, participe, tchê. Alô, Marli Campagnolo, João Lima também, Classi Maria Benatti, ainda Silvana Zimmer, deixa eu ver como é que é aqui, né, tchê? A Noema Matiasso Fac, também a Silvana Zimmer, boa tarde, excelente programação, faz uma homenagem pro meu filho Bruno Zimmer Gazola, segundo está completando 19 anos aí, né? E está com a mãe nesse final de semana para comemorar o aniversário. Parabéns, Bruno, felicidades, garoto. Alô, Vânia Beatriz Chaves, Noema Matiasso Fac, Ana Flávia, Matheus Felipe, para todos os motoristas, né? Homenagem dele, que São Cristóvão continue abençoando a todos os motoristas por este mundão afora aí, né, tchê? Muito bem. Alô, Arthur Henrique Scariotti, boa tarde, Matheus, ótimo programa, pedindo os três chirus em homenagem ao pai e de Carlos e a todos os motoristas, muito bem. Alô, Arthur Henrique Scariotti, alô, meu amigo Ed Carlos Scariotti, alô, lá em Vila Maria, meu amigo Rudy Tedesco também é motorista aí, né? É, também de caminhão, enfim, todo mundo é motorista, né? Alô, Maria Campagnolo Maronese, Vanderleia Daltoé, Clari Portela, Jaqueline Santoro Ruane, Leonilde Codebella, Alencar da Luz, Classi Boscato, Maria Helena Tibola, Neuza de Lima Dutra, Ireno Silveira, lá na Gobi, né? Alô, tio Ireno, um abraço. Alô, Erli Leitardi em Vila Maria. Alô, lá no Piauí, a Marineide Dias Passos. E demais amigos que estão acompanhando. Meu amigo Dilo Casarim Borges pedindo de bota nova aí também. Nós vamos destrinchando aqui também os patrocinadores. Depois vai chegar mais música da Buena. 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Um abraço aí, meu amigo Paulo Vaz, ligadito no programa. Vou fazer a reserva para ti lá no bairro Conforto, sim, meu amigo. Vou ver aí com o nosso amigo Márcio Crestante se ainda tem ingressos, né? E já lhe dou o retorno. Alô, Denésio Pereira, toca aí Bugre do Mato, né? Diz que vai pagar uma gelada hoje à noite aí no bairro Conforto, em Marau. Um abraço. E pro tio Neixita, né? Que estão lá no barraco do tio Pire fazendo um peixe aí, né? É, vai chegar então o sanfoneiro Pachola para vocês, gurizada. É deste jeito. Alô, Joel Polacchini, né? Alô, Conceito Móveis Sob Medida, um abraço, ligadito no programa também. Canta então para os senhores o Adelar Bertucci, esta que a gurizada canta junto lá pros pagos do portão, é o sanfoneiro Pachola.

assando uma carne com uma vista pro mar aí, acompanhando o nosso programa. Vai chegar mais gaúcha do Rio Grande, né? Um abraço, FE, Autoelétrica e Mecânica, e quem canta aí para os senhores, Grupo Cordeone, é o Bugre do Mato. Aproveitem, bom final de semana, que o tempito tá bonito, uma barbaridade, gurizada.

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1: Bueno, moçada, agora 12:56, né? A gente vai atendendo o telefone, atendendo os pedidos, aí reservando lugar, reservando ingresso aí pra moçada no bairro Conforto hoje à noite, né? Grande jantar dançante no bairro Conforto.

foto, né? Temos duas mesas aí, então, de gente boa aí que vai jantar conosco hoje à noite no bairro Conforto em Marau, mas que beleza. Agradecendo de coração a parceria, a companhia dos amigos aí, né? O tio Márcio tá faceiro, uma barbaridade para reservar, ainda tem um restinho de ingresso aí, né? Para reservar o ingresso para hoje à noite, pro jantar dançante aí no Conforto. O telefone é o 99978-3494, para este jantar aí na comunidade do bairro Conforto. Cardápio: carne de gado, frango, linguiça, rosa grega, mandioca, maionese e saladas, a partir das 20 horas. Valor ingresso adulto R$60, né? 99978-3494. Participe, vivente, velho. Um abraço, meu amigo Lairto Tedesco, lá em Vila Maria, né? Atendendo o pessoal, né? Vendendo erva mate, cultura gaúcha, tomando um chimarrão, né? E se preparando aí para hoje à noite também. Estará conosco, então, aí no bairro Conforto, no grande jantar dançante, né? Vamos metendo ficha aí, meu guri, velho. Um abraço ao Fidelis Tedesco, ele que é o patriarca desta gurizada e é sucesso lá em Vila Maria, família Tedesco, né? 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E no dia 18 de setembro acontece o grande costelão no restaurante Cita, costelão do Dia do Gaúcho aí, né? Animação Matheus Taborda e Dirley, você é nosso convidado. Daqui um pouquinho a agenda completa de Matheus Taborda e Dirley, né? Mandar um abraço pessoal aí também do Passo da Laje Birapuitã, dia 5 de setembro. Estaremos animando o jantar de abertura da Semana Farroupilha do Grupo Nativo Tropeiro Velho de Passo da Laje Birapuitã. Todo mundo convidado. Animação Matheus Taborda e Dirley, né? Deixa eu mandar mais abraços aqui, deixa eu ver quem mais mandando mensagens. Alô, Nice Líria, boa tarde, bom final de semana, na escuta. Alô, Roberto. Alô, Marilde Canossa Brum, buenas tardes aí, tchê. Alô, Marilde. Alô, Miguel Pereira, hoje estarei no jantar dançante na comunidade do bairro Conforto, muito bem. Meu amigo Miguel Pereira, né? Um abraço. Ido Rejane, boa tarde, manda uma música pro aniversariante aí, né? Ildebrando, muito bem, é o que tá escrito aqui, né? Alô também Dalva Vieira, alô Inedi Sequete, dando uma cochilada e ouvindo uma música boa aí, né? Tem vários amigos que começam o programa, ouvindo o programa então, né? Com a hora da sesteada e daqui a pouco dorme, quando vê o programa acabou, acontece muito. Acontece uma barbaridade, né? É o remedinho para dormir aí, é o nosso programa, né? Alô Marlene Soranço, alô Rodrigo Sete, diz que dia 1º de agosto tem, portanto, né? O Costelão Beneficente da Paia e todo mundo convidado. Alô Rodrigo Sete, um abraço, guri. Alô Maurício Juliano Gianlupe, ontem estivemos na confraternização aí na comunidade São José dos Reis, uma comemoração aí, né? Dos sócios e também quem
trabalhou, né, na grande festa na comunidade de São José dos Ricci no sábado passado, com o almoço, e no domingo com a grande festa, né? E foi um churrasco velho de lambuzar o bigode, né, meu amigo Maurício Gelupi. Alô, Patrícia, um abraço para vocês aí em São José dos Ricci. Também um abraço aí, o presidente, nosso amigo Alziro Rodigueri, né? É, muito bem. Parabéns aí pela linda festa, né? Vera Lúcia Vilmes, deixa eu ver, mandando música pro Flávio do Portal do Sol, Wanda Guzatti em Serafina Correia, a Sônia Panisson Alves também tá ligadinha no programa, ela e o esposo, muito bem, Clari Portela, Luiz Portela Muniz, buenas, Chiro Véi, tudo tranquilo, um abraço. Alô também aí, o Zalo Seba, alô Zalo, lá na lavagem trabalhando, um abraço, tchê. Alô Antônio Teixeira, também ligado no programa, Leonilda Batistella, pessoal da linha 25, a Salete Marcon, Maria Kwakowski, Eloir Rechenbach, o Ayrton da Silveira, estamos com a Marielle Turismo em Caxias do Sul, um abraço Ayrton, vai cantar para os senhores a minha infância, Luiz Cláudio, deste jeito assim.

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2: Agora 1h14, 1h14. Grande abraço, meu amigo Santi Clair da Cunha. Alô, gauchada da Raia da Pedra Soledade, né? Boa tarde, tudo bem? Como está o amigo? Tudo certo? Já estamos se programando aí para o nosso jantar dançante em dezembro na Raia da Pedra. Tá bueno? Um abraço, é o Santi Clair da Cunha, né? É, Matheus Taborda de Lei estará animando este evento dia 12 de dezembro de 2026, jantar dançando, comunidade de Raia da Pedra Soledade. Alô, Santi Clair, um abraço do tamanho do Rio Grande aí pra gauchada, né? Pessoal da Raia da Pedra Soledade. Alô, Edson Matos, né? Boa tarde, está parabenizando aí, felicitando, né? É, o nosso amigo Emanuel Taufer, muito bem, né? Homenagem do sogro, é isso, né, Edson? Muito bem. Ele tá sempre de olho, tá dizendo aí o nosso amigo Edson, né? Pro nosso amigo Manuel, Taufer, completando mais um ano de vida hoje, parabéns, felicidades, né? É verdade, fique de olho aí que o rapaz é danado, né? Meu amigo Edson. 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Matheus Taborda de Dirley para animação do teu evento. 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Para amanhã, domingo, a festa no bairro São Cristóvão. É a primeira festa em honra a São Cristóvão, né? Então, faça a tua reserva aí com a Vânia. Lembrando, programação 10h30, missa, meio-dia, churrasco, copa e cozinha, 14 horas da tarde, dançante, né? 99611-6745, 99611-6745. Amanhã, grande festa no bairro São Cristóvão e Amaral. Animação, Matheus Taborda e Dirley. E um abraço, meu amigo Urides Dalmoro, né? Toda a família Dalmoro, né? Dia 24 de janeiro, então estaremos animando a grande festa em São Sebastião da Vista Alegre, no ar livre, né? Um local, um ambiente arejado, bom, uma barbaridade, né? Todo mundo convidado desde agora. E meu amigo Urides Dalmoro está homenageando a Nora, a Simara, que está de aniversário hoje, toca uma bem gaúcha. Muito bem, um abraço, parabéns, Simara. Também, alô, Emanuel Taufer, então, né? Em nome dos acadêmicos aí, quero mandar um abraço pra ti, desejar um feliz aniversário. Sucesso aí na lida sempre também, né? Nosso amigo Emanuel Taufer. Pessoal, vai mandando recado aí nas redes sociais, né? Pessoal que não segue ainda Matheus Taborda de Lei lá no Instagram, vai lá, segue Matheus Taborda de Lei lá no Instagram, né? Tá bueno? E já manda um recadinho pra nós aí também. 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Alô, meu amigo Geraldino Zotes, um grande abraço. Alô, meu amigo Paulo, deixa eu ver aqui, né? Paulo Roberto Savi, grudadito no rádio, um abraço. Alô também o pessoal, deixa eu ver quem mandou o recado aqui, né? A Silvana, roda aí para nós, Castração Apialo, Grupo Cordiona, pessoal de Nossa Senhora Aparecida, Vila Maria, o Idacir Soranço também ligado no programa aí, né? E a Silvana, muito bem, um grande abraço para vocês. Alô, Laone Desordi, alô, pessoal da comunidade de Silva Jardim Casca, um abraço. Alô, Saleto Livo Matiello, lá em Nova Araçá, Paraí, né? Um abraço, ligadinhos no programa. Delvina Bregalda Minosso, boa tarde, Matheus Taborde Dirley. Alô, Evaldo Vanzella, mandando uma música para todos lá do rancho, né? Tudo bem por aqui, tudo bem, graças a Deus, né? Manda uma música para nós, estamos aqui em casa na escuta, pode ser qualquer uma. O Evaldo Vanzella, muito bem. Alô, Lídia Casagrande, também ligada no programa. Deixa eu ver quem mais aqui, a Carlita Boff, ainda a Loreni Zucchi, Karma Consaltera, adoro as músicas de vocês, obrigado, Karma. Alô também Nilda Borghetti, oferecendo música pro esposo Severino Borghetti, que está aniversariando hoje, parabéns, felicidades. Também Antônio José Panisson, Moacir Fonseca, deixa eu ver ainda a Marilde Canossa Brum, oferecendo música pro pai Edivídio e a mãe Dozolina, com uma dos monarcas aí, pode ser, né? Alô, Vanderleia Tomé, ou melhor, Vanderleia Daltoé, né? Mandando música pros filhos gêmeos aí, o Diego e o Diogo. Daltoé Zanquim, felicidade, saúde e muitos anos de vida, um abraço. Jadir Bisolo, também quem mais aqui, Ana Camargo, Tânia Miri, pedindo grupo Cordiona, Décio França, ainda Juvelino Estocco, Lauro Moraes, como é que tá, Lauro? Tudo tranquilo, tá melhor aí, vivente? Um abraço, é o Nego Betão que chega pra cantar para os amigos aí com Jorge Guedes. Agora, 1:24.
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2: 1:32, 1:32, chegando o momento de convites aí mais uma vez, né? Chegando a agenda completa de Matheus Taborda e Dirley para os próximos dias aí, né? Para os próximos finais de semana e também para o ano que vem, né? Vamos lá para a agenda completa então. Atenção, você te prepara, né? E participa, bota o melhor sapato aí para gastar o taco, né? Pra gastar aí a sola do sapato ou o taco da bota? Pois é. Estaremos animando então hoje à noite o jantar dançante comunidade de São Gabriel, bairro Conforto. 26 de julho, a festa do padroeiro no bairro São Cristóvão em Marau, portanto amanhã. 31 de julho, café colonial no restaurante Cita. 1º de agosto, jantar de lançamento dos festejos Farroupilha do grupo lá na sede do grupo Última Tropiada. 2 de agosto, festa comunidade de São Caetano Marau. 8 de agosto, resgate do vinho, comunidade Nossa Senhora do Carmo em Marau. 9 de agosto, festa em Rodeio dos Tibola, Marau. 15 de agosto, aniversário. 22 de agosto, jantar dançante, comunidade Santo Expedito, aqui em Marau, né? Alô, nosso amigo Sérgio. Alô também aí, nosso amigo Arthur e todo o pessoal, todo mundo convidado. 28 de agosto, café colonial no restaurante Cita em Marau. 29 de agosto, jantar dançante em Morangueira Nova Alvorada. 30 de agosto, grande festa na comunidade de Arranca-Toco Camargo. 4 de setembro, aniversário. 5 de setembro, jantar de abertura da Semana Farroupilha do Grupo Nativo Tropeiro Velho de Passo da Laje, Birapuitã. 12 de setembro, baile de candeeiro, Grupo Última Tropiada Amaral. 13 de setembro, festa em Gramadinho. 14 de setembro, festejos Farroupilha de Paraí. 18 de setembro, costelão no restaurante Cita. 19 de setembro, festa da padroeira Nossa Senhora das Graças com noite dançante do bairro Portal do Sol, e este jantar acontece, esta festa, melhor dizendo, né? Acontece então no Salão Frei Gentil de Marau, 19 de setembro. No domingo, dia 20 de setembro, costelão em Desvio Bonito Camargo. 27 de setembro, festa em São Miguel Marau. Dia 10 de outubro, baile do Chopp na linha Nona Itapuca, com Portal da Serra e Matheus Taborda e Dirley. 17 de outubro, casamento. 24 de outubro, baile do Chopp no Clube Sec Bem Nova Bassano. 7 de novembro, jantar dançante, Capela Scalabrine e Serafina Correia. 8 de novembro, festa comunidade Santa Catarina, bairro Fuga. 14 de novembro, jantar dançante, bairro Planalto Marau. 15 de novembro, festa comunidade Ponta Grossa, Vila Maria. 22 de novembro, festa de Cristo Rei Marau. Também 29 de novembro, festa comunidade Cachoeirão Marau. 5 de dezembro, festa com noite dançante em Santa Bárbara, interior de Marau. 6 de dezembro, festa da padroeira Santa Bárbara, comunidade bairro Borges, em Marau. 12 de dezembro, jantar dançante, comunidade Raia da Pedra, Soledade. 20 de dezembro, festa da padroeira no bairro Santa Lúcia, em Marau. 24 de janeiro de 2027, festa comunidade São Sebastião da Vista Alegre, em Marau. 13 de fevereiro, formatura. 21 de fevereiro, festa na Gruta de São Pedro do Gramado Camargo. 27 de fevereiro, festa com noite dançante em Viado Pardo. E 10 de abril de 2027, jantar dançante em São Vitor Camargo. Esta é a agenda para 2026, também 2027, de Matheus Taborda e Dirley. Participe dos nossos eventos aí, né? Você também. 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Alô, Ana Sartorelli, lá em Curitiba, um abraço, acompanhando o programa. Alô, também minha sogra, dona Neide, o seu Jairo Piton, meu sogro aí, um abraço, boa tarde para vocês, um abração. Ainda também Vânia Beatriz Chaves, vai um abraço pra mana Joelma, lá da São Cristóvão, que amanhã vão estar em festa trabalhando. Bom trabalho e grande abraço. Alô, também homenagem da Juscelia Panhussati para a comadre Leonilda Guerra, que está de aniversário, estará dia 28 de julho, e também quem oferece aos seus tios e padrinhos, João Guerra e Elci, lá do Pinhal Soledade. Uma música aí já foi, né? A de Bota Nova. Vamos rodar outra música para vocês aí também, né? Alô também a Dair Colete, Loreni Ribeiro, Ivani Triques, Laone Desordi e a família Tedesco lá em Vila Maria, família Iscariote e demais amigos que estarão conosco hoje à noite no Jantar Dançante no bairro Conforto. Ingressos podem ser adquiridos aí com o nosso amigo Márcio Crestani. Alguns ingressos, né? Pois está quase findando os ingressos aí para o Jantar Dançante do bairro Conforto, né? O telefone é o 99978-3494. 99978-3494. Para você reservar ingressos aí para o jantar no bairro Conforto, em Marau. Gildinho canta, Gildinho Chiquito, trocas e carreiras. Vai pro tio Paulo lá no rancho, seu Fidelis Tedesco, lá em Vila Maria.

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1: Agora 1:46, faltando 14 minutos para as 14 horas. O tempo é bom, o tempo é ensolarado aqui na área norte da cidade de Marau, né? Obrigado pela tua companhia. 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Alô, tio Miro. Alô, família. Um abraço, né? 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Falando em costelão, um abraço aí, meu amigo Caio Pires, um abraço Rudy Felipe, pessoal da comunidade de Desvio Bonito Camargo, promovendo dia 20 de setembro, dia do gaúcho, no domingaço, né? A grande, o mais uma edição do grande costelão aí da comunidade de Desvio Bonito Camargo, serão 10 costelões aí no fogo, né? E a qualidade que só quem já foi sabe, né? Como é bom, como é bem preparado aí, né? Tá bom? Então, todo mundo convidado para dia 20 de setembro, costelão em Desvio Bonito Camargo, animação, Matheus Taborda e Dirley. Bueno, este programa foi ao ar então, gurizada, em nome de Erva Mate Cultura Gaúcha, amigos do Campo Máquinas e Implementos, lá em Nova Alvorada, Matheus Taborda e Dirley, convidando hoje à noite o jantar dançante na comunidade do bairro Conforto, e amanhã domingo a grande festa no bairro São Cristóvão, os dois eventos aqui em Marau. 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Deixa eu ver quem mais aqui. Pessoal pedindo lugares aqui também. Deixa eu mandar um abraço ao Adriano Bastos, curtindo um sol. Curtindo um sol aí, né? Escaldante do Mato Grosso, na fazenda Tucunaré. Muito bem, né? Abraço Marau, Adriano Bastos. Valeu, meu amigo Adriano, um abraço. Alô, Josiane Camargo, acompanhando o programa também, né? E é isso aí. Deixa eu ver aqui o recadinho do meu amigo Márcio Crestani. Deixa eu ver se tem um recado importante aqui, né? Meu amigo Márcio Crestani mandando o um recado. Muito bem. O recadinho é o seguinte, Matheus, tudo certo, quer anunciar ali que está esgotado os ingressos, não tem mais ingresso. Muito bem, então não tem mais ingresso para o jantar dançante aí na comunidade do bairro Conforto aqui em Marau. É sucesso, né, tio Márcio, velho? Um abraço, obrigado pela companhia. Para fechar o programa, vou trazer o Pialo da Saudade com José Cláudio Machado e depois Odilon Ramos e a poesia Reencontro. Forte abraço, a gente se encontra por aí nos bailes da vida e um ótimo final de semana a todos, né, ligados no programa.
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1: E Odilon Ramos, reencontro.

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começar nosso Bailão da Vang. Muito boa tarde aí pra você. Boa tarde, meu amigo, minha amiga. Boa tarde, você que tá na sintonia. Bailão da Vang começando agora aqui na 93.7, Rádio Vang FM. Seja bem-vindo, que a tua tarde de sábado seja linda, maravilhosa. E vai ser, né? Uma tarde ensolarada de sábado, coisa boa. Que delícia passar essa tarde aqui com você. Fica na companhia do Bailão da Vang, que até às 6 a gente vai trazer do melhor da música, entretenimento, alegria para essa tarde de sábado, esse sábado especial, 25 de julho. É dia do colono, dia do motorista. Parabéns para essas duas classes trabalhadoras que plantam, que transportam, né? A nossa riqueza, o trabalho da nossa gente. Que maravilha. Bom demais. Parabéns a você, colono. Parabéns a você, motorista. Nesses últimos 2 dias, tive a oportunidade de estar aí com muitos dos amigos, principalmente os nossos motoristas aqui da nossa cidade, da nossa região, junto às nossas cooperativas de transporte aí também. Quero mandar um abraço especial a toda a família Cotramar, Cotramar Cooperativa de Transporte, e toda a família Coral Logística. Valeu, galera, um abraço aí pra vocês, né? Que sejam abençoados aí, não só nesse dia, mas em todos os dias de suas vidas, né? E que bom contar com a amizade de todos vocês. Meu amigo Juliano Posser, como é que tá? Alô, Juliano, grande abraço. Tá lá no sítio, com certeza, na sintonia aqui do nosso Bailão da Vang, né? Ao Juliano, a todos os amigos motoristas, obrigada pela sintonia. E você, meu amigo produtor do campo, produtor rural, no nosso interior aqui de Marau, no interior da nossa região, obrigada pela audiência também. E bora mandar mensagem pra gente aqui no WhatsApp, fazer a nossa programação, nosso bailão. Hoje eu quero que você mande uma mensagem de áudio aqui pra gente. Vamos fazer bagunça, vamos fazer aquela bagunça organizada aqui no nosso bailão, tá bom? Quero ver você mandar a tua mensagem de áudio pra cá, dizendo aí o teu nome, de onde é que você fala, se você é colono, produtor rural, se você é motorista, onde é que tá nos dando a carona nessa tarde de sábado, tá bom? Tá combinado? E você também que quiser prestar uma homenagem aí a um familiar, um amigo, um parente, então, manda pra cá a tua mensagem no WhatsApp 3342-1522, é o nosso zap aqui da Vang, tá bom? Eu não me apresentei, mas eu sou tua amiga de todas as horas, amiga de todos os sábados aqui, Bailão da Vang. Quem vos fala é Maura Monteiro, tô contigo até às 6 horas da tarde. Mandando aquele abraço aos nossos patrocinadores também e a todos eles, aí, em nome deles, as nossas homenagens nesse sábado especial, 25 de julho, tá bom? Abraço também pra galera lá no Clube dos Motoristas. Alô, grande família, Clube dos Motoristas, hoje tem festa por lá. Hoje tem festa por lá, vamos estar lá também, com certeza. 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Alô, Maitê, Emerson, a Nega, também o Zé. 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Obrigada pela nossa parceria aqui também. Com alegria, vamos seguindo esse nosso sábado com um bailão especial aqui, né? Ao dia do colono e motorista. Bora trazer música? Já teve aí Chiquita e Bordoneio? Tudo vem do campo. E agora tem Chitãozinho e Chororó pra cantar essa homenagem ao caminhoneiro.

0: coração. Obrigada pela sintonia aqui no nosso bailão. Simbora, boa tarde, bom sábado, bom final de semana.
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0: Um bom dia do Colônia Motorista. Aquele abraço.

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5: Sábado, sol entre nuvens, também tem alguns momentos mais nublados, mas com o tempo mais seco, o sol aparece entre essa nebulosidade, um pouquinho de frio de manhã, uma tarde em torno de 19, 21 graus. Mais ou menos por aí, temperaturas do domingo, outro dia que mescla momentos de nuvens e aberturas de sol, com outros de céu encoberto. E no domingo, volta a condição de chuva. De novo, mal distribuído, não vai chover em todas as áreas, vai ser por algumas regiões, mas aonde chove no domingo, de novo, uma trovoada, uma descarga elétrica, não pode ser descartado. Abraço para todos, informações do tempo, da Metsul, Leandro Puxal.
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8: Seu veículo segurado sofreu perda total ou foi roubado e ele ainda estava financiado, o primeiro passo é solicitar à financeira o saldo devedor atualizado já com o desconto proporcional pela antecipação das parcelas. Com o documento em mãos, você pode quitar a dívida para receber o valor integral da seguradora ou negociar diretamente a transferência do saldo entre as empresas. Proteja o seu patrimônio sem dores de cabeça. O Patrulha do Consumidor de hoje fica por aqui. Até mais.
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Demais aqui no nosso bailão, bom demais, obrigada pela tua sintonia, audiência. Alôzão aqui pra turma lá, ó, que estão com a gente na sintonia. Aline, família Tímbola, obrigada pela audiência, tá bom? Maura, manda uma música dos atuais pra nós, mandando feliz dia do colono pra moçar. Valeu, que maravilha. Obrigada pela sintonia, tá bom? Aline e toda a família, obrigada pela audiência aqui no nosso Bailão da Van. Vamos embora, agradecendo aqui nossos patrocinadores, Mercado ME. 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Tá bom? Tá muito bom o nosso bailão. Tem a tua participação aqui com a gente. Alôzão pra Mari. Alô, Mari querida. Obrigada pela sintonia. Um abraço pra família Risso. Alô, galera. O Leandro, a Margarete, a Amanda, o Diego. Tá na sintonia do bailão? Claro que sim. Hoje na lida é em Marau, mas sempre na escuta da programação, né? Vai levando o bailão sempre junto com nós. Tá aí, o Leandro que falou.
Um abraço pra vocês, desejando um bom sábado à tarde aqui pra nossa audiência também. Cleiton Borges, uma só lajota. Especial para os pais que são colonos do estado de Santa Catarina. E para todos os colonos e motoristas que estão na escuta aqui da nossa programação. Vai para muita gente, então. Tem muita galera aí ligada na nossa audiência do nosso Bailão da Vang. Bora trazer Cleiton Borges para cantar em uma só lajota. Bora! Sai daí não! Manda teu zap pra cá!

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Caio Johnny, cantando teu sorriso aqui na nossa programação, nosso Bailão da Vang, com você, pra você até às 18 horas, tá bom? Mandar um abraço aí pra turma no Clube dos Motoristas. Hoje tem Grupo Dalmagos por lá pra fazer aí a grande festa, né? Jantar do motorista. Estaremos por lá, com certeza. Um abraço aí a toda a diretoria, ao Clube dos Motoristas, galera que tá trabalhando. Vai ser uma grande festa hoje, com certeza, né? Ao som de Grupo Dalmagos. Que beleza, que beleza. Mandar um abraço também pro meu amigo Juliano Posser, que rodou aqui a barquinha de ouro, né? Meu amigo Juliano, compadre, né? Valeu, grande abraço aí, banda universitária passando por aqui para cantar a nossa programação. E um abraço aí pra Lucy, tá na nossa audiência. Alô, Lucy, oferecendo todo o programa pra filha Vitória, Victoria, que está de aniversário hoje. Parabéns, Vitória. A mamãe Lucy tá dizendo pra você que ama você mais que tudo no mundo. Então receba o abraço, beijo bem gostoso aí da mamãe, bom? Toda a nossa audiência aqui do nosso bailão também. Fechando a primeira hora agora, vamos lá então, sem demora, agradecendo você que tá por aí. Manda teu WhatsApp pra gente, manda mensagem de áudio hoje. Me diga se você tá aí curtindo o nosso bailão, onde é que você tá? Se é colono, é motorista, né? Seus amigos produtores rurais aí com certeza estão na nossa audiência. E você, motorista, tá trabalhando, tá descansando, tá se preparando pro jantar de hoje à noite e logo mais lá no Clube dos Motoristas? Manda teu WhatsApp pra cá, 3342-1522. Preferencialmente, manda mensagem de áudio hoje pra gente alegrar, animar nossa tarde de sábado, esse 25 de julho, uma data tão especial, com bailão na programação pra você até às 18h, tá certo? 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Tá maravilhoso? Nosso bailão. Vamos trazendo mais música então, vamos lá. Mandar um abraço aqui, alôzão pra você que tá aí curtindo a nossa programação, um abraço pra Sara. Alô, Sara querida, tá na sintonia aqui da nossa programação. Diz que tá fazendo faxina, escutando bailão. Que maravilha. Beijo. Como é que é o nome da música? Beijo sem batom. Será que já acabou todo o batom aí? Beijo sem batom com Candeeiro e Talagaço. Em seguidinha tem Teodoro e Sampaio pro meu amigo Artêmio aí do bairro Constante Fuga. Tá ligado com a gente. Daqui a pouquinho vou rodar teu áudio aí, tá bom, Artêmio? Antes da música. Pediu essa música linda. Teodoro e Sampaio com Quatro Cantos da Casa, tá bom? Tá combinado? Tô esperando teu recado. Manda teu zap pra cá, 3342-1522.

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0: os nativos aqui do nosso bailão. Alôzão pro Carlos. O Carlos Santin mandou seu recado aqui, oferecendo pra linda esposa Emily Schmidt. Tá de aniversário, dedicando a primeira vez aí com os nativos. Ale, casal apaixonado. Obrigado pela sintonia, hein? Vamos lá, 3 minutinhos faltando pras 3. Nosso bailão tá quase aqui, ó, começando a nossa segunda hora, né? Falei que ia rodar o áudio do Artêmio. Alô, meu amigo Artêmio, ele que pediu aqui, ó, os 4 cantos da casa. Vamos ver o que que o Artêmio mandou pra nós.
1: Boa tarde, Maura.
0: Boa tarde.
1: Tudo bem?
0: Bom.
1: Aqui é o Artêmio, aqui da Constante Fuga. Tô na escuta, tomando a cervejinha, aproveitando esse solzinho. E daí roda uma música aí pra mim do Teodoro Sampaio, aquela do 4 cantos da casa.
0: Maravilha! Já foi, Artêmio. Valeu!

Obrigada pela sintonia. Abraço a turma aí do bairro Constante Fuga, sempre ligada com a gente aqui no nosso Bailão da Van. Vai pedindo teu som, vai participando da nossa programação, nosso WhatsApp 3342-1522. Enquanto vem chegando aqui a nossa segunda hora, agradecendo os nossos patrocinadores. 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Vamos mandar abração aqui pra Maria. Alô, dona Maria do Carmo. Obrigada pela sintonia. Tá ela por lá junto com a Adélia, na cidade de Camargo. Alô, povo em Camargo. Ligados aqui no nosso Bailão da Vang. Tá aí, ó, mandando um abraço pra todos os colonos e motoristas. Pedindo música com o milionário José Rico. Sonho de um caminhoneiro. Bora trazer lá do fundo do baú, né? Um abraço pra vocês aí em Camargo, curtindo a nossa programação. Alôzão pra Berleia. Alô, Berleia Lourenço. Obrigada pela sintonia. Pedindo música aqui na nossa audiência. Tá na sintonia do nosso Bailão da Vang também. Obrigada pela companhia, tá bom? Agora 13:02, trazendo música e você participa. Agora, não deixa pra depois. Manda teu WhatsApp pra cá. 3342-1522. Canta, milionário José Rico. Sonho de um caminhoneiro, nossa homenagem a todos vocês.

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coração colado em suas mãos. 15 horas 15 minutinhos, 13 e 15. Alôzão pro Bigão. Alô, Bigão, tá aí com a namorada Thalita. É, num love aí, com certeza. Tão no, ah, não, tão no sítio fazendo limpeza. Tá bom, Bigão. Poxa vida, depois jantar lá no Clube dos Motoristas, né? Com certeza. Coisa boa. Valeu. Valeu, Bigão. Tudo de bom. Um abraço, Thalita. Vamos seguindo aqui com o nosso bailão. Você também segue daí participando, mandando teu zap pra cá. 3342-1522. Hoje é um dia especial, esse 25 de julho. É um dia de sol, né? Muito especial, com certeza. Mas também é o dia do colono e motorista, né? E a gente agradece aí essas duas profissões, essas duas classes que trabalham, né? Que, como eu disse no início do programa aqui, né? Eles, quem confiam, têm fé e plantam, né? Eles produzem o alimento, produzem outras tantas coisas que são importantes para o desenvolvimento do nosso Brasil, da nossa economia também. E aí, o motorista é aquele que transporta tudo isso, né? E conecta tudo isso. Muito bem, então. Tá bom. Parabéns para vocês. Vocês são maravilhosos. Tá bom? Show de bola. 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Então tá bom, abraço pra essa turma, essa galera. 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
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Tá bom? Tá maravilha? Um abraço pro Nando. Alô, Nando. Pra esposa Isadora, pedindo som aqui. Banda Brilha Som com o Negão, Louco Apaixonado. É o Nando, Louco Apaixonado. Abraço aqui pra Ivânia. Alô, Ivânia. Zezé de Camargo e Luciano, pra mudar minha vida. Abração a todos aí, valeu. Valeu, Ivânia, obrigado pela sintonia, um bom sábado pra você. Já já está aqui pra gente matar a saudade. 13h20 da tarde, vamos com música. Alô, Brilha Som.

abraço pro baixinho, Alunelcinho, Expressão Sul, seus olhos.

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música, o som livre aqui na nossa programação. Um abraço pra galera que tá ligada aqui com a gente. Alôzão pra Andréia Pellegrini, que impediu aí o som. Menina, não corte o cabelo pra gente fechar nossa segunda hora. Pois é, agora, tá na hora. Fecha a nossa segunda hora, 22 minutinhos faltando pras 4. Segue com a gente na sintonia, já tá chegando a terceira e quarta hora aqui do nosso bailão, tá bom? Você vai seguir participando, vai ter sorteio em seguidinha pra você que tá na companhia também, pertinho das 6 da tarde, tem sorteio pra você. Show de bola, maravilha! 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Bora fechar a nossa segunda hora? Então tá bom. Você segue participando, manda teu WhatsApp pra cá. 3342-1522. Quero ver a tua participação chegar aqui no nosso zap. Pode mandar mensagem de texto, pode mandar mensagem de áudio. Pede aí o teu som, tá bom? Tô mandando música pro meu amigo Júlio. Alô, Júlio, e a galera da Coral, como é que tá? Um abraço pra esse pessoal aí. Hoje à noite tem festa dos motoristas, né? Lá no Clube dos Motoristas. Um abraço especial, então, a todos que estarão lá. E a todos os motoristas que fazem o transporte da riqueza do nosso Brasil. Brasil, Zil, Zil, né, Júlio? Grande abraço pra você, toda a equipe e motoristas aí da Coral Logística. E um abraço especial, o Júlio tá mandando pro Cleitinho do Grau, não pode faltar, e pras garotas, a Elaine e a Ágata. Claro que pode ser sim, aqui ó, música com Banda Rosas e Alessandro Turra, da Banda Brilha Som, de Alma Pura, maravilha. Obrigada pela sintonia. Um abraço aqui também para dona Maria Aparecida Gonçalves, tá lá no bairro Antônio Carlos Outramari, curtindo a nossa programação, ouvindo o Bailão da Vang e fazendo pão. Olha aí, em breve vai estar assando esse pão. Que bonito, que capricho, dona Maria. Obrigada pela sintonia aqui no nosso bailão, tá bom? Meu amigo Coroné, grande abraço para você. Alô, Coro. Oi, Maura, estou recebendo visita da Raíssa e do Ravi, filhos da sobrinha Mariana. Um abraço aí pra toda essa galerinha, então. Obrigada pela sintonia, tá bom? Boa tarde, Maura, manda um abraço pro amigo Bigão e manda música Fé, Amada Fé. Ah,
MMM da Fé. Diz que o Bigão tá desse jeito assim, garotos de ouro. Um abraço pra toda a galera do grupo GDR, é a galera da rodagem. Alô, Vitor, obrigada pela sintonia aí, tá bom? Bom demais, a galera tá hoje no clima de festa e vai ter festa logo mais lá no Clube dos Motoristas, a gente se encontra por lá. Bora trazer Banda Rosas pra cantar? Sim! De Alma Pura! Bailão já volta com a nossa terceira hora.

0: demais, hein?
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produção musical aqui no nosso Bailão da Vang para abrir nossa terceira hora. Só se for agora, 4:01. 4:01 sem demora abrindo aqui mais uma hora do nosso Bailão da Vang. Com eles, banda produção musical, estarão em Marau nessa sexta-feira, dia 31 de julho. É isso aí, pessoal. Lá no Clube Rei do Bailão, tem aí banda produção musical nessa grande festa, Bailão da Mulherada, tá bom? Nessa sexta-feira, 31 de julho, elas não pagam até a meia-noite e de quebra ganham uma caipirinha. Vamos lá, mulherada, Bailão da Mulherada, nessa sexta-feira, 31 de julho, no Reis do Bailão, com banda produção musical. Autorizado aqui, meu amigo Raimundo, meu amigo Alex, 10 ingressos aqui, ó, pro nosso sorteio de hoje. 10 ingressos para essa super festa Bailão da Mulherada, dia 31 de julho, nessa sexta-feira, no Reis do Bailão. Manda teu zap pra cá, diga que quer concorrer aí nesse sorteio, que a gente, no finalzinho do bailão aqui da Vang, vai estar sorteando pra você 10 ingressos. Você pode ganhar o seu. Ficou fácil, ficou moleza. Só ouvir o Bailão da Vang e curtir essa super festa lá no Reis do Bailão. Sexta-feira, 31 de julho, Bailão da Mulherada. Grande abraço aí pra essa turma, tá bom? 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Grande abraço, galera lá no açougue, estão com a gente na audiência. Show de bola. 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
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Alô, tio Lídio, aquele abraço. Obrigado pela parceria e sintonia aqui no nosso bailão. Daqui a pouquinho, trazendo um negócio de ocasião para você aqui em nome da Comércio de Bebidas Mangoni. 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E a Comércio de Bebidas Mangoni tá sorteando aqui, para você, nosso ouvinte, para você que tá na nossa audiência, tá valendo um vinho. Vinho colonial, um vinho preparado aí com muito capricho, né? É um vinho artesanal, vinho colonial, branco ou tinto. Contemplado é quem escolhe qual que ele vai querer levar para casa. Maravilha? Para concorrer, é só participar, mandar teu WhatsApp para cá, 3342-1522. Lembra que tá valendo ingressos também? Tem no Reis do Bailão, nessa sexta-feira, 31 de julho, Bailão da Mulherada. Bom, as mulheres ganham uma caipirinha e até a meia-noite elas não pagam. Tá valendo ingressos para você que vai estar participando com a gente aqui. No nosso zap também, 3342-1522. Alôzão pro Natalino. Natalino e a dona Nair estão curtindo o nosso bailão. Apaixonadamente apaixonados. Pediram essa aqui assim, ó. Zezé de Camargo e Luciano, pra tocar no seu coração. É o amor. Ai, ai, ai, o amor. 48. Bailão já volta. Obrigado pela sintonia. Participa. Manda teu zap sem demora. 3342-1522. Zezé.

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1: Olha aí, tem recado da nossa audiência, bora ouvir?
2: Oi, boa tarde, Maura, aqui é a Renata. Toca uma da Sula Miranda, que ela é a rainha dos caminhoneiros, né?
1: É verdade.
2: E um abraço e parabéns para todos os caminhoneiros e colonos, que hoje é o dia deles, que fazem a nossa vida sempre melhor. O bailão tá ótimo.
1: Bom demais, obrigada, Renata, pela audiência. Sula Miranda, vai dar pedida, hein? Caminhoneiro do amor.

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1: Boa tarde.
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4: Sábado, sol entre nuvens, também tem alguns momentos mais nublados, mas com o tempo mais seco, o sol aparece entre essa nebulosidade, um pouquinho de frio de manhã, uma tarde em torno de 19, 21 graus. Mais ou menos por aí, temperaturas do domingo, outro dia que mescla momentos de nuvens e aberturas de sol, com outros de céu encoberto, e no domingo volta a condição de chuva. De novo, mal distribuído, não vai chover em todas as áreas, vai ser por algumas regiões, mas aonde chove no domingo, de novo, uma trovoada, uma descarga elétrica, não pode ser descartado. Abraço para todos, informações do tempo, da Metsul, Leandro Puchal.
0: Previsão do tempo.
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0: Seleção musical, tá aí, ó. Pareço um menino. Vão estar tocando ao vivo nessa sexta-feira, 31 de julho, lá no Clube Reis do Bailão. Tem Bailão da Mulherada. Nessa sexta-feira, elas não pagam até a meia-noite, ganha uma caipirinha e a gente tá sorteando ingresso na faixa aqui pra você. O nosso Bailão da Vang. Com eles, Reis do Bailão, nossos parceiros aqui na nossa programação, né? Coisa boa! Vamos seguindo nosso Bailão da Vang, juntos com você, até às 18h. Obrigada pela sintonia, audiência aqui na nossa programação. Segue participando, então, para deixar o teu nomezinho completo, concorrer a um ingresso aí para você também vir fazer a festa nessa sexta-feira, 31 de julho, com o Rei do Bailão, Bailão da Mulherada. Abraço aqui para Sandra Mara Rigo, tá participando com a gente. Valeu, Sandra! Renatinha que mandou um áudio aí pedindo Sula Miranda. Mandou bem, Renata. Alôzão pra Cleonice Borges, também tá aí na sintonia. Quem mais, quem mais, quem mais? Alôzão pro Thiago. Alô, Thiago Trentin, obrigada pela audiência também. Daqui a pouquinho tem mais música, tá bom? Você que tá pedindo a sua aí, já, já. Alôzão pro Dilonei Casarim, também tá participando com a gente. O Renan Bedim, participa você também, tá bom? Manda teu WhatsApp, 3342-1522. 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Bom demais, tomando uma aguinha aqui pra dar uma hidratada, né? 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Maravilha? Já a gente fala mais para você. Bora trazer música então? Bora, só se for agora. Um abração aí pra essa moçada que tá na lida com as mimosas, que maravilha, escutando Bailão da Vang. Um abraço pra Jaqueline Prestes, lá em Veado Pardo, oferecendo essa aqui especialmente pra mãe Vani, lambendo espoleta, Garotos de Ouro, diz que não perde um sábado nosso bailão, com certeza tá torcendo pra ganhar o vinho. Será que vai pra Veado Pardo esse vinho colonial, tinto ou branco? Vinho delicioso, vinho de mesa. Olha, pessoal, vou te contar, hein? E tá valendo também ingressos pro nosso baile da mulherada, bailão da mulherada. Sexta-feira, 31 de julho. Quer ganhar o seu? Manda teu WhatsApp pra cá, nomezinho completinho. Cortesia Reis do Bailão, tá bom? Lá pra Veado Pardo, então. Garotos de Ouro, valeu, Jaque. Abraço, Vani. Lambendo espoleta, o bailão já volta.
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Francisco Anjo na balada. Alôzão pra Andriele. Obrigada pela sintonia, Andriele, curtindo aqui o nosso bailão. E coisa boa, maravilha. Abração aqui também. Ah, já tô trazendo aqui, ó, Amado Batista. É só fazer o breakzinho aqui bem rapidinho, falando dos nossos parceiros. E daqui a pouquinho tem música pra Lucimira aí, Capite, tá certo? 17 minutinhos faltando pras 17 horas. Quase 5 da tarde, né? Quase fechando nossa terceira hora aqui também. 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Para passar, para concorrer, é só passar seu WhatsApp aqui pra gente, mandar uma mensagem de texto, mensagem de áudio, como você preferir, o nosso 3342-1522. Maravilha? Alôzão então pra Lucinir Felipe. Tá com a gente curtindo o nosso bailão, Amado Batista, Folha Seca, vem chegando aí. Alôzão também pro seu Antônio Panisson. Boa tarde, estou ouvindo o seu maravilhoso programa no Alberto Borella. Obrigada, seu Antônio. Tudo de bom. Gilberto Gaspar de Lima também tá participando com a gente. E olha aí, mais cedo a dona Cida mandou mensagem pra gente que tava assando pão. E não é que o pãozinho tá assado? Ai, que capricho. Que bonito. Valeu, Cida. Abraço pra você aí no Antônio Carlos Outramar. Um pedacinho dessa aqui vai pra você também, tá bom? Amado Batista com Folha Seca e o bailão já volta. E já sem demora, a gente tá de volta com a nossa quarta e última hora do Bailão da Van. Participa, manda teu recado pra gente. 3342-1522.

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0: mudar pra quê? Música linda demais, pontualmente 17 horas. É a quarta hora do nosso Bailão da Vang, começando agora com você, pra você, nesse dia lindo, esse 25 de julho, dia do colono e motorista, sabadão de sol, tempo bom em Marau, em toda nossa região aí, que coisa mais boa, mais maravilhosa, a gente se alegra, se anima pra vida e ela sorri de volta. Um abraço aí, marcando presença, aí na Comércio de Bebidas Mangoni, né? E que ilustre presença, hein, patrão Lídio? Carlito Silvestre tá por aí, tá na área, né? Com muitas novidades, tá de volta aí depois de mais uma Copa do Mundo, depois de dias e dias aí de trabalho e de viagem, tá de volta, tá com um novo visual, o patrão Carlito passou aqui na Vang mais cedo também, pra deixar o seu abraço, o seu retorno, né? E agora tá lá com o patrão Lídio, então, acho que estão tomando um golinho lá, né? E só pra matar a saudade, pra contar de tudo que viram aí nessa Copa, grande Copa do Mundo. E a Vang esteve por lá, com muita alegria, muito orgulho, com certeza. Um abraço aí pra vocês, tá bom? 5:01, nossa quarta hora, Bailão da Vang, participa agora, hein? Não dá mais bobeira não, sem demora, manda teu WhatsApp pra cá, só dá tempo de a gente receber aqui tua mensagem, né? Olhar teu pedido, tua participação, tá valendo prêmios aqui na nossa programação, tem um vinho colonial, artesanal, branco ou tinto, você vai escolher qual você deseja levar pra casa, cortesia, Comércio de Bebidas Mangoni, e tem 10 ingressos pro Bailão da Mulherada, no Clube Reis do Bailão, nessa sexta-feira, 31 de julho, né? Grande programação aí com banda, produção musical, superestrutura, vai alegrar, vai animar a noite dessa sexta-feira em Marau. E toda a região vai se encontrar, no Reis do Bailão. Lembrando que nesse Bailão da Mulherada, elas não pagam até meia-noite e ainda ganham uma caipirinha. Participe, tem 10 ingressos no sorteio aqui pra você, tá bom? Muito bom, muito bom. 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Tô trazendo mais música. Abraço aqui pra dona Tere. Alô, Tere, querida, obrigada pela sintonia, tá pedindo Grupo Carisma. Tá concorrendo aqui no nosso bailão também, tá bom? Grupo Carisma, Amor Primeiro. Pra relembrar isso aqui, hein? Um abraço pra Andri. Alô, Andri. Andriele de Fátima, da Rosa Nunes. É isso aí. Tá ligada com a gente aqui na programação também. Pediu música. Indústria Musical. Já tá chegando Indústria Musical também pra cantar aqui na nossa programação, tá bom? Alôzão pro Alexandre Pavão, tá em Vila Maria. Oferecendo pra esposa Celita Rodrigues, flor do meu jardim. Bora trazer também. Todas essas vão rodar agora, pra abrir a nossa quarta e última hora da nossa programação, nosso Bailão da Vang. Participa sem demora. Manda teu WhatsApp pra cá. 3342-1522. Enquanto o Grupo Carisma vem pra cantar assim, ó.
1: Vem com Carisma assim, ó.
0: O amor primeiro. Bailão já volta.

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7: Olá, meu amigo Pet já está por aqui. E você sabia que a temperatura corporal dos felinos é mais alta que a nossa? É, fica entre 38,5 até 39,5 graus. Por isso, mudanças bruscas do clima fazem com que eles sintam frio facilmente, principalmente se não tiverem um cantinho bem aquecido para se abrigar. Assim como os humanos, alguns gatos são bem mais friorentos que os outros. E dependendo da idade, de características individuais também. Cuide do conforto do seu bichano no inverno.
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Mani, Manima mesmo, a flor do meu jardim, aí com Filhos do Rio Grande, na nossa programação, alegrando o nosso bailão, nosso fim de tarde que tá bom, esse sábado tá lindo, maravilhoso, tempo seco, céu azul, essa tarde de sábado, 25 de julho. Parabéns, parabéns a todos os colonos, motoristas, nessa data especial. Falar em data especial, tá muito especial, os últimos dias estão especiais aí, né? Um abraço pra família Perim Boscardim, aí em São Caetano, ouvindo o Bailão da Vang também, lidando com as mimosas por aí, né? Na lida dura de todo dia, né, Carlize? Um abraço pro Ita aí, todo o pessoal, minha amiga Dona Ana, seu Carlos, toda a turma aí no São Caetano, a Isabela, alô Isabela, valeu Isa. É, a turma tá lá hoje comemorando. E sabe como é que colono comemora o dia do colono? Já sabe, né? Sabe que sim, é trabalhando. Um abraço a todos os nossos amigos. A gente fala colono, mas de um jeito carinhoso, né? Nossos produtores rurais, nossos empresários do campo. Então, um abraço pra toda essa moçada que com certeza tá trabalhando e comemorando, celebrando com o bom do trabalho aí esse 25 de julho. Show de bola, 17 horas 17 minutinhos, 5:17. Nossa quarta e última hora Bailão da Vang, lembrando que tá valendo sorteio pra você, você participa pelo 3342-1522, esse é o nosso canal do WhatsApp, você manda nomezinho completinho aqui, tá valendo ingressos, são 10 ingressos pro Bailão da Mulherada, que vai rolar nessa sexta-feira, 31 de julho, no Clube Rei do Bailão. Mulheres não pagam até a meia-noite e ainda ganham uma caipirinha. Então, tem 10 ingressos aqui na nossa programação para você concorrer. Com animação, banda, produção musical. E que produção, né, meu amigo Alex? Abraço aí pro Raimundo. Moçada é do Clube Reis do Bailão. Show de bola. Participa, manda teu WhatsApp para cá para concorrer. Também tá valendo um vinho colonial, artesanal. 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Show de bola? Participa então, manda teu WhatsApp agora, 3342-1522. Enquanto eu agradeço aqui os nossos parceiros, né? 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
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Bora trazer música, só se for agora, né? Um abraço aqui pro Diego. Diego De Bastiani, alô Diego. Olha, escuta na casa do tio Chico De Bastiani. Aí que eu me refiro, né? Um abraço aí pra vocês. Obrigada pela sintonia da família. Toca uma do Rainha pra nós. Tá aí, ó. Papagaio. Adoro essa música. Alôzão pro Bigão. Alô, Bigão. Quer concorrer ao vinho, Bigão? Só se for de garrafão aí no teu tamanho. Não, o Bigão tá magrinho. O Bigão tá... Não sei se tá na canetinha, o que foi, se tá numa reeducação alimentar aí, né? Mas hoje não vai ter regime na festa lá no Clube dos Motoristas, né, Bigão? Um abraço pra você. Obrigado pela sintonia. Boa tarde, Maura. Quero ganhar o vinho. Manda uma do musical Passarela. Valeu, valeu, a Danai Busato. Obrigada pela sintonia. Já chegando Passarela pra você, que agora tem o som do Rainha. Assim. É o papagaio aqui na nossa programação e o bailão já volta. Vamos voltar para fechar aqui o nosso bailão hoje. Simbora!

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Banda Produção Musical, te peço perdão, eles que estarão nessa sexta-feira no Reis do Bailão, fazendo aí o Bailão das Mulheres, Bailão da Mulherada, nessa sexta-feira, 31 de julho, elas não pagam até meia-noite, ganham uma caipirinha, é isso aí, aproveite, vem fazer a festa com o Reis do Bailão, essa sexta-feira, 31 de julho, tá bom? Todo mundo convidado, dado o recado, especialmente as mulheres, é o Bailão da Mulherada. 20 minutinhos agora faltando para 6, a gente já tá fechando aqui nosso Bailão da Vang, tem sorteio pra gente divulgar os contemplados de hoje, são 10 ingressos pro Reis do Bailão e tem também o vinho aí da Comércio de Bebidas Mangoni. Olha aí, uma oportunidade de negócio, excelente oportunidade para você, vende-se uma F4080 turbinada hidráulica, pneus e carroceria nova. Entrar em contato pelo fone Whats 99981-6378. Maravilha! 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Maravilha, dado o recado, vamos pro nosso sorteio. Sorteio de hoje, 10 ingressos pro Rei do Bailão, sexta-feira, 31 de julho, Bailão da Mulherada. Confere aí quem são os contemplados de hoje. Parabéns para Renata Lima, Sandra Mara Rigo, Cleonice Borges, Renan Bedim, Andriele Menon, Lucinir Felipe, Antônio Panisson, Andriele de Fátima da Rosa Nunes, Gilberto Gaspar de Lima e Jaqueline Prestes. Tá bom? São os contemplados com ingressos para o Bailão da Mulherada nessa sexta-feira, 31 de julho. Nominando mais uma vez, você vai se identificar na portaria do Rei do Bailão e vai levar aí o teu documento, né? Para mostrar ali na portaria, tá bom? O Rei do Bailão fica ali no Colinas, né? Bairro Colinas, esperando por você. Parabéns para Renata Lima, Sandra Mara Rigo, Cleonice Borges, Renan Bedim, Andriele Menon, Lucinir Felipe, Antônio Panisson, Andriele de Fátima da Rosa Nunes, Gilberto Gaspar de Lima e Jaqueline Prestes. Opa, quase perdi o fôlego aqui, né? Tanto sorteio aqui no nosso Bailão da Vang. Agora, para finalizar, tem um vinho. Vinho colonial artesanal, cortesia Comércio de Bebidas Mangoni, só passa a retirar. Tá certo? Você vai escolher a opção vinho branco ou tinto, certo? Parabéns pra contemplada de hoje, foi a Tere Casaroto Silva. Alô, alô, Tere Casaroto Silva, você ganhou no nosso sorteio hoje um vinho branco ou tinto, você quem escolhe, só passar na Comércio de Bebidas Mangoni. Show de bola! Chegando ao fim nosso bailão hoje, quero agradecer a tua sintonia, né? Tua audiência, mandar um abraço aqui pro Júnior Silva, o Júnior estava no trabalho aí a tarde toda ouvindo o Bailão da Vang, né? Agora chegou em casa, tá no descanso, tá numa boa, pediu Os Atuais, Rosto Desmaquiado, pra gente fechar aqui o nosso bailão hoje, tá bom? Desejando pra você maravilhoso final de semana. Sábado que vem a gente se encontra, a gente estará de volta aqui, se Deus quiser. Ele sempre quer e faz acontecer o nosso reencontro, certo? Aquele beijo, aquele abraço, valeu, eu fui!

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4: Previsão do tempo. 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
9: Previsão do tempo. Sábado, sol entre nuvens, também tem alguns momentos mais nublados, mas com o tempo mais seco, o sol aparece entre essa nebulosidade, um pouquinho de frio de manhã, uma tarde em torno de 19, 21 graus. Mais ou menos por aí, temperaturas do domingo, outro dia que mescla momentos de nuvens e aberturas de sol, com outros de céu encoberto. E no domingo, volta a condição de chuva. De novo, mal distribuído, não vai chover em todas as áreas, vai ser por algumas regiões, mas aonde chove no domingo, de novo, uma trovoada, uma descarga elétrica, não pode ser descartado. Abraço para todos, informações do tempo, da Metsul, Leandro Puxal.
4: Previsão do tempo.
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14: Oi, oi, meus amigos, tudo bem? E aqui no Sinal Verde, a dica de hoje é essencial para manter o seu carro em dia. Vamos conferir. O sistema de arrefecimento do seu motor precisa de água, mas não de qualquer água. A mistura correta exige o aditivo recomendado pela montadora para conservar as peças contra o desgaste. Lembre-se de verificar esse nível sempre com o motor totalmente frio e complete se necessário. Agora, agora. Fique esperto. Se o nível de líquido continuar baixando com frequência, é sinal de vazamento. E hora de correr para o seu mecânico de confiança.
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4: Olá, meu amigo Pet já está por aqui. E você sabia que a temperatura corporal dos felinos é mais alta que a nossa? É, fica entre 38,5 até 39,5 graus. Por isso, mudanças bruscas do clima fazem com que eles sintam frio facilmente, principalmente se não tiverem um cantinho bem aquecido para se abrigar. Assim como os humanos, alguns gatos são bem mais friorentos que os outros. E dependendo da idade, de características individuais também. Cuide do conforto do seu bichano no inverno.
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1: Preparamos essa canção, uma música inédita, fala para as pessoas que se amam bastante.

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6: Oi, oi, tudo bem? Eu sou a Kelly Gomes e criar um ritual de relaxamento antes de dormir é o grande segredo para o seu filho ter uma excelente noite de sono. Para os bebês, a combinação de leite morno, banho quentinho, luz baixa e uma canção de ninar funciona que é uma beleza. Já para os maiorzinhos, estabeleça uma sequência clara: escovar os dentes, vestir o pijama e ouvir uma boa história na cama. O cérebro entende o recado e o sono chega rapidinho. Vale tentar, tá? Começa por hoje.
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0: produtor precisa de água, mas não de qualquer água. 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Lembre-se de verificar esse nível sempre com o motor totalmente frio e complete se necessário. 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
0: Previsão do tempo.
3: Sábado, sol entre nuvens, também tem alguns momentos mais nublados, mas com o tempo mais seco, o sol aparece entre essa nebulosidade, um pouquinho de frio de manhã, uma tarde em torno de 19, 21 graus. Mais ou menos por aí, temperaturas do domingo, outro dia que mescla momentos de nuvens e aberturas de sol, com outros de céu encoberto, e no domingo volta a condição de chuva. De novo, mal distribuído, não vai chover em todas as áreas, vai ser por algumas regiões, mas aonde chove no domingo, de novo, uma trovoada, uma descarga elétrica, não pode ser descartado. Abraço para todos, informações do tempo, da Medsul, Leandro Puchal.
0: Previsão do tempo.
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6: Oi, oi, tudo bem? Eu sou a Kelly Gomes e criar um ritual de relaxamento antes de dormir é o grande segredo para o seu filho ter uma excelente noite de sono. Para os bebês, a combinação de leite morno, banho quentinho, luz baixa e uma canção de ninar funciona que é uma beleza. Já para os maiorzinhos, estabeleça uma sequência clara: escovar os dentes, vestir o pijama e ouvir uma boa história na cama. O cérebro entende o recado e o sono chega rapidinho. Vale tentar, tá? Começa por hoje.
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0: 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Fique por dentro. Proteja-se. É seu direito.
2: Seu veículo segurado sofreu perda total ou foi roubado e ele ainda estava financiado, o primeiro passo é solicitar à financeira o saldo devedor atualizado já com o desconto proporcional pela antecipação das parcelas. Com o documento em mãos, você pode quitar a dívida para receber o valor integral da seguradora ou negociar diretamente a transferência do saldo entre as empresas. Proteja o seu patrimônio sem dores de cabeça. O Patrulha do Consumidor de hoje fica por aqui. Até mais.
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